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2: Uma dezena e meia de embarcações feitas com materiais reutilizados e a criatividade participaram na regata Baía do Sado em Banheiras Insólitos 2026, realizada na manhã de domingo do Rio Sado, em frente ao Parque Urbano da Barquel. Organizada pela Academia de Rugby Clube de Setúbal e pela Câmara Municipal, com o apoio do agrupamento 1117 dos Coteiros Marítimos de Setúbal e do Instituto de Socorros Anófagos, a iniciativa, que atraiu muito público e começou com a construção dos insólitos, constituiu um teste cheio de peripécias e boa disposição à navegabilidade das embarcações improvisadas nas águas do Sado. Dragão Sadin foi a primeira a cruzar a meta e ganhou o prémio destinado à embarcação particular mais rápida, enquanto que o Motoclube de Setúbal, sexta a chegar, foi a mais rápida do associativismo, e a Javalis do Sado, 13ª e última classificada, arrecadou o prémio de consolação numa competição que restou dois abandonos da Princesa Leonor e da Nossa Senhora da Banheira. Os prémios para as embarcações mais ecológica e mais insólita, resultantes de uma votação realizada entre todas as participantes, foram atribuídas a Pneu Furado, da Academia de Rugby Clube de Setúbal, e à Dragão Sardino, respectivamente, ambas com 3 votos. O município de Almada e a EPAL assinaram na passada quarta-feira um acordo para estudar uma solução que reforça a resiliência e a segurança do sistema de abastecimento de água do concelho. Foi agora anunciado. Em comunicado, a Câmara Municipal de Almada explica que estão a ser equacionados 2 cenários de fornecimento, um primeiro com a capacidade entre 4 a 6 milhões de metros cúbicos por ano e um segundo entre 10 a 12 milhões de metros cúbicos por ano, que permitirão assegurar a redundância do sistema. Segundo a autarquia, atualmente o sistema de abastecimento de Almada assenta exclusivamente em captações subterrâneas no aquífero da Península de Setúbal, à semelhança do que acontece nos restantes municípios da região.

0: explicou que o financiamento das infraestruturas educativas não pode ficar dependente apenas do Plano de Recuperação e Resiliência, sendo necessário contratualizar outras linhas de crédito internacionais. O Governo conseguiu a entrada de 9.200 professores na carreira, dos quais exatamente 3.000 foram colocados nas zonas de maior pressão do país.
1: Precisamos ter novas formas de financiamento para prosseguirmos a revitalização do nosso parque escolar. Nesta zona de Lisboa e Vale do Tejo, que é uma zona de grande pressão, é nesta região que nós temos as maiores dificuldades para atrair e reter, por exemplo, pessoal docente. Tivemos concursos extraordinários, por isso integramos aqui mais 3 mil professores no contexto das zonas mais afetadas, mas estão hoje disponíveis precisamente porque há medidas como o subsídio à deslocação que foram reforçados.
0: Esta colocação foi impulsionada por novas medidas de apoio direto, incluindo um subsídio de deslocação até 500 euros para ajudar os docentes colocados longe da sua área de residência a suportar os custos com a habitação. O Presidente da República, António José Seguro, recordou precisamente o papel histórico da escola pública como principal elevador social do país, mas alertou que este mecanismo está atualmente a funcionar de forma demasiado lenta. Durante a inauguração da Escola Secundária de Cascais, o chefe de Estado sublinhou que a origem socioeconómica de uma criança não pode continuar a determinar o seu sucesso ou insucesso no futuro.
2: Uma escola não é somente o edifício onde se aprende. É igualmente o lugar onde uma sociedade decide todos os dias que futuro quer oferecer à geração seguinte. O sistema educativo está a atravessar uma transformação que nos obriga a repensar a própria escola. E essa mudança só pode ser feita com quem todos os dias a constrói. Os professores, os alunos, as famílias e todos os profissionais que lhe dão apoio. Temos de garantir que as circunstâncias económicas e sociais de uma criança, de um jovem, não podem determinar o seu futuro. É essa uma das promessas maiores da escola: transformar pontos de partida diferentes em oportunidades verdadeiramente iguais. Chamamos de elevador social e temos de o reconhecer.
0: O Presidente da República avisou que, devido às desigualdades económicas e à falta de condições em muitas regiões, o elevador social está a funcionar de forma lenta. A Ministra da Saúde, Ana Paula Martins, tem defendido de forma clara que o Serviço Nacional de Saúde precisa de recorrer e articular respostas com os setores privado e social para conseguir garantir cuidados atempados a toda a população.
3: Como podemos garantir que cada cidadão tem acesso aos cuidados de que precisa no tempo em que precisa? E para responder a essa pergunta, o Estado não pode olhar apenas para aquilo que consegue fazer sozinho. Queremos, por isso, aprofundar a articulação entre o setor público, o setor social e o setor privado. Queremos esta articulação porque o Estado tem uma responsabilidade que não pode delegar: garantir o acesso dos cidadãos à saúde.
0: Os tempos de espera no SNS continuam a ser elevados, em especial em Lisboa e Vale do Tejo.
4: Na região de Lisboa e Vale do Tejo, por ser aquela que, na verdade, tem tempos de espera que mais preocupantes são, a primeira, digamos, os primeiros resultados desta reorganização acontecerão no final do mês de novembro. O que é que eu quero dizer com isto? Estará em audição pública esta primeira parte do trabalho deste grupo de especialistas para, exatamente, por uma questão de transparência, tem que estar, e depois avançaremos para essa regionalização das urgências.
0: A governante já assumiu publicamente e por diversas vezes que tem a perfeita consciência de ser a ministra menos popular do elenco governativo. Contudo, desvaloriza os barómetros mediáticos, justificando que não confunde popularidade com responsabilidade e que governar o setor exige coragem para enfrentar interesses instalados, mesmo que isso acarrete custos de imagem. Já a Joana Bordal e Sá da FNAM fala da cegueira da ministra em não querer ver este SNS.
4: A consciência não me pesa porque eu estou a cumprir o meu dever. Eu não confundo popularidade com responsabilidade. Eu gostava de andar mais depressa, mas depressa e bem não há quem.
5: Há uma cegueira preocupante da Ministra da Saúde perante aquilo que os cidadãos vivem todos os dias no SNS. Há uma enorme distância entre o SNS que Ana Paula Martins descreve e aquele que as pessoas encontram quando precisam de cuidados.
0: A percepção negativa por parte dos cidadãos está diretamente associada à crise estrutural vivida no Serviço Nacional de Saúde.

Morreu o músico Jorge Palma, morreu na passada segunda-feira à noite, 21 de setembro, aos 76 anos. A notícia foi dada pela própria família e agência do artista, através das redes sociais, indicando que a causa da morte foi paragem cardiorrespiratória. Na noite de pesar, partilhada, a família referiu que Jorge Palma deixa uma obra assinalável que faz parte da história de Portugal e recordou a sua generosidade e genialidade que conquistaram muitos amigos pelo mundo. Com mais de meio século de percurso na música, o compositor e pianista eternizou temas fundamentais do cancioneiro nacional, tais como Encosta-te a mim, A gente vai continuar, Frágil ou Deixa-me rir.

0: No futebol, André Villas-Boas, presidente do Futebol Clube do Porto, à chegada à Gala Portugal Futebol Globes, na cidade de futebol, o líder dos Dragões criticou duramente o alinhamento estratégico entre os dois rivais de Lisboa, afirmando que tentou promover o diálogo entre os três grandes, mas rapidamente percebeu que o cenário se transformou num 2-1.
1: Olha, excelente pergunta, realmente pouco mudou, como você sabe posso lhe responder da mesma forma que respondi o ano passado, o primeiro a chegar e o único a tentar fui eu, se houve alguém que promoveu precisamente a via de comunicação entre os três grandes fui eu, sentado à mesa, quando percebi que aquilo era mais um 2-1, rapidamente me afastei e se há algo que é verdadeiro e bem presente é uma santa aliança entre o Sport Lisboa e Benfica e o Sporting que eu não posso aceitar. Somos o Futebol Clube do Porto, queremos evidentemente o bem do futebol português. Acho curiosa a sua pergunta porque o Benfica acaba de ontem enviar um SMS para os seus sócios pedindo que votassem uma petição contra a centralização, portanto quando me está a falar do bem do futebol português tem precisamente um dos clubes maiores de Portugal a enviar SMS privados aos seus sócios pedindo-lhes que levantem uma petição de uma decisão que foi totalmente validada em sede da Assembleia Geral da Liga de Clubes, portanto... A paz podre continua, há ruído, há entre clubes, diferentes perspectivas. Agora, quando uma Assembleia Geral da Liga vota a centralização, um projeto que é determinante para a evolução do futebol português, e temos perfeitamente o Benfica em posição contrária, tentando defender as suas posições, parece-me que essa estabilidade jamais vai chegar.
0: O líder portista aproveitou também para responder a Marco Silva, treinador do Benfica, desvalorizando as suas declarações recentes do técnico encarnado pós-clássico, apelidando-as de frustrações normais de um treinador que chega agora ao futebol português e que perde o seu primeiro clássico.

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2: A Polícia Marítima detectou infrações em 11 embarcações e 4 praticantes de pesca lúdica no âmbito de uma ação de fiscalização dirigida à prática da atividade da pesca profissional e lúdica na região de Setúbal. Em comunicado enviado às redações, a Autoridade Marítima Nacional precisa que a ação foi conduzida por elementos do Comando Local da Polícia Marítima de Setúbal nas últimas 24 horas. No âmbito da operação foram fiscalizadas 11 embarcações de recreio, 8 das quais em presumível infração por ausência da taxa de farolagem, não possuírem fachos de mão e por caducidade de um extintor e 2 embarcações marítimo-turísticas, uma por exercício de atividade sem licenciamento e outra por licença de estação caducada. No decorrer desta ação foram também fiscalizados 4 praticantes de pesca lúdica embarcada, dos quais 2 se encontravam em presumível infração por não possuírem colete de salvação ou auxiliar individual de flutuação e 2 por captura de pescado subdimensionado. Na sequência das infrações detectadas, foram instaurados os respectivos processos de contornação, acrescenta a Autoridade Marítima Nacional. O Presidente da República e o Primeiro-Ministro estiveram juntos na segunda-feira na inauguração da Escola Secundária de Cascais, assinalando assim o arranque oficial do novo ano escolar. A cerimónia contou com a presença do Presidente da República, António José Seguro, e do Primeiro-Ministro Luís Montenegro, que demonstraram sintonia na área da educação. O Presidente da República, António José Seguro, afirmou que o sistema educativo está a atravessar uma transformação que nos obriga a repensar a própria escola.
3: O sistema educativo está a atravessar uma transformação que nos obriga a repensar a própria escola. E essa mudança só pode ser feita com quem todos os dias a constrói. Os professores, os alunos, as famílias e todos os profissionais que lhe dão apoio. A educação é muito mais do que uma política pública. É uma promessa de liberdade. Liberdade para conhecer, liberdade para pensar, liberdade para escolher, liberdade para construir uma vida própria.
2: Já Luís Montenegro admitiu que este modelo de transição tecnológica foi posto à prova devido às dificuldades e polémica que gerou no final do último ano letivo, mas garantiu que o desafio se superou e se suplantou.
4: É aqui, em Lisboa e Vale do Tejo, que nós estamos a centrar uma grande parte do investimento nas instalações, mas também nas condições de atrair e de reter, nomeadamente, professores. Por isso, tivemos concursos extraordinários, por isso, integramos aqui mais 3 mil professores no contexto das zonas mais afetadas pela falta de docentes.

0: formas de colocação diária como ferramenta para mitigar o problema.
1: Temos um novo instrumento para o qual podemos combater a escassez de professores. É a colocação contínua de docentes. Em vez de ser esta colocação a ser feita por uma vez por semana, será diariamente. Iremos ver como é que esta plataforma, este instrumento se comporta. Parece-me ser algo positivo, mas claro que temos de ter dentro desta plataforma professores que concorram para serem colocados nas escolas onde ainda possa haver falha. Ainda faltam professores, sobretudo na região de Lisboa. Aliás, recomendaria ao Dr. Carlos Moedas que fizesse aquilo que fez o colega do Oeiras, criar condições para que os nossos professores tenham rendas acessíveis na cidade de Lisboa.
0: Filipe Lima destacou positivamente o facto das contratações terem passado num regime semanal para uma colocação diária e contínua através da plataforma do Ministério. O secretário-geral do Partido Socialista, José Luís Carneiro, elegeu a habitação como a prioridade número um da sua agenda e anunciou o lançamento de uma grande estratégia nacional para responder à crise habitacional na próxima década. A proposta central do partido passa pela criação do Serviço Nacional de Habitação Acessível, concebido para unificar os mecanismos de apoio do Estado, facilitar o arrendamento e criar soluções específicas para os mais jovens.
2: Foi o governo do Partido Socialista que lançou as estratégias locais de habitação e uma estratégia nacional a partir de 2018. Conseguiu garantir financiamento com um plano de recuperação e de resiliência que permitiu que o Primeiro-Ministro já disse tenha vindo falar das 31 mil casas que foram entregues, por força do planeamento, dos concursos, do financiamento garantido pelo governo do PS. Mas ainda ficaram 1.800 casas de fora, além daquilo que foi preparado. O que é que estamos a falar agora? De uma estratégia para os próximos 10 anos, que nós queremos que venha a ser o Serviço Nacional de Habitação Acessível. Trata-se de mobilizar as forças vivas, as estruturas do Estado que precisam de ser capacitadas para responder às necessidades, mobilizar as autarquias, as cooperativas, as associações de moradores e determinar um bolo financeiro que seja capaz de responder às necessidades para a próxima década.
0: O líder do PS defendeu que a solução exige articular o esforço do Estado com o setor privado, o cooperativismo e as associações locais. No futebol, o Torriense anunciou na segunda-feira um projeto de construção de um estádio sucedendo ao histórico Manuel Marques. O anúncio surge logo após o clube fazer história nas competições europeias, a iniciativa que visa acompanhar o crescimento esportivo institucional do emblema de Torres Vedras. A transformação da infraestrutura arranca com a construção da bancada nascente, que constitui a primeira fase da obra. Para além de modernizar a experiência de adeptos, empresas e parceiros, o recinto pretende reforçar a ligação do clube à cidade e à comunidade local. O Torriense, recorde-se, compete na 2ª Liga Nacional, mas venceu a Taça de Portugal em 25-26, competindo agora na Liga Europa.

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2: Um homem tinha sido proibido de conduzir, mas voltou ao volante e fugiu após atingir os polícias. Os polícias que tentaram impedi-lo e acabaram arrestados pelo carro e atropelados. Tudo começou na madrugada de segunda-feira, quando o casal se deslocou à divisão da PSP de Portimão para denunciar uma alegada situação de violência doméstica. Os dois teriam agredido mutuamente dentro da viatura, onde seguiam durante a viagem entre Castro de Maria e Lagos, na A22. O homem de 36 anos conduziu até à esquadra. Os agentes perceberam que estava alcoolizado e fizeram-lhe o teste. Acusou aproximadamente 0,7 gramas de álcool por litro de sangue. Foi levantado um auto de contornação e ficou proibido de conduzir durante 12 horas. Após a conclusão do expediente policial, o homem voltou para a viatura e sentou-se novamente ao volante. Os agentes tentaram impedi-lo de sair do local e deram ordem para abandonar o carro, mas o homem resistiu. Quando os polícias tentavam retirá-lo do lugar do condutor, arrancou subitamente a marcha atrás. Os dois agentes foram arrestados pelo chão e acabaram atropelados. O suspeito não parou, continuou a conduzir e fugiu para a parte incerta. Depois do atropelamento foram realizadas perícias ao local. As marcas que permanecem no chão foram feitas pelas autoridades para assinalar diferentes pontos da ocorrência e ajudar a reconstituir a sequência dos acontecimentos. Os dois polícias, de 33 a 50 anos, sofreram ferimentos em várias partes do corpo. Foram assistidos pelo INEM, transportados para o Hospital Portimão e já tiveram alta hospitalar. Quanto ao suspeito, continua em fuga, a PSP prossegue as diligências para localizar o homem e para apurar as circunstâncias em que tudo aconteceu. A FENPROF pediu à Inspeção-Geral da Educação e Ciência que reaprecie o processo que arquivou sobre o pagamento do trabalho extraordinário realizado pelos professores classificadores de exames. Em causa está a decisão do IGEC de arquivar o pedido de averiguação apresentado no final de julho pela FENPROF, que denunciava os propósitos do Ministério da Educação quanto à forma de pagar aos professores pela classificação dos exames nacionais. Perante os problemas registados no processo de classificação digital dos exames nacionais, o Ministério da Educação, Fernando Alexandre, revelou que ia voltar a pagar por esse trabalho, oferecendo 1 euro por cada resposta classificada. A Autoridade Nacional de Emergência e Proteção Civil reforçou na segunda-feira os apelos à população, mantendo o estado de prontidão de nível 3, o laranja, devido ao perigo máximo de incêndio rural que afeta mais de 60 concelhos em Portugal continental. O Instituto Português do Mar e da Atmosfera emitiu um aviso amarelo para 12 distritos devido à persistência de tempo quente e seco, motivado por uma massa de ar quente continental que fará os termómetros ultrapassar os 30 graus na generalidade do país, podendo atingir máximas de 37 graus. Carlos Mata, adjunto de operações.
3: As regiões que temos mais vulneráveis são as do interior, muito embora o estado de prontidão especial que lhe referi é para todo o país. Portanto, em todo o país existe forte probabilidade dos incêndios ganharem outra dimensão que não eventualmente a habitual para esta época do ano, que estamos quase no fim do verão e no início do outono. Portanto, muito cuidado no uso do fogo, ou portanto não o usar, não fazer queimas nem queimadas, nem de amontoados, e a não utilização de equipamentos que possam provocar chispas e iniciar incêndios. E ter junto a si sempre

0: são, e uma vez que já estão no ar.
1: Devido às noites quentes, com fraca recuperação de umidade e ao vento forte previsto para as terras altas, o risco de incêndio disparou. O consumo tanto de gasóleo como da gasolina e do jet fuel comparado com os meses homólogos do ano passado tem subido a valores de 4 a 6%, revela a ministra do Ambiente e Energia, apelou na segunda-feira à poupança no consumo de energia e combustíveis perante os valores elevados a que se tem assistido. É importante ter essa noção que há também uma gestão pessoal de cada empresa e de cada instituição no poupar energia em geral e combustível em particular, disse a governante na segunda-feira em Soro, no distrito de Coimbra, durante uma visita às obras de intervenção que decorrem no rio Arrunca.
2: É importante ter esta noção que há aqui também uma gestão pessoal e de cada empresa, de cada instituição, no poupar energia em geral e combustível em particular. E depois há um forte apoio aos setores vulneráveis e aos setores que podem difundir esse preço para o resto da economia. E isso é apoio à agricultura, apoio à pesca, apoio aos transportes públicos, aos transportes de mercadorias, aos bombeiros, às ambulâncias, aos pronto-socorro, aos carros de pronto-socorro. Portanto, essa tem sido a nossa política. Uma ajuda generalizada iria ajudar quem precisa e quem não precisa. E neste momento temos que canalizar essencialmente para aqueles que vão precisar, que são os mais vulneráveis e que são aqueles que precisam do carro todos os dias para ir trabalhar.
1: De acordo com Maria da Graça Carvalho, há um forte apoio aos setores vulneráveis e aos que podem difundir esse preço para o resto da economia, entre eles a agricultura, a pesca, transportes públicos e mercadorias e bombeiros, preservando contas públicas saudáveis e a chegar a quem necessita. O consumo tanto do gasóleo como da gasolina e do jet fuel, comparado com meses homólogos do ano passado, tem subido a valores de 4 a 6%, revela a ministra, pelo que reitera o apelo à poupança. Assim, Maria da Graça Carvalho destaca a utilização de transportes públicos para quem puder fazê-lo. No futebol, o Estrela da Amadora anunciou na segunda-feira que vai substituir o relvado durante a pausa para as seleções. Em comunicado, o clube informa que os trabalhos terão início já esta terça-feira. A equipa da Amadora viu o seu relvado chumbado pela Liga antes da recepção ao Braga, após más avaliações do estado do terreno do jogo nas primeiras jornadas. A partida frente aos arsenalistas viria a ser jogada no estádio do Alverca, quando o mais recente jogo em casa, frente ao Académico, foi disputado na Rio Maior. A última partida, no estádio José Gomes, foi a 5 de setembro, frente ao Famalicão. O Estrela Amadora volta a jogar em casa a 24 de outubro, frente ao Casa Pia, numa altura em que espera já poder albergar jogos no estádio José Gomes.

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2: O Governo concluiu o processo de classificação da Zona Especial de Conservação do Estuário do Sado com a publicação do Decreto-Lei 189/2026, que estabelece novos objetivos e medidas de conservação, gestão e ordenamento daquela zona protegida. Segundo o comunicado do Ministério do Ambiente, o diploma que abrange a ZEC do Estuário do Sado inclui um conjunto de medidas de proteção dos habitats e espécies que condicionam atividades suscetíveis de afetar os valores naturais daquela área integrada na rede Natura 2000. Define ainda várias medidas de conservação aplicáveis às zonas de proteção especial, a GPE, do Estuário do Sado e do Açude da Murta, que se superpõem parcialmente às áreas classificadas para assegurar a manutenção ou recuperação do estado de conservação dos habitats naturais e das populações de espécies da flora e da fauna selvagens, incluindo as diferentes espécies de aves protegidas existentes naquela zona. Entre os habitats abrangidos encontram áreas estuarinas, bancos de areia, lodaçais e areais, lagunas costeiras, zonas úmidas, cursos de água, sistemas dunares, montados e florestas de sobreiro. O novo regime estabelece também o objetivo específico de conservação para várias espécies, entre as quais o ruás, a lontra e diferentes espécies de peixe, além de uma grande diversidade de aves associadas às zonas úmidas do Estuário do Sado. Em 2019, o Tribunal da Justiça da União Europeia concluiu que Portugal não tinha cumprido as suas obrigações relativas à designação de 61 zonas especiais de conservação e à adoção das necessárias medidas de conservação. Em março deste ano, o mesmo tribunal considerou que o acórdão continuava sem estar integralmente cumprido e Portugal foi condenado ao pagamento de uma quantia fixa de 10 milhões de euros e de uma sanção pecuniária compulsória inicialmente fixada em 41.250 euros por dia, valor que diminui à medida que cada uma das áreas em falta é colocada em conformidade. A Ministra da Saúde, Ana Paula Martins, confirmou na segunda-feira que a reorganização global da rede de urgências do Serviço Nacional de Saúde terá a duração estimada de um ano.
3: Uma revisão que está a ser feita agora, coordenada pelo professor António Marques, das urgências todas a nível nacional. O que é que quer dizer esta revisão? Quer dizer olhar para as urgências. Nós somos um dos países da Europa, se forem verificar, que mais urgências tem. E, naturalmente, é necessário, como eu disse há pouco, fazer a otimização da rede. Para isso, nós temos de as primeiras soluções. Isto vai levar um ano, isto é um ano de trabalho. Na região de Lisboa e Vale do Tejo, por ser aquela que, na verdade, tem tempos de espera que mais preocupantes são, a primeira, digamos, os primeiros resultados desta reorganização acontecerão no final do mês de novembro. E depois avançaremos para essa regionalização das urgências.
2: Estas foram palavras aos jornalistas à margem da inauguração de uma nova unidade hospitalar no setor privado, em Sintra. A governante assumiu a complexidade do processo e recorreu ao ditado popular que depressa e bem não há quem, para justificar a necessidade do tempo para estruturar a reforma com solidez. O Procurador-Geral da República, Amadeu Guerra, defendeu na segunda-feira que o escrutínio da Assembleia da República sobre o combate à corrupção não pode transformar-se num mero policiamento. Ao discursar na abertura da Conferência Internacional organizada em Lisboa pelo Mecanismo Nacional Anticorrupção, o MENAC, o chefe do Ministério Público fez um apelo direto aos deputados para que assumam um papel ativo na proteção das instituições judiciais.
4: Não deve reduzir-se a uma mera ação de fiscalização ou policiamento. É indispensável que a interação entre as diferentes instituições do Estado possa servir como canal de aprendizagem mútua. O desejável escrutínio da Assembleia da República relativamente às entidades que têm como missão combater a corrupção, aqui se incluindo não apenas o MENAC, mas também o Ministério Público e os órgãos de polícia criminal, deve estimular o Parlamento a assumir as suas responsabilidades constitucionais.

0: com a necessidade urgente de aliviar o impacto da carga fiscal sobre o orçamento das famílias e das empresas transportadoras.
1: Eu queria recordar o Sr. Primeiro-Ministro e o Ministro das Finanças também, que foram eles quem precisamente apoiou a descida do IVA dos combustíveis, quando num outro momento em que o PSD ainda não era governo, estava na oposição e começou a guerra na Ucrânia, o PSD defendeu precisamente a descida do IVA dos combustíveis, porque é a forma mais rápida e mais eficaz de produzir uma redução real dos preços nas bombas de gasolina, onde as pessoas neste momento têm que se esforçar a uma proporção gigantesca para conseguir abastecer as suas viaturas face ao seu rendimento. Portanto, a única solução possível, se nós quisermos mesmo ajudar as pessoas rapidamente e de forma eficaz, é descer o IVA dos combustíveis.
0: A proposta prevê que esta redução tenha a duração inicial de um ano com a possibilidade de renovação. O secretário-geral do Partido Socialista, José Luís Carneiro, voltou a acusar diretamente o Ministro da Educação, Ciência e Inovação, Fernando Alexandre, de ter falhado.
2: O Ministro da Educação falhou em duas das questões vitais em que não poderia falhar. Quais é que são as duas questões vitais da responsabilidade do Ministro da Educação? Os exames nacionais para acesso ao ensino superior e a colocação dos alunos no arranque do ano letivo.
0: As críticas do Partido Socialista têm subido de tom nos últimos dias. A liderança parlamentar do partido chegou mesmo a classificar Fernando Alexandre como um forte candidato a ser o pior Ministro da Educação desde o 25 de Abril. No desporto, nos Portugal Futebol Club, na cidade do futebol, Frederico Varandas reforçou que só toma decisões racionais e garante a continuidade do Rui Borges. Frederico Varandas garantiu assim que o Sporting não toma decisões com base na contestação, mas sim com base numa análise objetiva e racional.
3: A contestação faz parte do futebol. Quem quer estar aqui e não quer ter contestação, então está no sítio errado. A contestação é emoção, faz parte. Faz parte da emoção, os adeptos têm esse privilégio, o adepto tem o privilégio de sentir-se defraudado, de sentir-se angustiado, frustrado com o resultado, mostrar essa frustração e também tem o privilégio de passar uma semana, duas semanas mudar de opinião. Eu vou-lhe dizer o que é que eu acho em relação à frustração, em relação à contestação. Nós, e no meu caso falo enquanto dirigente do Sporting, tem que viver com ela, o treinador tem que viver com ela, os jogadores têm que viver com ela, mas se a contestação condiciona ou está na base da decisão, não, eu vou-lhe dar isso. Francisco Trincão andou 2 anos a ser contestado em Alvalade, que era um jogador que era um flop. Paulinho chegou para o Sporting e não fazia golos, também era um flop. Ivan Fresneda hoje, que está à beira de ir à Seleção Nacional Espanhola, penso eu, durante 2 anos era um patinho feio. Ruben Amorim terminou 1 ano depois de ter sido campeão em 4º lugar e foi muito contestado. Luís Soares começou esta época a ser contestado e assobiado em Alvalade e passado 1 mês gritou o nome dele.
4: Para a 7ª jornada estar a 6 do Porto.
3: Já lá vou, por isso. Já lá vou. Olha, e posso ficar com mais. Se perder todos os jogos, vou ficar com 6 pontos. Se eu perder todos os jogos. Sim, sim. O que eu estou-lhe a querer dizer é o seguinte: é que a contestação, o Sporting não toma decisões em base de contestação. O Sporting toma decisões com base numa análise objetiva e racional. E a sua pergunta era se me preocupava ter perdido. Estamos contentes? Não. O presidente não está contente, o treinador não está contente, os jogadores não estão contentes.
4: E eu,
3: enquanto presidente do Sporting, faço uma análise do momento do Sporting. Normalmente, uma análise racional e objetiva. E a análise que eu faço, onde o Sporting fez estes jogos, o Sporting perde 3 jogos do. Não perde. Não perdeu nenhuma vez. Empatou 3 vezes no campeonato. 2 empates. Nos 2 primeiros empates que o Sporting fez, o Sporting foi, futebolisticamente, muito superior ao seu adversário. Jogou melhor, criou mais oportunidades de gol, poderia ter resolvido o jogo muito antes. E a verdade é que, a terminar os jogos, o Sporting sofre 2 autogolos em 2 remates que não vão à baliza. O 3º empate que o Sporting sofre, estamos a jogar contra o Arouca, a jogar um ótimo jogo de futebol, estava 2-0, podia estar 3 ou 4. O Sporting foi muito superior ao Arouca até ao minuto 55, penso eu, e de repente um jogador, de uma entrada completamente negligente, exclui-se do jogo e vê um cartão vermelho justo. Até esse momento o Sporting era muito superior. Pronto, o que é que eu estou a querer dizer? Se eu alguma vez na vida vou despedir um treinador à 7ª jornada, onde teve 3 empates, onde aconteceu isto que eu acabei de dizer, não vou despedir.
0: Palavras do presidente do Sporting Clube Portugal, que falou à chegada

gala Portugal Futebol Globes, na cidade do futebol, onde quebrou o silêncio para dar um forte voto de confiança ao treinador Rui Borges, assegurando de forma categórica que o lugar do técnico nunca esteve em causa.

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2: Uma dezena e meia de embarcações feitas com materiais reutilizados e a criatividade participaram na regata Baía do Sado em Banheiras Insólitas 2026, realizada na manhã de domingo do Rio Sado, em frente ao Parque Urbano da Barquel. Organizada pela Academia de Rugby Clube de Setúbal e pela Câmara Municipal, com o apoio do Agrupamento 1117 dos Escoteiros Marítimos de Setúbal e do Instituto de Socorros Anófagos, a iniciativa, que atraiu muito público e começou com a construção dos insólitos, constituiu um teste cheio de peripécias e boa disposição à navegabilidade das embarcações improvisadas nas águas do Sado. Dragão Sadino foi a primeira a cruzar a meta e ganhou o prémio destinado à embarcação particular mais rápida, enquanto que o Motoclube de Setúbal, sexta a chegar, foi a mais rápida do associativismo, e a Javalis do Sado, 13ª e última classificada, arrecadou o prémio de consolação numa competição que recitou dois abandonos da Princesa Leonor e da Nossa Senhora da Banheira. Os prémios para as embarcações mais ecológica e mais insólita, resultantes de uma votação realizada entre todos os participantes, foram atribuídas a Pneu Furado, da Academia de Rugby Clube de Setúbal, e à Dragão Sadino, respectivamente, ambas com 3 votos. O município de Almada e a EPAL assinaram na passada quarta-feira um acordo para estudar uma solução que reforça a resiliência e a segurança do sistema de abastecimento de água do concelho. Foi agora anunciado. Em comunicado, a Câmara Municipal de Almada explica que estão a ser equacionados 2 cenários de fornecimento, um primeiro com a capacidade entre 4 a 6 milhões de metros cúbicos por ano e um segundo entre 10 a 12 milhões de metros cúbicos por ano, que permitirão assegurar a redundância do sistema. Segundo a autarquia, atualmente o sistema de abastecimento de Almada assenta exclusivamente em captações subterrâneas no aquífero da Península de Setúbal, à semelhança do que acontece nos restantes municípios da região. O acordo adianta à Câmara Municipal de Almada visa criar condições para diversificar essas origens através da introdução de fontes de água de natureza superficial, reforçando assim a resiliência do sistema face à crescente pressão sobre as reservas subterrâneas e aos desafios associados às alterações climáticas, com potenciais impactos na recarga do sistema aquífero desfossado. A EPAL, adianta a autarquia de Almada, apresentará ao município uma proposta de contrato de fornecimento que deverá definir, entre outros aspectos, a configuração física e a capacidade máxima do sistema a construir, o regime tarifário, os prazos de execução dos investimentos e a duração do contrato, bem como os volumes anuais a adquirir por Almada. Durante a inauguração da Escola Secundária de Cascais, Luís Montenegro explicou que o financiamento das infraestruturas educativas não pode ficar dependente apenas do Plano de Recuperação e Resiliência, sendo necessário contratualizar outras linhas de crédito internacionais. O Governo conseguiu a entrada de 9.200 professores na carreira, dos quais exatamente 3.000 foram colocados nas zonas de maior pressão do país.
3: Precisamos ter novas formas de financiamento para prosseguirmos a revitalização do nosso parque escolar. Nesta zona de Lisboa e Val do Tejo, que é uma zona de grande pressão, é nesta região que nós temos as maiores dificuldades para atrair e reter, por exemplo, pessoal docente. Tivemos concursos extraordinários, por isso integramos aqui mais 3.000 professores no contexto das zonas mais afetadas, mas estão hoje disponíveis precisamente porque há medidas como o subsídio à deslocação, que foram reforçados.
2: Esta colocação foi impulsionada por novas medidas de apoio direto, incluindo um subsídio de deslocação até 500 euros para ajudar os docentes colocados longe da sua área de residência a suportar os custos com a habitação. O Presidente da República, António José Seguro, recordou precisamente o papel histórico da escola pública como principal elevador social do país, mas alertou que este mecanismo está atualmente a funcionar de forma demasiado lenta. Durante a inauguração da Escola Secundária de Cascais, o chefe de Estado sublinhou que a origem socioeconómica de uma criança não pode continuar a determinar o seu sucesso ou insucesso no futuro.
4: Uma escola não é somente o edifício onde se aprende. É igualmente o lugar onde uma sociedade decide todos os dias que futuro quer oferecer à geração seguinte. O sistema educativo está a atravessar uma transformação que nos obriga a repensar a própria escola. E essa mudança só pode ser feita com quem todos os dias a constrói. Os professores, os alunos, as famílias e todos os profissionais que lhe dão apoio. Temos de garantir que as circunstâncias económicas e sociais de uma criança, de um jovem, não podem determinar o seu futuro. É essa uma das promessas maiores da escola: transformar pontos de partida diferentes em oportunidades verdadeiramente iguais. que chamamos de elevador social e temos de o reconhecer.
2: O Presidente da República avisou que, devido às desigualdades económicas e à falta de condições em muitas regiões, o elevador social está a funcionar.

0: Lisboa e Valdeotejo.
1: Na região de Lisboa e Valdeotejo, por ser aquela que, na verdade, tem tempos de espera que mais preocupantes são, a primeira, digamos, os primeiros resultados desta reorganização acontecerão no final do mês de novembro. O que é que eu quero dizer com isto? Estará em audição pública esta primeira parte do trabalho deste grupo de especialistas para, exatamente, por uma questão de transparência, tem que estar, e depois avançaremos para essa regionalização das urgências.
0: A governante já assumiu publicamente e por diversas vezes que tem a perfeita consciência de ser a ministra menos popular do elenco governativo. Contudo, desvaloriza os barómetros mediáticos, justificando que não confunde popularidade com responsabilidade e que governar o setor exige coragem para enfrentar interesses instalados, mesmo que isso acarrete custos de imagem. Já a Joana Bordal e Sá da FNAM fala da cegueira da ministra em não querer ver este SNS.
1: A consciência não me pesa porque eu estou a cumprir o meu dever. Eu não confundo popularidade com responsabilidade. Eu gostava de andar mais depressa, mas depressa e bem não há quem.
2: Há uma cegueira preocupante da Ministra da Saúde perante aquilo que os cidadãos vivem todos os dias no SNS. Há uma enorme distância entre o SNS que Ana Paula Martins descreve e aquele que as pessoas encontram quando precisam de cuidados.
0: A percepção negativa por parte dos cidadãos está diretamente associada à crise estrutural vivida no Serviço Nacional de Saúde.

Morreu o músico Jorge Palma, morreu na passada segunda-feira à noite, 21 de setembro, aos 76 anos. A notícia foi dada pela própria família e agência do artista, através das redes sociais, indicando que a causa da morte foi paragem cardiorrespiratória. Na noite de pesar, partilhada, a família referiu que Jorge Palma deixa uma obra assinalável que faz parte da história de Portugal e recordou a sua generosidade e genialidade que conquistaram muitos amigos pelo mundo. Com mais de meio século de percurso na música, o compositor e pianista eternizou temas fundamentais do cancioneiro nacional, tais como Encosta-te a mim, A gente vai continuar, Frágil ou Deixa-me rir.

0: No futebol, André Villas-Boas, presidente do Futebol Clube do Porto, à chegada à Gala Portugal Futebol Globes, na cidade de futebol, o líder dos Dragões criticou duramente o alinhamento estratégico entre os dois rivais de Lisboa, afirmando que tentou promover o diálogo entre os três grandes, mas rapidamente percebeu que o cenário se transformou num 2-1.
1: Olha, excelente pergunta, realmente pouco mudou, como você sabe posso lhe responder da mesma forma que respondi o ano passado, o primeiro a chegar e o único a tentar fui eu, se houve alguém que promoveu precisamente a via de comunicação entre os três grandes fui eu, sentado à mesa, quando percebi que aquilo era mais um 2-1, rapidamente me afastei e se há algo que é verdadeiro e bem presente, é uma santa aliança entre o Sport Lisboa e Benfica e o Sporting, que eu não posso aceitar. Somos o Futebol Clube do Porto, queremos evidentemente o bem do futebol português. Acho curiosa a sua pergunta, porque o Benfica acaba de ontem enviar um SMS para os seus sócios pedindo que votassem uma petição contra a centralização. Portanto, quando me está a falar do bem do futebol português, tem precisamente um dos clubes maiores de Portugal a enviar SMS privados aos seus sócios pedindo-lhes que levantem uma petição de uma decisão que foi totalmente validada em sede da Assembleia Geral da Liga de Clubes. Portanto, a paz podre continua, há ruído, há entre clubes, diferentes perspectivas. Agora, quando uma Assembleia Geral da Liga vota a centralização, um projeto que é determinante para a evolução do futebol português, e temos perfeitamente o Benfica em posição contrária, tentando defender as suas posições, parece-me que essa estabilidade jamais vai chegar.
0: O líder portista aproveitou também para responder a Marco Silva, treinador do Benfica, desvalorizando as suas declarações recentes do técnico encarnado pós-clássico, apelidando-as de frustrações normais de um treinador que chega

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1: Na Primeira Liga, o Estrela da Amadora anuncia a substituição total do Ralfato. O Sporting não toma decisões com base na contestação. Quem o diz é o presidente Frederico Varandas. O Torriense anuncia a construção de um novo estádio. André Villas-Boas, presidente do Porto, diz que a Santa Aliança entre Benfica e Sporting é bem presente e verdadeira. O Estrela da Amadora anunciou na segunda-feira que vai substituir o Ralvado durante a pausa para as seleções. Em comunicado, o clube informa que os trabalhos terão início já esta terça-feira. A equipa da Amadora viu o seu Ralvado chumbado pela Liga antes da recepção ao Braga, após más avaliações do estado do terreno do jogo nas primeiras jornadas. A partida frente aos arsenalistas viria a ser jogada no estádio do Alverca, quando o mais recente jogo em casa, frente ao Académico, foi disputado na Rio Maior. A última partida, no estádio José Gomes, foi a 5 de setembro, frente ao Famalicão. O Estrela da Amadora volta a jogar em casa a 24 de outubro, frente ao Casa Pia, numa altura em que espera já poder albergar jogos no estádio José Gomes. Nos Portugal Futebol Club, na Cidade do Futebol, Frederico Varandas reforçou que só toma decisões racionais e garante a continuidade do Rui Borges. Frederico Varandas garantiu assim que o Sporting não toma decisões com base na contestação, mas sim com base numa análise objetiva e racional.
2: A contestação faz parte do futebol. Quem quer estar aqui e não quer ter contestação, então está no sítio errado. Porque a contestação é emoção, faz parte da emoção. Os adeptos têm esse privilégio. O adepto tem o privilégio de sentir-se defraudado, de sentir-se angustiado, frustrado com o resultado, mostrar essa frustração, e também tem o privilégio de passar de uma semana, duas semanas, mudar de opinião. Eu vou-lhe dizer o que é que eu acho em relação à frustração, em relação à contestação. Nós, e no meu caso falo enquanto dirigente do Sporting, tem que viver com ela, o treinador tem que viver com ela, os jogadores têm que viver com ela, mas se a contestação condiciona ou está na base da decisão, não. Eu vou-lhe dar isso. Francisco Trincão andou 2 anos a ser contestado em Alvalade, que era um jogador que era um flop. Paulinho chegou para o Sporting e não fazia golos, também era um flop. Ivan Fresneda, hoje, que está à beira de ir à Seleção Nacional Espanhola, penso eu, durante 2 anos era um patinho feio. Ruben Amorim terminou 1 ano, depois de ter sido campeão, em 4º lugar, e foi muito contestado. Luís Soares começou esta época a ser contestado e assobiado em Alvalade, e passado 1 mês grita o nome dele.
3: Para a 7ª jornada estar a 6 do Porto.
2: Já lá vou, por isso. Já lá vou. Olha isso aí, e posso ficar com mais. Se perder todos os jogos, vou ficar com 6 pontos. Se eu perder todos os jogos. Sim, sim. O que eu estou-lhe a querer dizer é o seguinte: é que a contestação, o Sporting não toma decisões em base de contestação. O Sporting toma decisões com base numa análise objetiva e racional. E a sua pergunta era se me preocupava ter perdido. Estamos contentes? Não. O presidente não está contente, o treinador não está contente, os jogadores não estão contentes.
3: E eu,
2: enquanto presidente do Sporting, faço uma análise do momento do Sporting. Uma análise racional e objetiva. E a análise que eu faço, onde o Sporting fez estes jogos, o Sporting perde 3 jogos do... Não perde. Não perdeu nenhuma vez. Empatou 3 vezes no campeonato. 2 empates. Nos 2 primeiros empates que o Sporting fez, o Sporting foi, futebolisticamente, muito superior ao seu adversário. Chegou melhor, criou mais oportunidades de gol, poderia ter resolvido o jogo muito antes, e a verdade é que, a terminar os jogos, o Sporting sofre 2 autogolos em 2 remates que não vão à baliza. O 3º empate que o Sporting sofre, estamos a jogar contra o Arouca, a jogar um ótimo jogo de futebol, estava 2-0, podia estar 3 ou 4. O Sporting foi muito superior ao Arouca até ao minuto 50, ou 55, ou 50, 55, penso eu. E de repente, um jogador, de uma entrada completamente negligente, exclui-se do jogo e vê um cartão vermelho justo. Até esse momento, o Sporting era muito superior. Pronto, o que é que eu estou a querer dizer? Se eu alguma vez na vida vou despedir um treinador à 7ª jornada, onde teve 3 empates, onde aconteceu isto que eu acabei de dizer, não vou despedir.
1: Palavras do presidente do Sporting Clube Portugal, que falou à chegada à gala Portugal Futebol Globes, na Cidade do Futebol, onde quebrou o silêncio para dar um forte voto de confiança ao treinador Rui Borges, assegurando de forma categórica que o lugar do técnico nunca esteve em causa. O Torriense anunciou na segunda-feira um projeto de construção de um estádio sucedendo ao histórico Manuel Marques. O anúncio surge logo após o clube fazer história nas competições europeias, a iniciativa que visa acompanhar o crescimento esportivo institucional do emblema de Torres Vedras. A transformação da infraestrutura arranca com a construção da bancada nascente, que constitui a primeira fase da obra. Para além de modernizar a experiência de adeptos, empresas e parceiros, o recinto pretende reforçar a ligação do clube à cidade e à comunidade local. O Torriense, recorde-se, compete na 2ª Liga Nacional, mas venceu a Taça Portugal em 25-26, competindo agora na Liga Europa. André Villas-Boas, presidente do Futebol Clube do Porto, à chegada à Gala Portugal Futebol Globes, na cidade de futebol, o líder dos Dragões criticou duramente o alinhamento estratégico entre os dois rivais de Lisboa, afirmando que tentou promover o diálogo entre os três grandes, mas rapidamente percebeu que o cenário se transformou num 2-1.
0: Olha, excelente pergunta, realmente pouco mudou, como você sabe posso lhe responder da mesma forma que respondi o ano passado, o primeiro a chegar e o único a tentar fui eu, se houve alguém que promoveu precisamente a via de comunicação entre os três grandes fui eu, sentado à mesa, quando percebi que aquilo era mais um 2-1, rapidamente me afastei e se há algo que é verdadeiro,

0: Quando uma Assembleia Geral da Liga vota a centralização, um projeto que é determinante para a evolução do futebol português, e temos perfeitamente o Benfica em posição contrária, tentando defender as suas posições, parece-me que essa estabilidade jamais vai chegar.
1: O líder portista aproveitou também para responder a Marco Silva, treinador do Benfica, desvalorizando as suas declarações recentes do técnico encarnado pós-clássico, apelidando-as de frustrações normais de um treinador que chega agora ao futebol português e que perde o seu primeiro clássico. O Instituto Português do Mar e da Atmosfera prevê para esta terça-feira tempo quente, com céu pouco nublado ou limpo, vento fraco a moderado, quadrante leste, tornando-se do quadrante norte durante a tarde e superando por vezes forte nas terras altas a partir do final da tarde. Há a possibilidade de neblina ou nevoeiro na faixa costeira a norte do Cabo Carvoeiro, em especial a partir do final da tarde. Prevê-se uma pequena descida da temperatura máxima na faixa costeira ocidental e pequena subida no interior.
2: 20 graus.

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1: Em Portimão, dois agentes da PSP foram atropelados por um condutor alcoolizado. A FENPROF quer que a inspeção reaprecie o pagamento de professores classificadores. Vários distritos estão em alerta amarelo. A Autoridade Nacional de Emergência e Proteção Civil recomenda e insiste nos alertas à população. A Ministra do Ambiente fala em aumento de consumo de energia e combustíveis e apela à poupança. No futebol, na Primeira Liga, o Estrela Amadora anuncia a substituição total do relvar.
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1: Um homem tinha sido proibido de conduzir, mas voltou ao volante e fugiu após atingir os polícias. Os polícias que tentaram impedi-lo e acabaram arrestados pelo carro e atropelados. Tudo começou na madrugada de segunda-feira, quando o casal se deslocou à divisão da PSP de Portimão para denunciar uma alegada situação de violência doméstica. Os dois ter-se-iam agredido mutuamente dentro da viatura onde seguiam durante a viagem entre Castro de Maria e Lagos, na A22. O homem de 36 anos conduziu até à esquadra. Os agentes perceberam que estava alcoolizado e fizeram-lhe o teste. Usou aproximadamente 0,7 gramas de álcool por litro de sangue. Foi levantado um auto de contornação e ficou proibido de conduzir durante 12 horas. Após a conclusão do expediente policial, o homem voltou para a viatura e sentou-se novamente ao volante. Os agentes tentaram impedi-lo de sair do local e deram-lhe ordem para abandonar o carro, mas o homem resistiu. Quando os polícias tentavam retirá-lo do lugar do condutor, arrancou subitamente a marcha atrás. Os dois agentes foram arrastados pelo chão e acabaram atropelados. O suspeito não parou, continuou a conduzir e fugiu para a parte incerta. Depois do atropelamento foram realizadas perícias ao local, as marcas que permanecem no chão foram feitas pelas autoridades para assinalar diferentes pontos da ocorrência e ajudar a reconstituir a sequência dos acontecimentos. Os dois polícias, de 33 a 50 anos, sofreram ferimentos em várias partes do corpo, foram assistidos pelo INEM, transportados para o Hospital Portimão e já tiveram alta hospitalar. Quanto ao suspeito, continua em fuga, a PSP prossegue as diligências para localizar o homem e para apurar as circunstâncias em que tudo aconteceu. A FENPROF pediu à Inspeção-Geral da Educação e Ciência que reaprecie o processo que arquivou sobre o pagamento do trabalho extraordinário realizado pelos professores classificadores de exames. Em causa está a decisão do IGEC de arquivar o pedido de averiguação apresentado no final de julho pela FENPROF, que denunciava os propósitos do Ministério da Educação quanto à forma de pagar aos professores pela classificação dos exames nacionais. Perante os problemas registados no processo de classificação digital dos exames nacionais, o Ministério da Educação, Fernando Alexandre, revelou que ia voltar a pagar por esse trabalho, oferecendo 1 euro por cada resposta classificada. A Autoridade Nacional de Emergência e Proteção Civil reforçou na segunda-feira os apelos à população, mantendo o estado de prontidão de nível 3, o laranja, devido ao perigo máximo de incêndio rural que afeta mais de 60 concelhos em Portugal continental. O Instituto Português do Mar e da Atmosfera emitiu um aviso amarelo para 12 distritos devido à persistência de tempo quente e seco, motivado por uma massa de ar quente continental que fará os termómetros ultrapassar os 30 graus na generalidade do país, podendo atingir máximas de 37 graus. Carlos Mata, adjunto a operações.
3: As regiões que temos mais vulneráveis são as do interior, muito embora o estado de prontidão especial que lhe referi é para todo o país. Portanto, em todo o país existe forte probabilidade dos incêndios ganharem outra dimensão que não eventualmente a habitual para esta época do ano, que estamos quase no fim do verão e no início do outono. Portanto, muito cuidado no uso do fogo, ou portanto não o usar, não fazer queimas nem queimadas, nem de amontoados, e a não utilização de equipamentos que possam provocar chispas e iniciar incêndios. E ter junto assim sempre, estar sempre atento e comunicar rapidamente às autoridades qualquer situação que se prenda com incêndios florestais. Nós temos pré-posicionados em todo o território, meios de áreas que têm maior disponibilidade de meios humanos e meios materiais. E também nessas áreas é feita a vigilância aérea armada, conforme vos referi, através de 4 parelhas de aviões em simultâneo, especialmente durante a tarde e por vezes também de manhã, são horários que não podemos obviamente divulgar, e que conseguem rapidamente extinguir os incêndios porque têm outra capacidade de movimentação e uma vez que já estão no ar.
1: Devido às noites quentes, com fraca recuperação de umidade e ao vento forte previsto para as terras altas, o risco de incêndio disparou. O consumo tanto de gasóleo como da gasolina e do jet fuel comparado com os meses homólogos do ano passado tem subido a valores de 4 a 6%, revela a ministra do Ambiente e Energia, apelou na segunda-feira à poupança no consumo de energia e combustíveis perante os valores elevados a que se tem assistido. É importante ter essa noção, que há também uma gestão pessoal de cada empresa e de cada instituição no poupar energia em geral e combustível em particular, disse a governante na segunda-feira em Soro, no distrito de Coimbra, durante uma visita às obras de intervenção que decorrem no rio Arrunca.
4: É importante ter esta noção que há aqui também uma gestão pessoal e de cada empresa, de cada instituição, no poupar energia em geral e combustível em particular. E depois há um forte apoio aos setores vulneráveis e aos setores que podem difundir esse preço para o resto da economia. E isso é apoio à agricultura, apoio à pesca, apoio aos transportes públicos, aos transportes de mercadorias, aos bombeiros, às ambulâncias, aos pronto-socorro, aos carros de pronto-socorro. Portanto, essa tem sido a nossa política. Uma ajuda generalizada iria ajudar quem precisa e quem não precisa. E neste momento temos que canalizar essencialmente para aqueles que vão precisar, que são os mais vulneráveis e que são aqueles que precisam do carro todos os dias para ir trabalhar.
1: De acordo com a Maria da Graça Carvalho, há um forte apoio aos setores vulneráveis e aos que podem difundir esse preço para o resto da economia,

0: casa frente ao Académico, foi disputada na Rua Maior. A última partida no estádio José Gomes foi a 5 de setembro, frente ao Famalicão. O Estrela da Amadora volta a jogar em casa a 24 de outubro, frente ao Casa Pia, numa altura em que espera já poder albergar jogos no estádio José Gomes.
1: O Instituto Português do Mar e da Atmosfera prevê para esta terça-feira tempo quente, com céu pouco nublado ou limpo, vento fraco a moderado, quadrante leste, tornando-se do quadrante norte durante a tarde e soprando por vezes forte nas terras altas a partir do final da tarde. Há a possibilidade de neblina ou nevoeiro na faixa costeira a norte do Cabo Carvoeiro, em especial a partir do final da tarde. Prevê-se uma pequena descida da temperatura máxima na faixa costeira ocidental e pequena subida no interior.
2: 19 graus.

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1: O Festival de Cinema DOC Lisboa, em outubro, vai ter 32 filmes portugueses, entre os quais Guerrilha no Asfalto, de Edgar Pera, na abertura, e 3 alfinetes de João Pedro Rodrigues e João Rui Guerra da Mata, na competição internacional. A programação completa foi agora desvendada em Lisboa, com a direção a sublinhar a presença de obras de nomes como Denis Coutre, Avi Mograbi, Ias Angle, Mariano Linás e do cineasta francês Alain Cavalier. Este com o filme Thanks for Coming, uma espécie de despedida aos 95 anos no encerramento do festival. De 15 a 25 de outubro serão 198 filmes de 51 países, entre os quais 32 filmes portugueses, atravessando geografias, gerações e diferentes formas de fazer e pensar o cinema. Na competição internacional está 3 alfinetes, filme de João Pedro Rodrigues e João Rui Guerra da Mata, fizeram sob a encomenda da Boca, Bienal de Artes Contemporâneas, convocando o mito do Santo António e a pintura de Goya. Foi rodado em Lisboa e em Madrid, em formato IMAX, com a direção de fotografia de Rui Poças. A competição portuguesa inclui ainda 11 filmes, curtas e longas metragens, todas elas em estreia mundial, com Povo e Poder, de Ico Costa, que retrata Moçambique nas eleições presidenciais de 2024. O filme-ensaio A Casa é a Ruína de uma Casa, de Inês Sapeta Dias. E A Voz de Todos, o Jornal do Fundão, de Manuel Mozos. Segundo o festival, a secção competitiva apresenta uma seleção extraordinária, sofisticação e diversidade estética e agudez política. Já exibida no Carmo, Guerrilha no Asfalto, de Edgar Pera, parte do livro homónimo de Manuel Ricardo Sousa sobre as FP 25 de Abril e mistura as memórias do realizador sobre os anos 80, abrirá o DOC Lisboa. A direção do festival destaca ainda, entre outros, Life of Jorge Luís Borges, de Mariano Lilás, sobre o universo literário do escritor argentino, a ficção Nobody's Violence, de Denis Coté, e a coprodução luso-francesa Wildes Paragos, do israelita Avi Mograbi, que vive em Portugal. Em Lisboa vão estar a cineasta alemã Mónica Maurer, a francesa Aude Florel, tendo como foco a Palestina. A primeira dedicou grande parte da sua vida a documentar a luta palestiniana, enquanto que a segunda filmou-a a trabalhar com os seus arquivos. Também vão estar no DOC Lisboa, neste quarto, em que Ana Rocha de Sousa segue a fadista Carminho em digressão pelo Japão. Esta Vida de Marinheiro, de Paulo Miguel Antunes, que relembra o percurso do músico João Aguardela, e A Carta a uma Jovem Escritora, de Marta Pessoa, sobre as autoras Olga Gonçalves, Graça Pira de Moraes, Marisa Cida Correia, Alice Sampaio e Maria Amélia Neto. O cineasta chileno Patricio Guzmán, que era considerado pelos seus pares um mestre do cinema documental e que morreu na semana passada em Paris, aos 85 anos, vai ser lembrado pelo DOC Lisboa com o último filme Mi País Imaginário, inédito em Portugal. O 24º DOC Lisboa está marcado para os dias de 15 a 25 de outubro na Culturgeste, Cinema São Jorge, Cinemateca Portuguesa e Cinema Ideal e Centro de Arte Moderna da Fundação Carlos de Gulbenkian, onde é esperada uma performance no âmbito da retrospectiva dedicada ao cinema filipino Lynn Broca, que viveu entre 1939 e 1991. Apresentada em parceria com a Cinemateca Portuguesa, esta retrospectiva dedicada a uma figura maior do cinema filipino e um dos realizadores mais influentes da história do cinema asiático, tem curadoria do artista e cineasta Clavan de la Cruz, com as equipas de programação do festival e da Cinemateca. Anunciada em junho, a retrospectiva Lynn Broca mata o artista nacional é, segundo os organizadores, uma das mais extensas mostras dedicadas ao realizador em filmes como Jaguar, This Is My Country e O Lírio de Manila, primeiro do cineasta selecionado para Cannes e durante décadas o único estreado no circuito comercial português.

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1: O governo concluiu a classificação da Zona Especial de Conservação no Sado. A ministra da Saúde diz que vai levar um ano a reorganizar as urgências. O procurador-geral da República, Amadeu Guerra, falou sobre o combate à corrupção. O Chega quer a redução do IVA nos combustíveis. Já o Partido Socialista diz que o ministro da Educação falhou. Futebol. O Sporting não toma decisões com base na contestação. Quem o diz é o presidente Frederico Varandas.
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1: O Governo concluiu o processo de classificação da Zona Especial de Conservação do Estuário do Sado com a publicação do Decreto-Lei 189/2026, que estabelece novos objetivos e medidas de conservação, gestão e ordenamento daquela zona protegida. Segundo o comunicado do Ministério do Ambiente, o diploma que abrange a ZEC do Estuário do Sado inclui um conjunto de medidas de proteção dos habitats e espécies que condicionam atividades suscetíveis de afetar os valores naturais daquela área integrada na rede Natura 2000. Define ainda várias medidas de conservação aplicáveis às zonas de proteção especial, a GPE, do Estuário do Sado e do Açude da Murta, que se superpõem parcialmente às áreas classificadas para assegurar a manutenção ou recuperação do estado de conservação dos habitats naturais e das populações de espécies da flora e da fauna selvagens, incluindo as diferentes espécies de aves protegidas existentes naquela zona. Entre os habitats abrangidos encontram áreas estuarinas, bancos de areia, lodaçais e areais, lagunas costeiras, zonas úmidas, cursos de água, sistemas dunares, montados e florestas de sobreiro. O novo regime estabelece também o objetivo específico de conservação para várias espécies, entre as quais o ruás, a lontra e diferentes espécies de peixe, além de uma grande diversidade de aves associadas às zonas úmidas do Estuário do Sado. Em 2019, o Tribunal da Justiça da União Europeia concluiu que Portugal não tinha cumprido as suas obrigações relativas à designação de 61 zonas especiais de conservação e à adoção das necessárias medidas de conservação. Em março deste ano, o mesmo tribunal considerou que o acórdão continuava sem estar integralmente cumprido e Portugal foi condenado ao pagamento de uma quantia fixa de 10 milhões de euros e de uma sanção pecuniária compulsória inicialmente fixada em 41.250 euros por dia, valor que diminui à medida que cada uma das áreas em falta é colocada em conformidade. A ministra da Saúde, Ana Paula Martins, confirmou na segunda-feira que a reorganização global da rede de urgências do Serviço Nacional de Saúde terá a duração estimada de um ano.
3: Uma revisão que está a ser feita agora, coordenada pelo professor António Marques, das urgências todas a nível nacional. O que é que quer dizer esta revisão? Quer dizer olhar para as urgências. Nós somos um dos países da Europa, se forem verificar, que mais urgências tem. E, naturalmente, é necessário, como eu disse há pouco, fazer a otimização da rede. Para isso nós temos as primeiras soluções. Isto vai levar um ano, isto é um ano de trabalho, na região de Lisboa e Val do Tejo, por ser aquela que, na verdade, tem tempos de espera que mais preocupantes são. A primeira, digamos, os primeiros resultados desta reorganização acontecerão no final do mês de novembro. E depois avançaremos para essa regionalização das urgências.
1: Estas foram palavras aos jornalistas à margem da inauguração de uma nova unidade hospitalar, no setor privado, em Sintra. A governante assumiu a complexidade do processo e recorreu ao ditado popular que depressa e bem não há quem, para justificar a necessidade do tempo para estruturar a reforma com solidez. O Procurador-Geral da República, Amadeu Guerra, defendeu na segunda-feira que o escrutínio da Assembleia da República sobre o combate à corrupção não pode transformar-se num mero policiamento. Ao discursar na abertura da Conferência Internacional organizada em Lisboa pelo Mecanismo Nacional Anticorrupção, o MENAC, o chefe do Ministério Público fez um apelo direto aos deputados para que assumam um papel ativo na proteção das instituições judiciais.
4: Não deve reduzir-se a uma mera ação de fiscalização ou policiamento. É indispensável que a interação entre as diferentes instituições do Estado possa servir como canal de aprendizagem mútua. O desejável escrutínio da Assembleia da República relativamente às entidades que têm como missão combater a corrupção, aqui se incluindo não apenas o MENAC, mas também o Ministério Público e os órgãos de polícia criminal, deve estimular o Parlamento a assumir as suas responsabilidades constitucionais, Por um lado, impedir o enfraquecimento silencioso destas entidades, designadamente por carência ou esgotamento de meios necessários ao exercício das suas funções, e por outro, para adaptar o tecido normativo nacional às específicas necessidades de prevenção ou combate à corrupção.
1: O Procurador sustentou que a fiscalização por parte do Parlamento deve servir como canal de aprendizagem mútua e não apenas como um controle burocrático, estimulando a Assembleia da República a garantir a legitimidade e a confiança dos cidadãos nas instituições de justiça. O Chega entregou um projeto de lei no Parlamento que propõe reduzir temporariamente a taxa de IVA aplicada aos combustíveis rodoviários de 23% para uma taxa intermédia de 13%. O partido liderado por André Ventura justifica a iniciativa com a necessidade urgente de aliviar o impacto da carga fiscal sobre o orçamento das famílias e das empresas transportadoras.
0: Eu queria recordar o Sr. Primeiro-Ministro e o Ministro das Finanças também, que foram eles quem precisamente apoiou a descida do IVA dos combustíveis, quando num outro momento em que o PSD ainda não era governo, estava na oposição e começou a guerra na Ucrânia, o PSD defendeu precisamente a descida do IVA dos combustíveis, porque é a forma mais rápida e mais eficaz de produzir uma redução real dos preços nas bombas de gasolina, onde as pessoas neste momento têm que se esforçar a uma proporção gigantesca para conseguir abastecer as suas viaturas face ao seu rendimento. Portanto, a única solução possível, se nós quisermos mesmo ajudar as pessoas rapidamente e de forma eficaz, é descer o IVA dos combustíveis.
1: A proposta prevê que esta redução tenha a duração inicial de um ano com a possibilidade de renovação. O secretário-geral do Partido Socialista, José Luís Carneiro, voltou a acusar diretamente o Ministro da Educação, Ciência e Inovação, Fernando Alexandre, de ter falhado.
5: O Ministro da Educação falhou em duas das questões vitais em que não poderia falhar. Quais é que são as duas questões vitais da responsabilidade do Ministro da Educação? Os exames nacionais para acesso ao ensino superior e a colocação dos alunos no arranque do ano letivo.
1: As críticas do Partido Socialista têm subido de tom nos últimos dias. A liderança parlamentar do partido chegou mesmo a classificar Fernando Alexandre como um forte candidato a ser o pior Ministro da Educação desde o 25 de Abril. No desporto, no Portugal Futebol Club, na cidade do futebol, Frederico Varandas reforçou que só toma decisões racionais e garante a continuidade do Rui Borges. Frederico Varandas garantiu assim que o Sporting não toma decisões com base na contestação, mas sim com base numa análise objetiva e racional.
6: A contestação faz parte do futebol. Quem quer

0: e não fazia golos, também era um flop. Ivan Fresneda hoje, que está à beira de ir à Seleção Nacional Espanhola, penso eu, durante 2 anos era um patinho feio. Ruben Amorim terminou um ano depois de ter sido campeão em 4º lugar e foi muito contestado. Luís Suárez começou esta época a ser contestado e assobiado em Alvalade e passado um mês grita o nome dele.
1: Eu, para a 7ª jornada estar a 6 do Porto.
0: Já lá vou, por isso. Já lá vou. Olha isso aí, e posso ficar com mais. Se perder todos os jogos, vou ficar com 6 pontos. Se eu perder todos os jogos. Sim, sim. O que eu estou-lhe a querer dizer é o seguinte: é que a contestação, o Sporting não toma decisões em base de contestação. O Sporting toma decisões com base numa análise objetiva e racional. E a sua pergunta era se me preocupava ter perdido. Estamos contentes? Não. O presidente não está contente, o treinador não está contente, os jogadores não estão contentes.
1: E eu,
0: enquanto presidente do Sporting, faço uma análise do momento do Sporting. Uma análise racional e objetiva. E a análise que eu faço, onde o Sporting fez estes jogos, o Sporting perde 3 jogos do. Não perde. Não perdeu nenhuma vez. Empatou 3 vezes no campeonato. 2 empates. Nos 2 primeiros empates que o Sporting fez, o Sporting foi, futebolisticamente, muito superior ao seu adversário. Jogou melhor, criou mais oportunidades de gol, poderia ter resolvido o jogo muito antes. E a verdade é que, a terminar os jogos, o Sporting sofre 2 autogolos em 2 remates que não vão à baliza. O 3º empate que o Sporting sofre, estamos a jogar contra o Arouca, a jogar um ótimo jogo de futebol, estava 2-0, podia estar 3 ou 4. O Sporting foi muito superior ao Arouca até ao minuto 50, ou 55, ou 50, 55, penso eu. E de repente um jogador, de uma entrada completamente negligente, exclui-se do jogo e vê um cartão vermelho justo. Até esse momento o Sporting era muito superior. Pronto, o que é que eu estou a querer dizer? Se eu alguma vez na vida vou despedir um treinador à 7ª jornada, onde teve 3 empates, onde aconteceu isto que eu acabei de dizer, não vou despedir.
2: Palavras do presidente do Sporting Clube Portugal, que falou à chegada à gala Portugal Futebol Globes, na cidade do futebol, onde quebrou o silêncio para dar um forte voto de confiança ao treinador Rui Borges, assegurando de forma categórica que o lugar do técnico nunca esteve em causa.

0: 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No ano passado foi lançado o Audi S5 Sportback, o primeiro modelo da marca exclusiva para a China. E apesar de ser parte da Audi, o fabricante da Ingolstadt quer travar as importações para a Europa. Tudo porque este é um mercado paralelo através de um importador não oficial online. Segundo a publicação Automobilwoche, citada pelo MotorOne.com, um porta-voz da Audi confirmou que foram abertos procedimentos legais contra este importador, que é conhecido por facilitar a introdução na Europa de modelos chineses não disponíveis no velho continente. Uma medida compreensível com a chegada paralela dos Audi S6 Sportback e S7X, totalmente elétricos, a Audi pode ver afetadas as vendas dos seus modelos elétricos destinados à Europa, vendo os carros chineses introduzidos no mercado de forma não oficial por terceiros. A Audi, estilizada com o nome todo em maiúsculas e sem logotipo dos quatro anéis, é detida em conjunto pela Audi e pela SAIC Motor, tendo operações próprias independentes na China, com a gama exclusiva para aquele país asiático. Há cerca de um mês, estavam disponíveis para importação paralela com o S5 Sportback desde 68.730 euros e o S7X a partir de 75.350 euros na versão de 5 lugares. A Volvo vai ter duas fábricas multimarca, mantendo 5 focadas nas suas próprias plataformas. É a forma de o construtor rentabilizar as suas capacidades de produção, abrindo a porta a outras marcas dentro e fora do Grupo Geely. A Volvo fez a apresentação da atualização da sua estratégia para os próximos anos, que inclui um reposicionamento das suas fábricas. Francesca Gamboni, diretora de aquisições em cadeia de abastecimento, explicou que 5 das fábricas serão 100% Volvo, enquanto 2 vão ter partilha de capacidade industrial através de fabrico por contrato de marcas externas ou do próprio Grupo Geely. São as instalações de Gant, na Bélgica, e as de Chengdu, na China. A responsável rematou que estas duas fábricas, que vão ser multimarca, que vão ser de plataformas partilhadas, serão de produção por contrato, para que possamos ter as outras 5 fábricas, que são focadas nas plataformas únicas da Volvo, e será uma plataforma por fábrica que as irá tornar ainda mais competitivas.
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1: Embarcações insólitas mostraram criatividade em regata no Rio Sado. A Almada terá acordo com a EPAL para estudar reforço do abastecimento de água, mas Montenegro diz que tem de se arranjar novas formas de financiamento para o ensino. O Presidente da República lembra que a escola continua a ser um elevador social. A Ministra da Saúde diz que o SNS não consegue dar resposta sem o apoio do particular. Morreu o cantor Jorge Palma, aos 76 anos, vítima de paragem cardiorrespiratória. No futebol, André Villas-Boas, presidente do Porto, diz que a Santa Aliança entre Benfica e Sporting é bem presente e verdadeira.
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1: Uma dezena e meia de embarcações feitas com materiais reutilizados e a criatividade participaram na regata Baía do Sado em Banheiras Insólitos 2026, realizada na manhã de domingo do Rio Sado, em frente ao Parque Urbano da Barquel. Organizada pela Academia de Rugby Clube de Setúbal e pela Câmara Municipal, com o apoio do Agrupamento 1117 dos Coteiros Marítimos de Setúbal e do Instituto de Socorros Anófagos, a iniciativa, que atraiu muito público e começou com a construção dos insólitos, constituiu um teste cheio de peripécias e boa disposição à navegabilidade das embarcações improvisadas nas águas do Sado. Dragão Sadin foi a primeira a cruzar a meta e ganhou o prémio destinado à embarcação particular mais rápida, enquanto que o Motoclube de Setúbal, sexta a chegar, foi a mais rápida do associativismo, e a Javalis do Sado, 13ª e última classificada, arrecadou o prémio de consolação numa competição que recitou dois abandonos da Princesa Leonor e da Nossa Senhora da Banheira. Os prémios para as embarcações mais ecológica e mais insólita, resultantes de uma votação realizada entre todos os participantes, foram atribuídas a Pneu Furado, da Academia de Rugby Clube de Setúbal, e à Dragão Sardino, respectivamente, ambas com 3 votos. O município de Almada e a EPAL assinaram na passada quarta-feira um acordo para estudar uma solução que reforce a resiliência e a segurança do sistema de abastecimento de água do concelho. Foi agora anunciado. Em comunicado, a Câmara Municipal de Almada explica que estão a ser equacionados 2 cenários de fornecimento, um primeiro com a capacidade entre 4 a 6 milhões de metros cúbicos por ano e um segundo entre 10 a 12 milhões de metros cúbicos por ano, que permitirão assegurar a redundância do sistema. Segundo a autarquia, atualmente o sistema de abastecimento de Almada assenta exclusivamente em captações subterrâneas no aquífero da Península de Setúbal, à semelhança do que acontece nos restantes municípios da região. O acordo adiante à Câmara Municipal de Almada visa criar condições para diversificar estas origens através da introdução de fontes de água de natureza superficial, reforçando assim a resiliência do sistema face à crescente pressão sobre as reservas subterrâneas e aos desafios associados às alterações climáticas, com potenciais impactos na recarga do sistema aquífero desfossado. A EPAL, adianta a autarquia de Almada, apresentará ao município uma proposta de contrato de fornecimento que deverá definir, entre outros aspectos, a configuração física e a capacidade máxima do sistema a construir, o regime tarifário, os prazos de execução dos investimentos e a duração do contrato, bem como os volumes anuais a adquirir por Almada. Durante a inauguração da Escola Secundária de Cascais, Luís Montenegro explicou que o financiamento das infraestruturas educativas não pode ficar dependente apenas do Plano de Recuperação e Resiliência, sendo necessário contratualizar outras linhas de crédito internacionais. O Governo conseguiu a entrada de 9.200 professores na carreira, dos quais exatamente 3.000 foram colocados nas zonas de maior pressão do país.
3: Precisamos ter novas formas de financiamento para prosseguirmos a revitalização do nosso parque escolar. Nesta zona de Lisboa e Vale do Tejo, que é uma zona de grande pressão, é nesta região que nós temos as maiores dificuldades para atrair e reter, por exemplo, pessoal docente. Tivemos concursos extraordinários, por isso integramos aqui mais 3 mil professores no contexto das zonas mais afetadas, mas estão hoje disponíveis precisamente porque há medidas como o subsídio à deslocação, que foram reforçados.
1: Esta colocação foi impulsionada por novas medidas de apoio direto, incluindo um subsídio de deslocação até 500 euros para ajudar os docentes colocados longe da sua área de residência a suportar os custos com a habitação. O Presidente da República, António José Seguro, recordou precisamente o papel histórico da escola pública como principal elevador social do país, mas alertou que este mecanismo está atualmente a funcionar de forma demasiado lenta. Durante a inauguração da Escola Secundária de Cascais, o chefe de Estado sublinhou que a origem socioeconómica de uma criança não pode continuar a determinar o seu sucesso ou insucesso no futuro.
4: Uma escola não é somente o edifício onde se aprende, é igualmente o lugar
0: onde uma sociedade decide todos os dias que futuro quer oferecer à geração seguinte. O sistema educativo está a atravessar uma transformação que nos obriga a repensar a própria escola. E essa mudança só pode ser feita com quem todos os dias a constrói. Os professores, os alunos, as famílias e todos os profissionais que lhe dão apoio. Temos de garantir que as circunstâncias económicas e sociais de uma criança, de um jovem, não podem determinar o seu futuro. É essa uma das promessas maiores da escola: transformar pontos de partida diferentes em oportunidades verdadeiramente iguais. Chamamos de elevador social e temos de o reconhecer.
1: O Presidente da República avisou que, devido às desigualdades económicas e à falta de condições em muitas regiões, o elevador social está a funcionar de forma lenta. A Ministra da Saúde, Ana Paula Martins, tem defendido de forma clara que o Serviço Nacional de Saúde precisa de recorrer e articular respostas com os setores privado e social para conseguir garantir cuidados atempados a toda a população.
4: Como podemos garantir que cada cidadão tem acesso aos cuidados de que precisa no tempo em que precisa? E para responder a essa pergunta, o Estado não pode olhar apenas para aquilo que consegue fazer sozinho. Queremos, por isso, aprofundar a articulação entre o setor público, o setor social e o setor privado. Queremos esta articulação porque o Estado tem uma responsabilidade que não pode delegar: garantir o acesso dos cidadãos à saúde.
1: Os tempos de espera no SNS continuam a ser elevados, em especial em Lisboa e Vale do Tejo.
5: Na região de Lisboa e Vale do Tejo, por ser aquela que, na verdade, tem tempos de espera que mais preocupantes são, os primeiros resultados desta reorganização acontecerão no final do mês de novembro. O que é que eu quero dizer com isto? Estará em audição pública esta primeira parte do trabalho deste grupo de especialistas para, exatamente, por uma questão de transparência, tem que estar, e depois avançaremos para essa regionalização das urgências.
1: A governante já assumiu publicamente e por diversas vezes que tem a perfeita consciência de ser a ministra menos popular do elenco governativo. Contudo, desvaloriza os barómetros mediáticos, justificando que não confunde popularidade com responsabilidade e que governar o setor exige coragem para enfrentar interesses instalados, mesmo que isso acarrete custos de imagem. Já a Joana Bordal e Sá da FNAM fala da cegueira da ministra em não querer ver este SNS.
5: A consciência não me pesa porque eu estou a cumprir o meu dever. Eu não confundo popularidade com responsabilidade. Eu gostava de andar mais depressa, mas depressa e bem não há quem.
6: Há uma cegueira preocupante da Ministra da Saúde perante aquilo que os cidadãos vivem todos os dias no SNS. Há uma enorme distância entre o SNS que Ana Paula Martins descreve e aquele que as pessoas encontram quando precisam de cuidados.
1: A percepção negativa por parte dos cidadãos está diretamente associada à crise estrutural vivida no Serviço Nacional de Saúde.

0: No futebol, André Villas-Boas, presidente do Futebol Clube do Porto, à chegada à Gala Portugal Futebol Globes, na cidade de futebol, o líder dos Dragões criticou duramente o alinhamento estratégico entre os dois rivais de Lisboa, afirmando que tentou promover o diálogo entre os três grandes, mas rapidamente percebeu que o cenário se transformou num 2-1.
1: Olha, excelente pergunta. Realmente pouco mudou. Como você sabe, posso-lhe responder da mesma forma que respondi o ano passado. O primeiro a chegar e o único a tentar fui eu. Se houve alguém que promoveu precisamente a via de comunicação entre os três grandes, fui eu, sentado à mesa, quando percebi que aquilo era mais um 2-1, rapidamente me afastei, e se há algo que é verdadeiro e bem presente, é uma santa aliança entre o Sport Lisboa e Benfica e o Sporting, que eu não posso aceitar. Somos o Futebol Clube do Porto, queremos evidentemente o bem do futebol português. Acho curiosa a sua pergunta, porque o Benfica acaba de ontem enviar um SMS para os seus sócios, pedindo que votassem uma petição contra a centralização. Portanto, quando me está a falar do bem do futebol português, tem precisamente um dos clubes maiores de Portugal a enviar SMS privados aos seus sócios, pedindo-lhes que levantem uma petição de uma decisão que foi totalmente validada em sede da Assembleia Geral da Liga de Clubes. Portanto, a paz podre continua, há ruído, há entre clubes, diferentes perspectivas. Agora, quando uma Assembleia Geral da Liga vota a centralização, um projeto que é determinante para a evolução do futebol português, e temos perfeitamente o Benfica em posição contrária, tentando defender as suas posições, parece-me que essa estabilidade jamais vai chegar.
0: O líder portista aproveitou também para responder a Marco Silva, treinador do Benfica, desvalorizando as suas declarações recentes do técnico encarnado pós-clássico, apelidando-as de frustrações normais de um treinador que chega agora ao futebol português e que perde o seu primeiro clássico.

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1: Em Setúbal, a Polícia Marítima apanhou 11 barcos de recreio em infrações em apenas 24 horas. O Presidente da República e o Primeiro-Ministro estiveram juntos na inauguração do ano escolar em Cascais. A falta de professores continua a ser um problema nas escolas, refere Filipe Lima. Jorge Carneiro quer um Serviço Nacional de Habitação acessível. No futebol, o Torriense anuncia a construção de um novo estádio.
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1: A Polícia Marítima detectou infrações em 11 embarcações e 4 praticantes de pesca lúdica no âmbito de uma ação de fiscalização dirigida à prática da atividade da pesca profissional e lúdica na região de Setúbal. Em comunicado enviado às redações, a Autoridade Marítima Nacional precisa que a ação foi conduzida por elementos do Comando Local da Polícia Marítima de Setúbal nas últimas 24 horas. No âmbito da operação foram fiscalizadas 11 embarcações de recreio, 8 das quais em presumível infração por ausência da taxa de farolagem, não possuírem fachos de mão e por caducidade de um extintor e 2 embarcações marítimo-turísticas, uma por exercício de atividade sem licenciamento e outra por licença de estação caducada. No decorrer desta ação foram também fiscalizados 4 praticantes de pesca lúdica embarcada, dos quais 2 se encontravam em presumível infração por não possuírem colete de salvação ou auxiliar individual de flutuação e 2 por captura de pescado subdimensionado. Na sequência das infrações detectadas, foram instaurados os respectivos processos de contornação, acrescenta a Autoridade Marítima Nacional. O Presidente da República e o Primeiro-Ministro estiveram juntos na segunda-feira na inauguração da Escola Secundária de Cascais, assinalando assim o arranque oficial do novo ano escolar. A cerimónia contou com a presença do Presidente da República, António José Seguro, e do Primeiro-Ministro Luís Montenegro, que demonstraram sintonia na área da educação. O Presidente da República, António José Seguro, afirmou que o sistema educativo está a atravessar uma transformação que nos obriga a repensar a própria escola.
3: O sistema educativo está a atravessar uma transformação que nos obriga a repensar a própria escola. E essa mudança só pode ser feita com quem todos os dias a constrói. Os professores, os alunos, as famílias e todos os profissionais que lhe dão apoio. A educação é muito mais do que uma política pública. É uma promessa de liberdade. Liberdade para conhecer, liberdade para pensar, liberdade para escolher, liberdade para construir uma vida própria.
1: Já Luís Montenegro admitiu que este modelo de transição tecnológica foi posto à prova devido às dificuldades e polémica que gerou no final do último ano letivo, mas garantiu que o desafio se superou e se suplantou.
4: É aqui, em Lisboa e Vale do Tejo, que nós estamos a centrar uma grande parte do investimento nas instalações, mas também nas condições de atrair e de reter, nomeadamente, professores. Por isso, tivemos concursos extraordinários, por isso, integramos aqui mais 3 mil professores no contexto das zonas mais afetadas pela falta de docentes. Muitos deles, efetivamente, estão hoje disponíveis, ainda não todos aqueles que nós precisamos e queremos, mas estão hoje disponíveis precisamente porque há medidas como o subsídio à deslocação que foram reforçados.
1: Durante o seu discurso em Cascais, Luís Montenegro explicou ainda que o Executivo tem implementado medidas urgentes e de fundo para atrair e fixar profissionais no setor público de ensino. Mais de 3 mil novos professores foram integrados através de concursos extraordinários e colocados prioritariamente nas zonas mais afetadas pela falta de docentes, como a região de Lisboa e Vale do Tejo e o Algarve. O Presidente da Associação Nacional de Diretores de Acampamentos de Escolas Públicas, Filipe Lima, confirmou que o ano letivo arranca com falta de professores, mas depositou forte expectativa nas plataformas de colocação diária como ferramenta para mitigar o problema.
5: Temos um novo instrumento para o qual podemos combater as escassez de professores. É a colocação contínua de docentes. Em vez de ser esta colocação a ser feita por uma vez por semana, será diariamente. Iremos ver como é que esta plataforma, este instrumento se comporta. Parece-me ser algo positivo, mas claro que temos de ter dentro desta plataforma professores que concorram para serem colocados nas escolas onde ainda possa haver falha. Ainda faltam professores, sobretudo na região de Lisboa. Aliás, recomendaria ao Dr. Carlos Moedas que fizesse aquilo que fez o colega de Oeiras, criar condições para que os nossos professores tenham rendas acessíveis na cidade de Lisboa.
1: Filipe Lima destacou positivamente o facto das contratações terem passado num regime semanal para uma colocação diária e contínua através da plataforma do Ministério. O secretário-geral do Partido Socialista, José Luís Carneiro, elegeu a habitação como a prioridade número um da sua agenda e anunciou o lançamento de uma grande estratégia nacional para responder à crise habitacional na próxima década. A proposta central do partido passa pela criação do Serviço Nacional de Habitação Acessível, concebido para unificar os mecanismos de apoio do Estado, facilitar o arrendamento e criar soluções específicas para os mais jovens.
0: Foi o governo do Partido Socialista que lançou as estratégias locais de habitação e uma estratégia nacional a partir de 2018. Conseguiu garantir financiamento com um plano de recuperação e de resiliência que permitiu que o Primeiro-Ministro já disse tenha vindo falar das 31 mil casas que foram entregues, por força do planeamento, dos concursos, do financiamento garantido pelo governo do PS. Mas ainda ficaram 1.800 casas de fora, além daquilo que foi preparado. O que é que estamos a falar agora? De uma estratégia para os próximos 10 anos, que nós queremos que venha a ser o Serviço Nacional de Habitação Acessível. Trata-se de mobilizar as forças vivas, as estruturas do Estado que precisam ser capacitadas para responder às necessidades, mobilizar as autarquias, as cooperativas, as associações de moradores e determinar um bolo financeiro que seja capaz de responder às necessidades para a próxima década.
1: O líder do PS defendeu que a solução exige articular o esforço do Estado com o setor privado, o cooperativismo e as associações locais. No futebol, o Torriense anunciou na segunda-feira um projeto de construção de um estádio sucedendo ao histórico Manuel Marques. O anúncio surge logo após o clube fazer história nas competições europeias, a iniciativa que visa acompanhar o crescimento esportivo institucional do emblema de Torres Vedras. A transformação da infraestrutura arranca com a construção da bancada nascente, que constitui a primeira fase da obra. Para além de modernizar a experiência de adeptos, empresas e parceiros, o recinto pretende reforçar a ligação do clube à cidade e à comunidade local. O Torriense, recorde-se, compete na 2ª Liga Nacional, mas venceu a Taça Portugal em 25-26, competindo agora na Liga Europa.

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A ministra do Ambiente e Energia rejeitou o fim do sistema de depósito de embalagens Volta, pedido pelo presidente da Câmara de Lisboa, Carlos Moedas. O autarca alegava problemas de higiene urbana e sociais na capital, mas a governante classificou-os como estruturais e ligados à pobreza. Em Estrasburgo, a ministra sublinhou que o sistema é uma obrigação europeia e um caso de sucesso, com 304 milhões de garrafas recolhidas e uma taxa de devolução de 44%. Como alternativa à suspensão, o governo estuda soluções como contentores separados para resíduos e garantiu total disponibilidade para colaborar com os municípios na limpeza. 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
2: Um homem tinha sido proibido de conduzir, mas voltou ao volante e fugiu após atingir os polícias. Os polícias que tentaram impedi-lo e acabaram arrestados pelo carro e atropelados. Tudo começou na madrugada de segunda-feira, quando o casal se deslocou à divisão da PSP de Portimão para denunciar uma alegada situação de violência doméstica. Os dois ter-se-iam agredido mutuamente dentro da viatura onde seguiam durante a viagem entre Castro de Maria e Lagos, na A22. O homem de 36 anos conduziu até à esquadra. Os agentes perceberam que estava alcoolizado e fizeram-lhe o teste. Acusou aproximadamente 0,7 gramas de álcool por litro de sangue. Foi levantado um auto de contornação e ficou proibido de conduzir durante 12 horas. Após a conclusão do expediente policial, o homem voltou para a viatura e sentou-se novamente ao volante. Os agentes tentaram impedi-lo de sair do local e deram ordem para abandonar o carro, mas o homem resistiu. Quando os polícias tentavam retirá-lo do lugar do condutor, arrancou subitamente a marcha atrás. Os dois agentes foram arrastados pelo chão e acabaram atropelados. O suspeito não parou, continuou a conduzir e fugiu para a parte incerta. Depois do atropelamento foram realizadas perícias ao local. As marcas que permanecem no chão foram feitas pelas autoridades para assinalar diferentes pontos da ocorrência e ajudar a reconstituir a sequência dos acontecimentos. Os dois polícias, de 33 a 50 anos, sofreram ferimentos em várias partes do corpo. Foram assistidos pelo INEM, transportados para o Hospital Portimão e já tiveram alta hospitalar. Quanto ao suspeito, continua em fuga. A PSP prossegue as diligências para localizar o homem e para apurar as circunstâncias em que tudo aconteceu. A FENPROF pediu à Inspeção-Geral da Educação e Ciência que reaprecie o processo que arquivou sobre o pagamento do trabalho extraordinário realizado pelos professores classificadores de exames. Em causa está a decisão do IGEC de arquivar o pedido de averiguação apresentado no final de julho pela FENPROF, que denunciava os propósitos do Ministério da Educação quanto à forma de pagar aos professores pela classificação dos exames nacionais. Perante os problemas registados no processo de classificação digital dos exames nacionais, o Ministério da Educação, Fernando Alexandre, revelou que ia voltar a pagar por esse trabalho, oferecendo 1 euro por cada resposta classificada. A Autoridade Nacional de Emergência e Proteção Civil reforçou na segunda-feira os apelos à população, mantendo o estado de prontidão de nível 3, o laranja, devido ao perigo máximo de incêndio rural que afeta mais de 60 concelhos em Portugal continental. O Instituto Português do Mar e da Atmosfera emitiu um aviso amarelo para 12 distritos devido à persistência de tempo quente e seco, motivado por uma massa de ar quente continental que fará os termómetros ultrapassar os 30 graus na generalidade do país, podendo atingir máximas de 37 graus. Carlos Mata, adjunto a operações.
3: As regiões que temos mais vulneráveis são as do interior, muito embora o estado de prontidão especial que lhe referi é para todo o país. Portanto, em todo o país existe forte probabilidade dos incêndios ganharem outra dimensão que não eventualmente a habitual para esta época do ano, que estamos quase no fim do verão e no início do outono. Portanto, muito cuidado no uso do fogo, ou portanto não o usar, não fazer queimas nem queimadas, nem de amontoados, e a não utilização de equipamentos que possam provocar chispas e iniciar incêndios. E ter junto assim sempre, estar sempre atento e comunicar rapidamente às autoridades qualquer situação que se prenda com incêndios florestais. Nós temos pré-posicionados em todo o território, meios de áreas que têm maior disponibilidade de meios humanos e meios materiais. E também, nessas áreas, é feita a vigilância aérea armada, conforme vos referi, através de 4 parelhas de aviões em simultâneo, especialmente durante a tarde e, por vezes, também de manhã. São horários que não podemos, obviamente, divulgar, e que conseguem rapidamente extinguir os incêndios porque têm outra capacidade de movimentação e uma vez que já estão no ar.
2: Devido às noites quentes, com fraca recuperação de umidade e ao vento forte previsto para as terras altas, o risco de incêndio disparou. O consumo tanto de gasóleo como da gasolina e do jet fuel comparado com os meses homólogos do ano passado tem subido a valores de 4 a 6%, revela a ministra do Ambiente e Energia, apelou na segunda-feira à poupança no consumo de energia e combustíveis perante os valores elevados a que se tem assistido. É importante ter essa noção que há também uma gestão pessoal de cada empresa e de cada instituição no poupar energia em geral e combustível em particular. Disse a governante na segunda-feira em Soro, no distrito de Coimbra, durante uma visita às obras de intervenção que decorrem no Rio Arrunca.
4: É importante ter esta noção que há aqui também uma gestão pessoal e de cada empresa, de cada instituição, no poupar energia em geral e combustível em particular. E depois há um forte apoio aos setores vulneráveis e aos setores que podem difundir esse preço para o resto da economia. E isso é apoio à agricultura, apoio à pesca, apoio aos transportes públicos, aos transportes de mercadorias, aos bombeiros, às ambulâncias, aos prontos-socorro, aos carros de pronto-socorro. Portanto, essa tem sido a nossa política. Uma ajuda generalizada iria ajudar quem precisa e quem não precisa. E neste momento temos que canalizar essencialmente para aqueles que vão precisar, que são os mais vulneráveis e que são aqueles que precisam do carro todos os dias para ir trabalhar.
2: De acordo com Maria da Graça Carvalho, há um forte apoio aos setores vulneráveis e aos que podem difundir esse preço para o resto da economia, entre eles a agricultura, a pesca, transportes públicos e de mercadorias e bombeiros, preservando contas públicas saudáveis e a chegar a quem necessita. O consumo tanto do gasóleo como da gasolina e do jet fuel, comparado com meses homólogos do ano passado, tem subido a valores de 4% a 6%, revela a ministra, pelo que reitera o apelo à poupança. Assim, Maria da Graça Carvalho destaca a utilização de transportes públicos para quem puder fazê-lo. No futebol, o Estrela da Amadora anunciou na segunda-feira que vai substituir o relvado durante a pausa para as seleções. Em comunicado, o clube informa que os trabalhos terão início já esta terça-feira. A equipa da Amadora viu o seu relvado chumbado pela Liga antes da recepção ao Braga, após más avaliações do estado do terreno do jogo nas primeiras jornadas. A partida frente aos arsenalistas viria a ser jogada no estádio do Alverca, quando o mais recente jogo em casa, frente ao Académico, foi disputado em Rio Maior. A última partida, no estádio José Gomes, foi a 5 de setembro, frente ao Famalicão. O Estrela da Amadora volta a jogar em casa a 24 de outubro, frente ao Casa Pia, numa altura em que espera já poder albergar jogos no estádio José Gomes.
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7: O meu homem diz que os preliminares são muito importantes. Para já, ele anda nos preliminares já há quase um ano.
8: Deixa lá a rapariga ir para a praia, se ela faz assim tanto gosto nisso.
7: Mas a nossa filha quer ir com o Libório.
8: E depois, mal faz. Se o Libório é tão inofensivo, que na última vez que andou a apanhar caracóis, apanhou 6 e deixou fugir outros tantos.
9: É como estou lhe dizendo, compadre, esta é a melhor parte da excursão. Há motos que ali atrás da duna estão umas raparigas estrangeiras, há motos que a despir-se, a fazer nudismo. Vamos lá vê-las, vamos, compadre.
8: Não posso, compadre, porque se a minha mulher viesse a saber, dava-me cabo da paciência.
9: Essa agora, mas porquê, compadre?
8: Porque a duna é a subir para cima. E o médico disse à minha mulher que não posso fazer esforços físicos, compadre.
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17: Atenção, amigos ouvintes! Venham daí connosco assistir à consulta do nosso amigo Montanelas.
18: Senhor doutor, já está na sala de espera o senhor Montanelas. Posso mandar entrar?
19: Pode sim, menina, pode mandar entrar.
18: Senhor Montanelas, pode entrar. O senhor doutor vai atendê-lo.
20: Obrigadinho, menina. Com licença, senhor doutor.
19: Olá, então, senhor Montanelas, o que é que o traz por cá desta vez, diga?
20: Ai, ai, senhor doutor, eu nem sei por onde começar. Eu estou aqui que nem autarca, que não conseguiu ser eleito.
19: Oh, homem,

0: vez, senhor doutor, o que é que diz?
1: Homem, não me diga que o senhor nunca viu falar em disfunção erétil.
0: Não, senhor, mas diga-me lá, senhor doutor, isto tem cura, tá?
1: Claro que tem, senhor Montanelas, com franqueza que pergunta. Mas antes de lhe receitar alguma coisa, vou ter de fazer algumas perguntitas. Diga-me lá, o senhor Montanelas já experimentou alguma alternativa, quer dizer, à sua jaquina? É que às vezes as alternativas costumam funcionar, está a perceber?
0: Sim, senhor. Aqui há tempo experimentei aí uma brasileira, que por acaso até era do meu partido, mas a coisa não resultou. Olha, que eu até lhe pedia se ela me arranjava uns comprimidinhos azuis para o meu Zé ficar mais arrebitado, e ela tratou-me muito mal.
1: Peraí, a ver se eu compreendo. Tratou mal? Diga-me lá, eu não estou a perceber, senhor Montanelas.
0: Sabe, senhor doutor, sabe, que é só, senhor doutor, é que a minha candidata era daltónica. E não sabia que havia uma cor azul. Então pensou que estava a brincar com ela e deixou-me e mudou de partido. Agarrou-se ao meu compadre Libório. Como ele, o seu doutor sabe, como ele tinha mais posse do que eu, ela disse que assim ficava mais independente.
1: Quer-se dizer, desligou-se do seu Montanelas e tornou-se independente. Bom, isso costuma acontecer com alguns candidatos a lugares públicos. A independência é o que está a dar. Bem, já vi que o meu amigo Montanelas já recorreu a algumas alternativas e nada, mesmo nada, funcionou. Pronto, vou colocar-lhe uma última questão para podermos começar um tratamento. Diga-me lá, senhor Montanelas, há quanto tempo é que o senhor... Quanto tempo é que o senhor não entra dentro de alguém?
0: Já para aí é uns 5 anos, senhor doutor. Olha, senhor doutor, a última vez que eu estive assim dentro de alguém foi quando fiz uma excursão a Lisboa e visitei o Cristo Rei.
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7: Se há quem queira transformar Portugal num campo de golfe, a Junta da Aldeia Nova do Antigamente também está nessa. Porque lá também há grandes cabeças com enormes mioleiras.
8: Dois de cá estão, porque não estão em férias. Estamos cá todos, ó Presidente.
9: Pois, sendo assim, vamos lá chegar a um acordo antes que chegue para aí o Cabotes que nos veio fazer a proposta.
1: Ó compadre Presidente, isso de um acordo mais devagarzinho, porque eu só estou de acordo com o que for para bem da nossa aldeia e me der alguma coisa a mim, porque eu sou da oposição, mas não sou parvo. E mais, aviso desde já que fiz uma coligação aqui com a comadre Jacinta Leiteira e vamos ser, agora já não tem a maioria total e absoluta.
8: Pronto! Ai, eu sabia que eles andavam para aí a fazer qualquer coisinha, assim os dois juntos um com o outro. Mas nunca julguei que a comadre Jacinta Leiteira fizesse uma pouca vergonha dessas. Com quem está uma coligação com o Chico Barbeiro, ah?
10: Comadre secretária, não charme em primeira dama comigo, nem me ofenda. Porque eu também sei umas coisas do seu passado e se eu abrasgo elas, o seu homem é capaz de não gostar de ouvir o que eu tenho para dizer.
9: Basta! As comadres não se zanguem, porque quando as comadres se zangam, a coisa dá mais porcaria que a dos porcos que correm aí para o ribeiro. Ora bem, o futuro da Aldeia Nova do Antigamente está no campo do golfe que o Camões nos propôs e que vem cá agora para saber a resposta. Portanto, quem concorda e está de acordo com o campo de golfe, não é? Põe qualquer coisa no ar.
1: Oh, compadre, vamos ser. Olha, agora não me apetece,
10: hein? Olha lá, homem, que eu depois compenso-te. Sim, que eu já estou farta de aturar o gado e preferia aturar-te só a ti, se passarmos a ser administradores do campo da golfe.
8: Oh, viu, compadre Chico Barbeiro? Ai, aí a sua coligada já lhe dá ordens e tudo.
9: Atenção, hein?

0: O Camonte já parou ali o carro e está a vir para cá, hein? Vamos todos deixar de trabalhar e passar a ser administradores do Campo de Golfo, não é verdade?
1: Bem, a moda é que salvaguardemos os nossos valores morais, não é verdade, compadre presidente?
0: Pois está claro, compadre, mas isso já estava discutido e aprovado. Tudo de acordo?
2: Tudo
0: acordado!
2: Ora bem, aprovado por unanimidade.
3: Olá, cá estou eu para saber a resposta. Poderemos tratar dos papéis para se criar a sociedade para os campos de golfe?
0: Oh, Mr. Smith, só há uma linha que precisa do vosso acordo para que tudo possa avançar para a frente.
3: Uma linha? Mas que a linha será essa? Please.
1: Oh, Camonas, eu vou dizer. É a linha que salvaguarda os valores morais da aldeia nova de antigamente.
3: O quê? Me não perceber o que ser preciso para salvaguardar os vossos valores morais.
0: É assim, olha. Constrói-se o campo de golfe. Se vocês não estiverem a contar com os nossos buracos, hã? Os buracos trazem vocês, ok?
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0: Libertaram, compadre. Mas então cumpriu mais do que os 2 anos.
1: Deram-me mais uma remessa de meses por causa de uma tentativa de fuga.
0: O quê? O compadre tentou fugir e...
1: Por acaso até não. Só que houve uma manhã em que me deu para tomar banho e lavar os dentes. E os guardas convenceram-se que eu me estava a preparar para fugir.
2: Como cantando, como é que é? Demoraste uma hora para trazer os tijolos até cá acima? Mas a escada que tu subiste só tem 10 degraus, caramba!
3: Bem, vendo a coisa cá de cima, só tem 10 degraus. Mas o culpado não se esqueça dos espaços que existem entre os degraus!
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1: Você está com a Cor do Dinheiro do dia 22 de setembro do ano da graça de 2026. O meu nome é Camilo Lourenço e todas as manhãs temos aqui este encontro para tentar analisar factos económicos e políticos que determinam diretamente a nossa vida. E estamos a falar de questões económicas e questões políticas também. Bem, vamos lá então à edição 2. Período de ordem do dia, os principais canais americanos de televisão passaram a boicotar as conferências de imprensa da Casa Branca. Eu acho que fizeram muito bem, porque a tentativa de começar a excluir canais das conferências de imprensa é uma clara ingerência na liberdade de informação. E se há país que nos ensinou que a liberdade de informação é fundamental, foram os Estados Unidos. Isto está, inclusive, impresso na primeira emenda da Constituição. Aliás, há uma passagem significativa que diz que o governo não fará nada que tente limitar a liberdade de informação. Não há hipótese. Bom, isto é grave e é sério, porque na primeira passagem pela Casa Branca, Donald Trump já tinha tentado fazer o mesmo, mas com jornalistas individualmente considerados. Ora, aquilo foi parar aos tribunais e a coisa correu mal. Os tribunais proibiram objetivamente a Casa Branca de fazer aquilo. Agora é com canais de televisão. Primeiro ponto, acho que a reação dos outros meios de comunicação social foi muito importante. E em segundo lugar, isto vai mesmo parar o tribunal. Eu vou apostar consigo, mas apostar o que quiser, que os tribunais vão denegar esta pretensão da Casa Branca. E ainda bem. O que eu achei gritante ontem de riso foi ver a idiotice plasmada nas palavras do vice-presidente, J.D. Vance, que pá, tem a mania que funciona como bombeiro de serviço, não é? Cada vez que Trump faz um disparate, e faz alguns muito grossos, aquele senhor aparece a tentar desvalorizar as coisas. Epá, não funciona. E é curioso, eu percebo o indivíduo que quer manter um estatuto para ser candidato presidencial e tal. Isto não funciona. Porque os disparates são tão grandes e a gravidade das decisões é tal que não há paliativo que consiga minimizar aquilo. Já agora, tudo isto coincide com outra coisa, daí o nervosismo na Casa Branca. A popularidade do presidente está a um nível mais baixo de sempre. Também vou apostar consigo que não vai mudar muito até novembro. Ponto seguinte. Continuam os rumores e cada vez mais insistentes. Agora são as secretas da Chequia, da Polónia e dos países bálticos a dar conta de preparação para tentativas de estabilizar os países da NATO, parte da Rússia. Isto quer dizer ataques diretos? Não, mas provavelmente é chatear, não é? Reparo, há um drone que passa pelo espaço aéreo durante uns minutos. Há um míssil que cai ali ao pé, os estilhaços caem nos países da NATO. São coisas como esta. E provavelmente até, normalmente um dia vão inventar uma coisa qualquer para dizer assim, olha, vamos fazer uma incursão aí só porque não sei quantos estão a dar cabo de incomodar os russófilos, ou russófonos, ou pegos parte. Vão ser coisas destas. O que é interessante aqui é ver que já não é um serviço de inteligência, são vários. E pergunta, porquê é que a Rússia faz isto? Uma razão muito simples, a Rússia já percebeu que não vai ganhar guerra nenhuma. Não é? Apesar do esforço do general Agostinho Costa na televisão portuguesa, que é de rir cada vez que ele fala sobre estas coisas. Aquilo está parado há anos, aquela zona onde já é conquistada e dificilmente avançam dali. Ah, agora vão fazer... Quantas vezes já ouvimos dizer que vão fazer uma ofensiva? Epá, aquilo está parado. E, portanto, a Rússia quer incomodar os outros países do Ocidente. Estilo, epá, se eu chatear a opinião pública, eles são todos muito vulneráveis, como se vê com as eleições na Alemanha, e, portanto, quem manda vai começar a pensar duas vezes. Bem, é uma estratégia. Ainda na Europa, Alice Weidel, responsável do... A dirigente máxima da AfD, Alternative für Deutschland, na noite das eleições, eu só mandaram-me ontem o vídeo, com uma euforia incontida a dizer que a CDU nunca mais vai ganhar eleições. Ai, isto é mesmo de aprendiz de político. As pessoas citam-se de tal maneira. whatever that means. E depois dizem coisas destas. Em política não há nunca, não há impossíveis. E mais, eu acho que a CDU e aquilo que são as forças que transformaram a Alemanha e fizeram nascer o país que é hoje, precisam de aprender uma coisa. Não é porque têm uma extrema-direita e uma direita radical, porque não é só uma, não é? Ali é morder-lhes os calcanhares, que têm que deixar de fazer reformas. A Alemanha nunca cresceu sem fazer reformas. E o sucesso da Alemanha foi que essas reformas foram sempre partilhadas, foi um momento em que avançou mais, entre aquilo que são as forças fundamentais do regime. E, portanto, se o SPD e o CDU começarem a tropeçar, epá, se fizermos isto, temos os gajos aqui atrás de nós no retrovisor que vão dar cabo do juízo, não vão avançar. Eu acho que os alemães vão perceber isto mais dia, menos dia. Mudando de área, mas na Europa, a Volkswagen saiu ontem do índice Stock Eurostox 50. O que é que este índice é? É um índice blue chips. As blue chips são as melhores ações. Porquê? Porque a Volkswagen não para de cair. Está aqui o 3 quartos em relação aos níveis mais elevados desde 2021. E não está sozinha. Daquele índice também já saíram a Fiat e também já saiu a Stellantis. Ora, isto diz bem do estado da indústria automotiva, ou se quiser, automóvel, da Europa. E eu acho que os eleitores precisavam de dar uma pantufada monumental nos idiotas que conseguiram fazer isto, politicamente falando. Porque isto não é um problema empresarial. Isto é um problema político imposto à indústria automóvel europeia. Já conhece a minha tese. Pensar que se faz transformações numa indústria destas em 10 anos, ali, como se alimenta os gansos, não é? Para fazer foie gras, espetando coisas pela goela abaixo, com aquela rapidez, só podia correr mal. Os europeus estão a descobrir isto quando o mal já foi feito. E isto acontece no momento em que a indústria automóvel chinesa começa a dar cartas na Europa e no mundo. Estes tipos vão ficar na história, mas não é pelas melhores razões. Último ponto, os Estados Unidos preparam-se para emitir $1 bilhão, que em inglês é $1 trillion, dólares de dívida. Mas estão a pôr as fichas todas no curto prazo. Porquê? Porque a longo prazo as taxas estão a subir. Isto é errado. É dizer assim, espera aí, temos aqui uma ferida, pá, este antibiótico é uma chatice, deixa-me lá pôr um mercurocromo, agora já não existe mercurocromo, betadine, não é? Isto não resolve nada. Houve um senhor em Portugal que defendeu isto, não há muitos anos, estava o PS no poder, vai lá fazer uma pesquisa, não corre bem. Temas mais importantes dos. Nós estamos à beira de conhecer a proposta de Orçamento de Estado para 2027. E tudo isto acontece num momento em que os partidos estão entretidos com porcarias, literalmente porcarias. O mais importante é o que se vai passar com o orçamento e o que vem aí. E há dois dados que eu gostava de chamar a sua atenção. O primeiro é este, é um recordar. Há 5 mil milhões de euros que vão ser carreados para o próximo orçamento já de aumento de despesa, que são aumento automático que já vem deste ano. Percebe o que isto quer dizer? Não percebeu. Não percebeu. Eu vou explicar o que isto quer dizer. Quer dizer que no próximo ano, o governo, este ou outro qualquer que vá para ali, vai ter de ir buscar em impostos mais 5 mil milhões de euros para pagar aquilo. Percebeu bem? Eu acho que agora percebeu. Portanto, a despesa vai aumentar 5 mil milhões de forma automática, deste ano para o próximo. E, portanto, à partida, de forma automática, você vai pagar mais 5 mil milhões de euros para pagar aquilo. Escreve isto, cole na parede da sala. Segundo ponto. Só em pensões vai haver um acréscimo no próximo ano de 2 mil milhões de euros. Bom, ontem eu ouvi o camarada Mário Centeno na televisão a fazer uma acusação ao governo sobre o aumento de despesa. É esta que estamos aqui a falar. Eu estou de acordo com ele. É das poucas coisas que estou de acordo com ele. Esta é uma delas. Já vou à segunda. Mas o Mário Centeno é um tipo que é muito subreptício a dizer coisas. Porque para ele fazer esta crítica, onde tem razão, repito, devia ter dito outra coisa. Ah, porque ele virou-se e disse, ah, isto é responsabilidade do governo e tal. Não, não é só do governo. Esse é que é o problema, Mário Centeno. E aqui é que Mário Centeno depois peca nas suas análises, e por isso é que eu nunca levo, que eu levo muito a sério, porque já sei que ali há uma crítica interessada pessoal. É que este aumento de despesa, Mário Centeno, foi protagonizado por três líderes de partidos. Três. Luís Montenegro, José Luís Carneiro e André Ventura. Ok? Não se esqueça disso, Mário Centeno. Portanto, a crítica não pode ser só para o governo. E é bom que isto seja dito, porque nós estamos à beira de assistir a mais uma leva destas. Ah, não, não é esta votação agora do... IVA zero na alimentação. É a coisa mais mal parida que eu já vi, daquela cabecinha pequenina destes líderes destes três partidos, ok? Particularmente na oposição. É coisa, vou repetir, é a coisa mais mal parida. Não é de ideologia, é de justiça social. É tratar o rico da mesma pobre forma que o pobre. Mas dizia eu, não é por causa disto, é porque quando você discutir o próximo Orçamento de Estado, aí já vai ter aumento de despesa, porque esta dupla, PS e Chega, e uma parte da AD, não está satisfeita com os disparates que estão a fazer, de aumentar a despesa. E, portanto, vai haver aumento de despesa. Nunca esqueça de uma coisa, ok? Quando você vir estes tipos todos excitados, a dizer que conseguiram mais não sei o quê, e esta cedência, aquela cedência, porque isto vai acontecer daqui a semanas, na discussão do orçamento, nunca se esqueça de uma coisa. O número final que eles derem quer dizer que você vai pagar impostos naquele valor, para pagar aquela porcaria. Viu? Porreiro. Vamos seguir? Quando é que eu estou de acordo com o Mário Centeno? No outro ponto. É quando ele disse no fim de semana, e vem para aí no livro, não sei o que é que vai ser publicado sexta-feira, segundo percebi, quando ele diz que, epá, isto de governos minoritários é uma chatice, eu também acho. É uma coisa que eu digo aqui há anos, como as pessoas sabem. Eu nestas coisas sou muito coerente, não costumo dar a opinião. Por mais que me tentem explicar coisas diferentes. É muito simples. Governos minoritários não fazem nada, como se está a ver. Reforma, até agora, olha, há espinhinhas na educação, com as dificuldades que se vê. Laboral, chumbada pelo Chega. Depois, a da saúde, chumbada por todos. Eu já vou à saúde daqui a bocadinho, que a ministra deu novidades ontem. Eu já lá vou. Ponto seguinte. O Partido Socialista está a pensar a habitação. O que é que isto quer dizer? Quer dizer que o PS está a estudar medidas para resolver o problema da habitação em Portugal. O PS está aqui. Bom, isto é a primeira reação, que é de riso. Eu já vou explicar porquê. A segunda reação é: se me ponem los pelos de punta. E porquê que eu digo isto? Porque se há partido que não sabe o que faz na deputação, chama-se Partido Socialista. Vamos lá fazer história? Vamos lá. Primeiro, deixaram entrar 1,5 milhões de pessoas de 2018 a 2024 e pensaram que não ia haver aumento de procura de casas. Olha, entram 1,5 milhões de pessoas e não há problema na habitação, como se vê há. Segundo, quando perceberam a porcaria que fizeram, e o termo não é este, é um termo mais feio que eu não posso dizer aqui, o Costa, à Costa, e a Marina Gonçalves, que é uma das piores tontas que o Partido Socialista tem, apareceram a parir uma coisa chamada Programa Mais Habitação. Que demais só tinha de disparates, como dissemos aqui à Fartazana, fevereiro de 2023. Bem, o susto no mercado foi tão grande. Os avisos, inclusive de gente do PS, foram tão sérios que o Costa e a Marina se borraram todos. E depois, nas semanas seguintes, foi ver como é que a gente agora faz damage control. Mas olha, houve damage que nunca mais resolveram. Quero um exemplo. Havia um fundo alemão que estava aqui em Lisboa há vários meses a estudar um lançamento de um investimento de 400 milhões de euros de rendas moderadas. Ups! O que é que aconteceu? Estes gajos fizeram um manguito ao Costa e à Marina Gonçalves e foram-se embora. Percebeu? Portanto, o damage control que tentaram fazer correu mal. Mas mais! Sabe porquê é que eu não acredito no Partido Socialista em matéria de habitação? Porque eles se sujeitam a pancada ideológica à realidade. E acham que a realidade não é mais forte que a pancada ideológica. Vamos a números. Nunca é bom falar assim de cátedra. Vamos a números. O PS está no poder desde quando? Final de 2015. Portanto, vamos assumir 2016 como primeiro ano de governação efetiva. Sabe quantas casas se fizeram em Portugal em 2016? 7.900. Ai, estávamos a falar de sair de uma ressaca da troika. Pois, preciso, por isso mesmo. Mas quer ver os anos seguintes? 2017, 8.200 casas. Epá, porra, a troika já lá ia. Estávamos em recuperação económica. Não sou eu que o digo, o próprio governo dizia isto. Bem, 2018, 10.700 casas. 2019, 12.900 casas. Opa, onde é que já ia a troika? E a crise? 2020, 16.900 casas. 2021, 19.900 casas. Ah, aqui já estamos a sentir a pressão dos imigrantes. Continuemos. 2022, 21.000 casas. 2023, 22.200 casas, pá. E 2024, 24.200 casas. E 2025, 27.300. Repito, neste período entrarão 1,5 milhões de pessoas. O que é que o PS fez na habitação? Fucking bullshit. Ok? Só um pormenor. Eu nem vou a 2021, que se fizeram mais de 100 mil casas por ano. Vamos a 2005. Sabe quantas casas se fizeram? 76 mil. O que é que o PS faz na habitação? Bola. Ah, o Carneiro ontem, como que realmente não percebe a ponta de um chavelho disto, este e a malta que anda ao pé dele, é só os esquerdistas com pancada ideológica, ontem apareceram com uma nova, até meteram a Luísa Salgueiro, coitada, que é Presidenta de Câmara Municipal de Matosinhos. Aliás, adoro a Luísa, gosto muito dela, tenho uma relação pessoal ótima com a Luísa. Está fora de casa. Ainda há pouco tempo estive com ela no Porto. Porto não, em Matosinhos, assim é que é. Que é uma cidade que eu adoro. Vou repetir, adoro Matosinhos. E sabe o que é que o PS quer criar? Um Serviço Nacional de Habitação Acessível. Epá, estes gajos não conseguem reformar a porcaria do SNS, que não foi o PS, foi o PS e o PSD que criaram em 79. Não conseguem reformar o edifício. É só pancada ideológica, sobre pancada ideológica, vamos ver a seguir. E querem criar o Serviço Nacional de Habitação Acessível. Epá, isto é de rir. Além de ser preocupante, porque mostra que estas cabecinhas não aprenderam nada. Aliás, o Zé Luís Carneiro, no excerto de televisão que eu ouvi, dizia coisas como, vamos ouvir as associações de municípios, eu vou repetir, faremos da habitação no próximo mês o tema central do nosso diálogo com instituições. No próximo mês. Começaremos esta segunda-feira, ontem, a começar a ouvir todos os setores, da arquitetura, da engenharia, da construção civil, do cooperativismo, do cooperativismo, para o que é que estes gajos vão ressuscitar de estupidez dos anos 70? associativismo intermunicipal, para responder com uma proposta sólida para responder às cidades do país, que ainda carece de mais de 380 mil habitações. Jura, Zé Luís? Jura? Epá, faltam 380 mil habitações? Quantas é que vocês fizeram nos 10 anos que estiveram lá? É só somarem os números. É só somarem os números, porra. E, portanto, o Zé Luís quer-me dizer a mim que o PS vai pensar a habitação. Quer dizer, os tipos que deram cabo do que pouco que havia ainda. Opa, Nossa Senhora. Mas não há vergonha? Ou o pessoal acha que a malta tem assim memória tão curta? Serviço Nacional de Habitação Acessível é o quê? Ah, é coordenado pelo governo? É o quê? São casas do Estado? José Luís Carneiro, os anos 70 já lá vão, graças a Deus. Epá, só falta é fazer um upgrade ao seu chip de cabeça. Estilo, tira o chip dos anos 70, e vá lá, 80, e põe um chip dos anos 2026. Só falta fazer isso, José Luís. Porque isto é uma vergonha. Mas... quem é com este track record? E com gente ali ao pé que fez parte deste desastre? Repare como a Marina Gonçalves continua a aparecer aí, como se não fosse nada com ela, percebe? E a prometer amanhã se cantam. Explique-me só com esta gentalha ao seu lado o que é que vai sair de bom do programa de habitação em Portugal. Ó Zé Luís, 380 mil, você nem 38 mil faz com esta gente. Não acredita em mim? Eu vou-lhe dizer porque é que estou a dizer isto. Olha, pegue na Marina Gonçalves, o trabalho dela, e do respectivo ministro que a tutelava, ok? E vá ver o programa de renda acessível que esta gentinha mandou. Prometiam milhares de casas e depois apareciam 300, contratos de 200, 300 casas assinados pelo Estado. Percebeu, Zé Luís? As promessas eram de 6.300, 7.000. Portanto, o Zé Luís Carneiro quer-me convencer que o PS está a pensar a habitação em Portugal. Nossa Senhora, que faria se não pensassem, não é? Se não pensassem, é capaz de ter o resultado até ser melhor. Francamente, pá. Podiam contar uma história mais engraçada, uma vez se não se ria assim tanto. Ou se levava isto um bocadinho mais a sério. Bem, já agora... eu tinha prometido voltar ao tema. Porquê? Porque isto foi objeto de uma primeira página do Público de Sábado, de Sérgio Domingo, assinado sempre pela mesma jornalista que tem uma pancada ideológica, chamada Rafaela Bordrelas. Eu imagino o António Costa, que é o diretor do ECO, que ela trabalhava no ECO. Eu imagino a satisfação ou a tranquilidade dele quando viu a senhora sair para o público. Deve ter ficado felicíssimo da vida, digo eu. Pai, não... bom, vou ficar por aqui. Mas o que é que dizia a manchete? Dizia assim: há mais casas de mercado para arrendar. Eu, epá, peraí, pá. Não acredito que o público está a dizer isto. Números: há mais 13% de casas. Isto é confirmado, segundo diz o público, por conversas com a malta do imobiliário. E eu também acredito que sim, sinceramente acredito que sim. Então, depois há sempre um mas, nestas manchetes. As casas disponíveis no mercado subiram 13% em geral. Mas neste segmento dos 2 mil euros, próximo de 2 mil euros, subiu mais. Subiu 34%. Porquê isto acontece? É pá, porque o governo passou a chamar rendas até 2.300 euros, renda moderada. Eu já lhe expliquei aqui que o governo meteu o erro de marketing com a palavra moderada aqui. Qual é a história? É dizer assim, como o desconto no IRS baixa de 25 para 10, faça continhas, ok? Para ver o avanço que isto é, em matéria de fiscalidade da habitação. Como o desconto no IRS passa de 25 para 10, para casas cuja renda vai até 2.300 euros, esses malvados desses senhorios encostaram todas as rendas a 2.000 euros. Epá, desculpem. Peraí, então, se o mercado não puder pagar, a gente puxa as rendas todas para ali, é isso? Não, sério, não bate a bota com o perdigota. Existe uma necessidade Óbvio que existe uma necessidade. Isto leva as pessoas a chegarem mais longe do que chegavam e do que queriam, sem dúvida. Mas repara uma coisa, se nós tivéssemos pessoas que não eram capazes de pagar isto, as rendas não chegavam aqui. Vamos ser honestos. Segunda questão. É mau as rendas estarem a subir para os valores de mercado só na cabeça dos esquerdistas. Porquê? Porque aqui vem a ideologia sobre a realidade, e eu vou explicar a realidade. A realidade é uma coisa de economia que toda a gente percebe, que é assim. Se eu descobrir que eu posso ter um desconto de 25% para 10% de pagar de IRS para rendas até 2.300 euros, eu vou correr no, colocar no mercado casas nesta área. Porquê? Porque passo a ganhar bastante com isso. Porque tenho um retorno maior. Ora, como em qualquer área de negócio, quando há um retorno maior, a gente vai para aquilo. Portanto, o que isto pode fazer é encorajar mais casas neste segmento. Agora vamos lá a uma pergunta simples que até os miúdos de escola primária sabem. O que é que acontece quando aumenta o número da oferta em certo segmento? Os preços estabilizam ou baixam? E eu acho que isto vai acontecer mais tarde ou mais cedo. Só há uma coisa que falha aqui. Ah, a questão da fiscalidade está a ter importância no momento de casos, eu não tenho dúvida nenhuma. Eu acho que a manchete do público devia ser, bom, afinal, baixar impostos na habitação faz aumentar o número de casas disponíveis no mercado. Eu acho que a manchete devia ter sido essa, mas pronto, quer dizer, não vou ensinar jornalismo e, sobretudo, desideologizado aos meus colegas. Não vou fazer. Posso criticar, mas não vou fazer isso. Bom, só mais uma coisa. Eu acho que isto só não é um grande assalto, porque o Governo ainda não resolveu o problema dos despejos. Porque o problema dos despejos não é só um problema de lei. Há dias um espectador me escreveu isso. Tem toda a razão. Foi o Francisco. Tem toda a razão. Porquê? Porque os despejos terminais não funcionam. Eu acho que aqui a questão é outra, é despejo administrativo. E a gente vai ter que pensar nisso. Pergunta. Quem é o partido que vai aprovar isto? Hã? Se o Governo avançar com uma coisa destas, eu vou-lhe dar duas hipóteses, PS e Chega. Agora respondam-me lá, os fanáticos dos dois partidos, algum de vocês os tem no sítio para aprovar isto? Olha, é o gesto do Bordal Pinheiro. Ok? Portanto, se a gente quer alterações significativas aqui, nós temos que ser ousados. Ok? E ser ousados é tê-los no sítio, pá. Coisa que ninguém tem neste momento. Bom, eu queria mudar de assunto agora. Ai, agora parece que toda a gente descobriu que é preciso poupar combustível. A senhora ministra disse ontem. O José Maria da Graça Carvalho. É que a gente já disse aqui há meses. Ah, e a TAP está pendurada, porque não sei o quê, é das comunhas mais expostas por causa do jet fuel. Vai haver falta de jet fuel. Mas também tem reservas melhores do ano passado. Sabe uma coisa? A TAP vai perder dinheiro. E vai continuar a perder dinheiro, por causa desta conversa. Eu quero é que me livrem dela o mais depressa possível. Se este Governo fizer esse favor, já fico satisfeito. Mas quanto à poupança, é óbvio que é. Eu antes de ontem, no domingo, vinha de viagem, enchi o meu carro 70 litros de gasóleo. 163 euros. Dói. Só tenho uma hipótese. É pá, e usar menos o carro. Que é o que eu faço, aliás. Ando transportes públicos também e a pé. E a gente mota. Mas qual é o que é que a gente pode fazer? O quê? Para ali protestar, pedir para baixa de... já agora só mais um pormenor. Tem a ver com o Luís Neves, que eu ia de aprofundar um dia. Há aí uma série... A gente só fala do Luís Neves por razões más. E há. Não vale a pena dar a volta a isto. Mas eu estou a ter informação de que o Luís Neves está a ter êxito numa série de coisas onde se está a meter. É bom não esquecer isto. E é assim. Eu já disse que ele não devia estar no governo. Mas uma coisa é certa. Em certos setores, parece que ele está a ter sucesso. E eu hei de voltar a isto no futuro. Eu não queria terminar o programa de hoje sem ir à questão da saúde, porque a Ministra da Saúde disse ontem que a reestruturação das urgências do SNS terá a duração de um ano. Eu acho que o Governo não devia dizer estas coisas, terá a duração de um ano. Porquê? Porque já uma vez falou num prazo, não da forma como depois se disse, e foi insultado por insultar tudo quanto era assim. Portanto, acho que a Ministra devia ter cuidado com prazos. O que ela devia dizer é assim... tendencialmente um ano, mas pode levar mais, depende das condições do terreno. Porque a questão da reforma das urgências é crucial. Já agora dizer só uma coisa. Hoje ouvi o bastonário da Ordem dos Médicos, Carlos Cortes, com uma ideia que não sei quantos quer ajudar a resolver o problema das urgências. Ordem dos Médicos não resolve. Ah, eu não sei quem tem a ver com a contratação de médicos. A última coisa que eu quero ver na saúde é patches, band-aids sobre band-aids. Isto tem que ser tudo pensado de forma estrutural antes de tomar decisões, senão não funciona. Aquilo que houve aqui não é mais lado nenhum, mas há mais uma. Não forma a sua opinião, são a vida nossa.
2: Fique bem, nós voltamos amanhã para lhe atazanar o juízo. Muito obrigado.

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1: O governo concluiu a classificação da Zona Especial de Conservação no Sado. A ministra da Saúde diz que vai levar um ano a reorganizar as urgências. O procurador-geral da República, Amadeu Guerra, falou sobre o combate à corrupção. O Chega quer a redução do IVA nos combustíveis. Já o Partido Socialista diz que o ministro da Educação falhou. Futebol. O Sporting não toma decisões com base na contestação. Quem o diz é o presidente Frederico Varandas.
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1: O Governo concluiu o processo de classificação da Zona Especial de Conservação do Estuário do Sado com a publicação do Decreto-Lei 189/2026, que estabelece novos objetivos e medidas de conservação, gestão e ordenamento daquela zona protegida. Segundo o comunicado do Ministério do Ambiente, o diploma que abrange a ZEC do Estuário do Sado inclui um conjunto de medidas de proteção dos habitats e espécies que condicionam atividades suscetíveis de afetar os valores naturais daquela área integrada na rede Natura 2000. Define ainda várias medidas de conservação aplicáveis às zonas de proteção especial, a GPE, do Estuário do Sado e do Açude da Murta, que se superpõem parcialmente às áreas classificadas para assegurar a manutenção ou recuperação do estado de conservação dos habitats naturais e das populações de espécies da flora e da fauna selvagens, incluindo as diferentes espécies de aves protegidas existentes naquela zona. Entre os habitats abrangidos encontram áreas estuarinas, bancos de areia, lodaçais e areais, lagunas costeiras, zonas úmidas, cursos de água, sistemas dunares, montados e florestas de sobreiro. O novo regime estabelece também o objetivo específico de conservação para várias espécies, entre as quais o ruás, a lontra e diferentes espécies de peixe, além de uma grande diversidade de aves associadas às zonas úmidas do Estuário do Sado. Em 2019, o Tribunal da Justiça da União Europeia concluiu que Portugal não tinha cumprido as suas obrigações relativas à designação de 61 zonas especiais de conservação e à adoção das necessárias medidas de conservação. Em março deste ano, o mesmo tribunal considerou que o acórdão continuava sem estar integralmente cumprido e Portugal foi condenado ao pagamento de uma quantia fixa de 10 milhões de euros e de uma sanção pecuniária compulsória inicialmente fixada em 41.250 euros por dia, valor que diminui à medida que cada uma das áreas em falta é colocada em conformidade. A ministra da Saúde, Ana Paula Martins, confirmou na segunda-feira que a reorganização global da rede de urgências do Serviço Nacional de Saúde terá a duração estimada de um ano.
3: Uma revisão que está a ser feita agora, coordenada pelo professor António Marques, das urgências todas a nível nacional. O que é que quer dizer esta revisão? Quer dizer olhar para as urgências. Nós somos um dos países da Europa, se forem verificar, que mais urgências tem. E, naturalmente, é necessário, como eu disse há pouco, fazer a otimização da rede. Para isso nós temos de as primeiras soluções. Isto vai levar um ano, isto é um ano de trabalho. Na região de Lisboa e Vale do Tejo, por ser aquela que, na verdade, tem tempos de espera que mais preocupantes são, a primeira, digamos, os primeiros resultados desta reorganização acontecerão no final do mês de novembro. E depois avançaremos para essa regionalização das urgências.
1: Estas foram palavras aos jornalistas à margem da inauguração de uma nova unidade hospitalar no setor privado, em Sintra. A governante assumiu a complexidade do processo e recorreu ao ditado popular que depressa e bem não há quem, para justificar a necessidade do tempo para estruturar a reforma com solidez. O Procurador-Geral da República, Amadeu Guerra, defendeu na segunda-feira que o escrutínio da Assembleia da República sobre o combate à corrupção não pode transformar-se num mero policiamento. Ao discursar na abertura da Conferência Internacional organizada em Lisboa pelo Mecanismo Nacional Anticorrupção, o MENAC, o chefe do Ministério Público fez um apelo direto aos deputados para que assumam um papel ativo na proteção das instituições judiciais.
4: Não deve reduzir-se a uma mera ação de fiscalização ou policiamento. É indispensável que a interação entre as diferentes instituições do Estado possa servir como canal de aprendizagem mútua. O desejável escrutínio da Assembleia da República relativamente às entidades que têm como missão combater a corrupção, aqui se incluindo não apenas o MENAC, mas também o Ministério Público e os órgãos de polícia criminal, deve estimular o Parlamento a assumir as suas responsabilidades constitucionais, Por um lado, impedir o enfraquecimento silencioso destas entidades, designadamente por carência ou esgotamento de meios necessários ao exercício das suas funções, e por outro, para adaptar o tecido normativo nacional às específicas necessidades de prevenção ou combate à corrupção.
1: O Procurador sustentou que a fiscalização por parte do Parlamento deve servir como canal de aprendizagem mútua e não apenas como um controle burocrático, estimulando a Assembleia da República a garantir a legitimidade e a confiança dos cidadãos nas instituições de justiça. O Chega entregou um projeto de lei no Parlamento que propõe reduzir temporariamente a taxa de IVA aplicada aos combustíveis rodoviários de 23% para uma taxa intermédia de 13%. O partido liderado por André Ventura justifica a iniciativa com a necessidade urgente de aliviar o impacto da carga fiscal sobre o orçamento das famílias e das empresas transportadoras.
5: Eu queria recordar o Sr. Primeiro-Ministro e o Ministro das Finanças também, que foram eles quem precisamente apoiou a descida do IVA dos combustíveis, quando num outro momento em que o PSD ainda não era governo, estava na oposição e começou a guerra na Ucrânia, o PSD defendeu precisamente a descida do IVA dos combustíveis, porque é a forma mais rápida e mais eficaz de produzir uma redução real dos preços nas bombas de gasolina, onde as pessoas neste momento têm que se esforçar a uma proporção gigantesca para conseguir abastecer as suas viaturas face ao seu rendimento. Portanto, a única solução possível, se nós quisermos mesmo ajudar as pessoas rapidamente e de forma eficaz, é descer o IVA dos combustíveis.
1: A proposta prevê que esta redução tenha a duração inicial de um ano com a possibilidade de renovação. O secretário-geral do Partido Socialista, José Luís Carneiro, voltou a acusar diretamente o Ministro da Educação, Ciência e Inovação, Fernando Alexandre, de ter falhado.
6: O Ministro da Educação falhou em duas das questões vitais em que não poderia falhar. Quais é que são as duas questões vitais da responsabilidade do Ministro da Educação? Os exames nacionais para acesso ao ensino superior e a colocação dos alunos no arranque do ano letivo.
1: As críticas do Partido Socialista têm subido de tom nos últimos dias. A liderança parlamentar do partido chegou mesmo a classificar Fernando Alexandre como um forte candidato a ser o pior ministro da Educação desde o 25 de abril. No desporto, nos Portugal Futebol Club, na cidade do futebol, Frederico Varandas reforçou que só toma decisões racionais e garante a continuidade do Rui Borges. Frederico Varandas garantiu assim que o Sporting não toma decisões com base na contestação, mas sim com base numa análise objetiva e racional.
7: A contestação faz parte do futebol. Quem quer estar aqui e não quer ter contestação, então está no sítio errado. A contestação é emoção, faz parte da emoção. Os adeptos têm esse privilégio, o adepto tem o privilégio de sentir-se defraudado, de sentir-se angustiado, frustrado com o resultado, mostrar essa frustração e também tem o privilégio, passado uma semana, duas semanas, mudar de opinião. Eu vou-lhe dizer o que é que eu acho em relação à frustração, em relação à contestação. Nós, e no meu caso, falo enquanto dirigente do Sporting, tem que viver com ela, o treinador tem que viver com ela, os jogadores têm que viver com ela, mas se a contestação condiciona ou está na base da decisão, não. Eu vou-lhe dar isso. Francisco Trincão andou 2 anos a ser contestado em Alvalade, que era um jogador que era um flop. Paulinho chegou para o Sporting e não fazia golos, também era um flop. Ivan Fresneda, hoje, que está à beira de ir à Seleção Nacional Espanhola, penso eu, durante 2 anos era um patinho feio. Ruben Amorim terminou 1 ano, depois de ter sido campeão, em 4º lugar, e foi muito contestado. Luís Soares começou esta época a ser contestado e assobiado em Alvalade e passado 1 mês grita o nome dele.
8: Para a 7ª jornada estar a 6 do Porto.
7: Já lá vou, por isso. Já lá vou. Olha isso aí, e posso ficar com mais. Se perder todos os jogos, vou ficar com 6 pontos. Se eu perder todos os jogos. Sim, sim. O que eu estou-lhe a querer dizer é o seguinte, é que a contestação, o Sporting não toma decisões em base de contestação. O Sporting toma decisões com base numa análise objetiva e racional. E a sua pergunta era se me preocupava ter perdido. Estamos contentes? Não. O presidente não está contente, o treinador não está contente, os jogadores não estão contentes.
8: E eu,
7: enquanto presidente do Sporting, faço uma análise do momento do Sporting. Uma análise racional e objetiva. E a análise que eu faço, onde o Sporting fez estes jogos, o Sporting perde 3 jogos do. Não perde. Não perdeu nenhuma vez. E empatou 3 vezes no campeonato. 2 empates. Nos 2 primeiros empates que o Sporting fez, o Sporting foi, futebolisticamente, muito superior ao seu adversário. Chegou melhor, criou mais oportunidades de gol, poderia ter resolvido o jogo muito antes, e a verdade é que a terminar os jogos, o Sporting sofre 2 autogolos em 2 remates que não vão à baliza. O terceiro empate que o Sporting sofre, estamos a jogar contra o Arouca, a jogar um ótimo jogo de futebol, estava 2-0, podia estar 3 ou 4. O Sporting foi muito superior ao Arouca até ao minuto 55, penso eu, e de repente um jogador, de uma entrada completamente negligente, exclui-se do jogo e vê um cartão vermelho justo. Até esse momento o Sporting era muito superior. Pronto, o que é que eu estou a querer dizer? Se eu alguma vez na vida vou despedir um treinador à 7ª jornada, onde teve 3 empates, onde aconteceu isto que eu acabei de dizer, não vou despedir.
1: Palavras do presidente do Sporting Clube Portugal, que falou à chegada à gala Portugal Futebol Globes, na cidade do futebol, onde quebrou o silêncio para dar um forte voto de confiança ao treinador Rui Borges, assegurando de forma categórica que o lugar do técnico nunca esteve em causa.

Som Ambiente. A ministra do Ambiente e Energia rejeitou o fim do sistema de depósito de embalagens Volta, pedido pelo presidente da Câmara de Lisboa, Carlos Moedas. O autarca alegava problemas de higiene urbana e sociais na capital, mas a governante classificou-os como estruturais e ligados à pobreza. Em Estrasburgo, a ministra sublinhou que o sistema é uma obrigação europeia e um caso de sucesso, com 304 milhões de garrafas recolhidas e uma taxa de devolução de 44%. Como alternativa à suspensão, o governo estuda soluções como contentores separados para resíduos e garantiu total disponibilidade para colaborar com os municípios na limpeza. 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
1: Embarcações insólitas mostraram criatividade em regata no Rio Sado. Almada terá acordo com a EPAL para estudar reforço do abastecimento de água, mas Montenegro diz que tem de se arranjar novas formas de financiamento para o ensino. O Presidente da República lembra que a escola continua a ser um elevador social. A Ministra da Saúde diz que o SNS não consegue dar resposta sem o apoio do Partido Popular. Morreu o cantor Jorge Palma, aos 76 anos, vítima de paragem cardiorrespiratória. No futebol, André Villas-Boas, Presidente do Porto, diz que a Santa Aliança do Benfica e Sporting é bem presente e verdadeira.
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1: Uma dezena e meia de embarcações feitas com materiais reutilizados e a criatividade participaram na regata Baía do Sado em Banheiras Insólitos 2026, realizada na manhã de domingo do Rio Sado, em frente ao Parque Urbano da Barquel. Organizada pela Academia de Rugby Clube de Setúbal e pela Câmara Municipal, com o apoio do agrupamento 1117 dos Coteiros Marítimos de Setúbal e do Instituto de Socorros Anófagos, a iniciativa, que atraiu muito público e começou com a construção dos insólitos, constituiu um teste cheio de peripécias e boa disposição à navegabilidade das embarcações improvisadas nas águas do Sado. Dragão Sadin foi a primeira a cruzar a meta e ganhou o prémio destinado à embarcação particular mais rápida, enquanto que o Motoclube de Setúbal, sexta a chegar, foi a mais rápida do associativismo, e a Javalis do Sado, 13ª e última classificada, arrecadou o prémio de consolação numa competição que recitou dois abandonos da Princesa Leonor e da Nossa Senhora da Banheira. Os prémios para as embarcações mais ecológica e mais insólita, resultantes de uma votação realizada entre todos os participantes, foram atribuídas a Pneu Furado, da Academia de Rugby Clube de Setúbal, e à Dragão Sardino, respectivamente, ambas com 3 votos. O município de Almada e a EPAL assinaram na passada quarta-feira um acordo para estudar uma solução que reforce a resiliência e a segurança do sistema de abastecimento de água do concelho. Foi agora anunciado. Em comunicado, a Câmara Municipal de Almada explica que estão a ser equacionados 2 cenários de fornecimento, um primeiro com a capacidade entre 4 a 6 milhões de metros cúbicos por ano e um segundo entre 10 a 12 milhões de metros cúbicos por ano, que permitirão assegurar a redundância do sistema. Segundo a autarquia, atualmente o sistema de abastecimento de Almada assenta exclusivamente em captações subterrâneas no aquífero da Península de Setúbal, à semelhança do que acontece nos restantes municípios da região. O acordo adiante à Câmara Municipal de Almada visa criar condições para diversificar estas origens através da introdução de fontes de água de natureza superficial, reforçando assim a resiliência do sistema face à crescente pressão sobre as reservas subterrâneas e aos desafios associados às alterações climáticas, com potenciais impactos na recarga do sistema aquífero desfossado. A EPAL, adiante à autarquia de Almada, apresentará ao município uma proposta de contrato de fornecimento que deverá definir, entre outros aspectos, a configuração física e a capacidade máxima do sistema a construir, o regime tarifário, os prazos de execução dos investimentos e a duração do contrato, bem como os volumes anuais a adquirir por Almada. Durante a inauguração da Escola Secundária de Cascais, Luís Montenegro explicou que o financiamento das infraestruturas educativas não pode ficar dependente apenas do Plano de Recuperação e Resiliência, sendo necessário contratualizar outras linhas de crédito internacionais. O Governo conseguiu a entrada de 9.200 professores na carreira, dos quais exatamente 3.000 foram colocados nas zonas de maior pressão do país.
3: Precisamos ter novas formas de financiamento para prosseguirmos a revitalização do nosso parque escolar. Nesta zona de Lisboa e Vale do Tejo, que é uma zona de grande pressão, é nesta região que nós temos as maiores dificuldades para atrair e reter, por exemplo, pessoal docente. Tivemos concursos extraordinários, por isso integramos aqui mais 3 mil professores no contexto das zonas mais afetadas, mas estão hoje disponíveis precisamente porque há medidas como o subsídio à deslocação, que foram reforçados.
1: Esta colocação foi impulsionada por novas medidas de apoio direto, incluindo um subsídio de deslocação até 500 euros para ajudar os docentes colocados longe da sua área de residência a suportar os custos com a habitação. O Presidente da República, António José Seguro, recordou precisamente o papel histórico da escola pública como principal elevador social do país, mas alertou que este mecanismo está atualmente a funcionar de forma demasiado lenta. Durante a inauguração da Escola Secundária de Cascais, o chefe de Estado sublinhou que a origem socioeconómica de uma criança não pode continuar a determinar o seu sucesso ou insucesso no futuro.
4: Uma escola não é somente o edifício onde se aprende, é igualmente o lugar onde uma sociedade decide todos os dias que futuro quer oferecer à geração seguinte. O sistema educativo está a atravessar uma transformação que nos obriga a repensar a própria escola. E essa mudança só pode ser feita com quem todos os dias a constrói. Os professores, os alunos, as famílias e todos os profissionais que lhe dão apoio. Temos de garantir que as circunstâncias económicas e sociais de uma criança, de um jovem, não podem determinar o seu futuro. É essa uma das promessas maiores da escola: transformar pontos de partida diferentes em oportunidades verdadeiramente iguais. Chamamos de elevador social e temos de o reconhecer.
1: O Presidente da República avisou que, devido às desigualdades económicas e à falta de condições em muitas regiões, o elevador social está a funcionar de forma lenta. A Ministra da Saúde, Ana Paula Martins, tem defendido de forma clara que o Serviço Nacional de Saúde precisa de recorrer e articular respostas com os setores privado e social para conseguir garantir cuidados atempados a toda a população.
5: Como podemos garantir que cada cidadão tem acesso aos cuidados de que precisa no tempo em que precisa? E para responder a essa pergunta, o Estado não pode olhar apenas para aquilo que consegue fazer sozinho. Queremos, por isso, aprofundar a articulação entre o setor público, o setor social e o setor privado. Queremos esta articulação porque o Estado tem uma responsabilidade que não pode delegar: garantir o acesso dos cidadãos à saúde.
1: Os tempos de espera no SNS continuam a ser elevados, em especial em Lisboa e Vale do Tejo.
6: Na região de Lisboa e Vale do Tejo, por ser aquela que, na verdade, tem tempos de espera que mais preocupantes são, os primeiros resultados desta reorganização acontecerão no final do mês de novembro. O que é que eu quero dizer com isto? Estará em audição pública esta primeira parte do trabalho deste grupo de especialistas para, exatamente, por uma questão de transparência, tem que estar, e depois avançaremos para essa regionalização das urgências.
1: A governante já assumiu publicamente e por diversas vezes que tem a perfeita consciência de ser a ministra menos popular do elenco governativo. Contudo, desvaloriza os barómetros mediáticos, justificando que não confunde popularidade com responsabilidade e que governar o setor exige coragem para enfrentar interesses instalados, mesmo que isso acarrete custos de imagem. Já a Joana Bordal e Sá da FNAM fala da cegueira da ministra em não querer ver este SNS.
6: A consciência não me pesa porque eu estou a cumprir o meu dever. Eu não confundo popularidade com responsabilidade. Eu gostava de andar mais depressa, mas depressa e bem não há quem.
7: Há uma cegueira preocupante da Ministra da Saúde perante aquilo que os cidadãos vivem todos os dias no SNS. Há uma enorme distância entre o SNS que Ana Paula Martins descreve e aquele que as pessoas encontram quando precisam de cuidados.
1: A percepção negativa por parte dos cidadãos está diretamente associada à crise estrutural vivida no Serviço Nacional de Saúde.

Morreu o músico Jorge Palma, morreu na passada segunda-feira à noite, 21 de setembro, aos 76 anos. A notícia foi dada pela própria família e agência do artista, através das redes sociais, indicando que a causa da morte foi paragem cardiorrespiratória. Na noite de pesar, partilhada, a família referiu que Jorge Palma deixa uma obra assinalável que faz parte da história de Portugal e recordou a sua generosidade e genialidade que conquistaram muitos amigos pelo mundo. Com mais de meio século de percurso na música, o compositor e pianista eternizou temas fundamentais do cancioneiro nacional, tais como Encosta-te em mim, A gente vai continuar, Frágil ou Deixa-me rir.

0: futebol, André Villas-Boas, presidente do Futebol Clube do Porto, à chegada à Gala Portugal Futebol Globes, na cidade de futebol, o líder dos Dragões criticou duramente o alinhamento estratégico entre os dois rivais de Lisboa, afirmando que tentou promover o diálogo entre os três grandes, mas rapidamente percebeu que o cenário se transformou num 2-1.
1: Olha, excelente pergunta, realmente pouco mudou, como você sabe posso lhe responder da mesma forma que respondi o ano passado, o primeiro a chegar e o único a tentar fui eu, se houve alguém que promoveu precisamente a via de comunicação entre os três grandes fui eu, sentado à mesa, quando percebi que aquilo era mais um 2-1, rapidamente me afastei e se há algo que é verdadeiro e bem presente, é uma santa aliança entre o Sport Lisboa e Benfica e o Sporting, que eu não posso aceitar. Somos o Futebol Clube do Porto, queremos evidentemente o bem do futebol português. Acho curiosa a sua pergunta, porque o Benfica acaba de ontem enviar um SMS para os seus sócios pedindo que votassem uma petição contra a centralização. Portanto, quando me está a falar do bem do futebol português, tem precisamente um dos clubes maiores de Portugal a enviar SMS privados aos seus sócios pedindo-lhes que levantem uma petição de uma decisão que foi totalmente validada em sede da Assembleia Geral da Liga de Clubes. Portanto, a paz podre continua, há ruído, há entre clubes, diferentes perspectivas. Agora, quando uma Assembleia Geral da Liga vota a centralização, um projeto que é determinante para a evolução do futebol português, e temos perfeitamente o Benfica em posição contrária, tentando defender as suas posições, parece-me que essa estabilidade jamais vai chegar.
0: O líder portista aproveitou também para responder a Marco Silva, treinador do Benfica, desvalorizando as suas declarações recentes do técnico encarnado pós-clássico, apelidando-as de frustrações normais de um treinador que chega agora ao futebol português e que perde o seu primeiro clássico.

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1: Foi em fevereiro deste ano que a polémica estourou. Convidada para estar presente no 2 às 10 da TVI, Helena Laureano era confrontada por Cláudio Ramos sobre as mudanças na sua imagem, o que geraria uma forte onda de contestação devido ao teor da questão. Helena explicou que o aumento de peso estava relacionado com motivos de saúde. Isto da televisão tem que vos dizer que aumenta 5 quilos. Eu, na realidade, estou mais forte, estou com 91 quilos. Isto tem tudo a ver com a artrite reumatoide. E mesmo assim eu estou muito melhor porque eu estava muito inchada. Foi da cortisona, eu tomei muita cortisona. Portanto, inchei e naquela altura também bebia cerveja. Agora, neste momento, não bebo, mas como e tenho bebido muito pouca água, revelou. Depois de Helena recordar que sofre de depressão desde miúda e que continua a ser acompanhada e medicada, Cláudio Ramos perguntou como é que a atriz lida com as críticas ao seu físico. Depois de ter ido ao programa, Helena acabou por ser procurada por uma famosa marca para emagrecimento e revela agora que já conseguiu perder mais de 20 quilos, com recurso à dieta, mostrando-se muito mais confiante. Tinha 91 quilos e tive medo de não conseguir. Estou com menos 21 quilos. Eu voltei à Helena Laureano. Comecei a ser reconhecida novamente, disse. Depois do escândalo em torno do caso Casa Pia, Carlos Cruz afastou-se do panorama mediático e hoje são poucos os registros que vemos do antigo apresentador de televisão. No entanto, volta e meia, fotografias deste surgem por intermédio da filha, Marta Cruz, ou da segunda mulher, Marluce Revoredo, que ainda este fim de semana divulgou imagens na sequência de momentos bem passados com Carlos Cruz e também o neto. Almoço com amigos e família, boa conversa, muitas risadas e momentos que aquecem o coração e nunca serão esquecidos, partilhou como legenda do encontro familiar. Recorde-se que, mesmo durante o processo, Marluce mostrou-se sempre incondicionalmente ao lado de Carlos Cruz, garantindo nunca ter duvidado da sua inocência. Vivi durante 17 anos com o Carlos, sou sua amiga há mais de 30 anos, sou mãe de 3 filhos e avó de 4 netos de Carlos Cruz. Conheço-o muito bem e sei que ele jamais abusaria de crianças ou fosse capaz de cometer atos desta natureza e como pessoa que sempre lutei por um mundo com mais justiça, com mais amor, dignidade e com mais valores morais e espirituais para que as nossas vidas tenham uma razão de ser. Peço que denunciem, sem medos, as injustiças que estes cidadãos sofreram e sofrem. Denunciem, sem medos, as injustiças de que vocês e seus amigos ou conhecidos são alvo, para que um dia Portugal possa ser um país que respeita o seu povo, onde se possa viver com tranquilidade. Onde não haja mais casos inspirados em romances kafkianos, afirmou na altura a ex-modelo que agora trabalha como terapeuta. Marluce, recorde-se, esteve também debaixo dos holofotes mediáticos, mais recentemente por se posicionar ao lado de José Castelo Branco, quando este foi acusado de violência doméstica, com o Marchandar a viver na casa desta, antes de regressar aos Estados Unidos.
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tudo. Estão praticamente concluídas 3 horas com Joana Montinho. A seguir fica consigo o Ricardo Rezende. Eu estou de volta amanhã. Continuação de Boa Tarde com a sua rádio.

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2: A Polícia Marítima detectou infrações em 11 embarcações e 4 praticantes de pesca lúdica no âmbito de uma ação de fiscalização dirigida à prática da atividade da pesca profissional e lúdica na região de Setúbal. Em comunicado enviado às redações, a Autoridade Marítima Nacional precisa que a ação foi conduzida por elementos do Comando Local da Polícia Marítima de Setúbal nas últimas 24 horas. No âmbito da operação foram fiscalizadas 11 embarcações de recreio, 8 das quais em presumível infração por ausência da taxa de farolagem, não possuírem fachos de mão e por caducidade de um extintor e 2 embarcações marítimo-turísticas, uma por exercício de atividade sem licenciamento e outra por licença de estação caducada. No decorrer desta ação foram também fiscalizados 4 praticantes de pesca lúdica embarcada, dos quais 2 se encontravam em presumível infração por não possuírem colete de salvação ou auxiliar individual de flutuação e 2 por captura de pescado subdimensionado. Na sequência das infrações detectadas, foram instaurados os respectivos processos de contornação, acrescenta a Autoridade Marítima Nacional. O Presidente da República e o Primeiro-Ministro estiveram juntos na segunda-feira na inauguração da Escola Secundária de Cascais, assinalando assim o arranque oficial do novo ano escolar. A cerimónia contou com a presença do Presidente da República, António José Seguro, e do Primeiro-Ministro Luís Montenegro, que demonstraram sintonia na área da educação. O Presidente da República, António José Seguro, afirmou que o sistema educativo está a atravessar uma transformação que nos obriga a repensar a própria escola.
3: O sistema educativo está a atravessar uma transformação que nos obriga a repensar a própria escola. E essa mudança só pode ser feita com quem todos os dias a constrói. Os professores, os alunos, as famílias e todos os profissionais que lhe dão apoio. A educação é muito mais do que uma política pública. É uma promessa de liberdade. Liberdade para conhecer, liberdade para pensar, liberdade para escolher, liberdade para construir uma vida própria.
2: Já Luís Montenegro admitiu que este modelo de transição tecnológica foi posto à prova devido às dificuldades e polémica que gerou no final do último ano letivo, mas garantiu que o desafio se superou e se suplantou.
4: É aqui, em Lisboa e Vale do Tejo, que nós estamos a centrar uma grande parte do investimento nas instalações, mas também nas condições de atrair e de reter, nomeadamente, professores. Por isso, tivemos concursos extraordinários, por isso, integramos aqui mais 3 mil professores no contexto das zonas mais afetadas pela falta de docentes, muitos deles efetivamente estão hoje disponíveis, ainda não todos aqueles que nós precisamos e queremos, mas estão hoje disponíveis precisamente porque há medidas como o subsídio à deslocação que foram reforçados.
2: Durante o seu discurso em Cascais, Luís Montenegro explicou ainda que o Executivo tem implementado medidas urgentes e de fundo para atrair e fixar profissionais no setor público de ensino. Mais de 3 mil novos professores foram integrados através de concursos extraordinários e colocados prioritariamente nas zonas mais afetadas pela falta de docentes, como a região dos Lisboa e Vale do Tejo e o Algarve. O Presidente da Associação Nacional de Diretores de Acampamentos de Escolas Públicas, Filipe Lima, confirmou que o ano letivo arranca com falta de professores, mas depositou forte expectativa nas plataformas de colocação diária como ferramenta para mitigar o problema.
5: Temos um novo instrumento para o qual podemos combater a escassez de professores. É a colocação contínua de docentes. Em vez de ser esta colocação a ser feita por uma vez por semana, será diariamente. Iremos ver como é que esta plataforma, este instrumento se comporta. Parece-me ser algo positivo, mas claro que temos de ter dentro desta plataforma professores que concorram para serem colocados nas escolas onde ainda possa haver falha. Ainda faltam professores, sobretudo na região de Lisboa. Aliás, recomendaria ao Dr. Carlos Moedas que fizesse aquilo que fez o colega de Oeiras, criar condições para que os nossos professores tenham rendas acessíveis na cidade de Lisboa.
2: Filipe Lima destacou positivamente o facto das contratações terem passado num regime semanal para uma colocação diária e contínua através da plataforma do Ministério. O secretário-geral do Partido Socialista, José Luís Carneiro, elegeu a habitação como a prioridade número 1 da sua agenda e anunciou o lançamento de uma grande estratégia nacional para responder à crise habitacional na próxima década. A proposta central do partido passa pela criação do Serviço Nacional de Habitação Acessível, concebido para unificar os mecanismos de apoio do Estado, facilitar o arrendamento e criar soluções específicas para os mais jovens.
6: Foi o governo do Partido Socialista que lançou as estratégias locais de habitação e uma estratégia nacional a partir de 2018. Conseguiu garantir financiamento com um plano de recuperação e de resiliência que permitiu que o Primeiro-Ministro já disse tenha vindo falar das 31 mil casas que foram entregues, por força do planeamento, dos concursos, do financiamento garantido pelo governo do PS. Mas ainda ficaram 1.800 casas de fora, além daquilo que foi preparado. O que é que estamos a falar agora? De uma estratégia para os próximos 10 anos, que nós queremos que venha a ser o Serviço Nacional de Habitação Acessível. Trata-se de mobilizar as forças vivas, as estruturas do Estado que precisam de ser capacitadas para responder às necessidades, mobilizar as autarquias, as cooperativas, as associações de moradores e determinar um bolo financeiro que seja capaz de responder às necessidades para a próxima década.
2: O líder do PS defendeu que a solução exige articular o esforço do Estado com o setor privado, o cooperativismo e as associações locais. No futebol, o Torriense anunciou na segunda-feira um projeto de construção de um estádio sucedendo ao histórico Manuel Marques. O anúncio surge logo após o clube fazer história nas competições europeias, a iniciativa que visa acompanhar o crescimento esportivo e institucional do emblema de Torres Vedras. A transformação da infraestrutura arranca com a construção da bancada nascente, que constitui a primeira fase da obra. Para além de modernizar a experiência de adeptos, empresas e parceiros, o recinto pretende reforçar a ligação do clube à cidade e à comunidade local. O Torriense, recorde-se, compete na 2ª Liga Nacional, mas venceu a Taça de Portugal em 25-26, competindo agora na Liga Europa.

0: 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No ano passado foi lançado o Audi S5 Sportback, o primeiro modelo da marca exclusiva para a China. E apesar de ser parte da Audi, o fabricante da Ingolstadt quer travar as importações para a Europa. Tudo porque este é um mercado paralelo através de um importador não oficial online. Segundo a publicação Automobilwoche, citada pelo MotorOne.com, um porta-voz da Audi confirmou que foram abertos procedimentos legais contra este importador, que é conhecido por facilitar a introdução na Europa de modelos chineses não disponíveis no Velho Continente. Uma medida compreensível com a chegada paralela dos Audi S5 Sportback e S7X, totalmente elétricos, a Audi pode ver afetadas as vendas dos seus modelos elétricos destinados à Europa, vendo os carros chineses introduzidos no mercado de forma não oficial por terceiros. A Audi, estilizada com o nome todo em maiúsculas e sem logotipo dos quatro anéis, é detida em conjunto pela Audi e pela SAIC Motor, tendo operações próprias e independentes na China, com a gama exclusiva para aquele país asiático. Há cerca de um mês, estavam disponíveis para importação paralela com o S5 Sportback desde 68.730 € e o S7X a partir de 75.350 € na versão de 5 lugares. A Volvo vai ter duas fábricas multimarca, mantendo 5 focadas nas suas próprias plataformas. É a forma de o construtor rentabilizar as suas capacidades de produção, abrindo a porta a outras marcas dentro e fora do Grupo Geely. A Volvo fez a apresentação da atualização da sua estratégia para os próximos anos, que inclui um reposicionamento das suas fábricas. Francesca Gamboni, diretora de aquisições em cadeia de abastecimento, explicou que 5 das fábricas serão 100% Volvo, enquanto 2 vão ter partilha de capacidade industrial através de fabrico por contrato de marcas externas ou do próprio Grupo Geely. São as instalações de Gant, na Bélgica, e as de Chengdu, na China. A responsável rematou que estas duas fábricas, que vão ser multimarca, que vão ser de plataformas partilhadas, serão de produção por contrato, para que possamos ter as outras 5 fábricas, que são focadas nas plataformas únicas da Volvo, e será uma plataforma por fábrica que as irá tornar ainda mais competitivas.
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2: Um homem tinha sido proibido de conduzir, mas voltou ao volante e fugiu após atingir os polícias. Os polícias que tentaram impedi-lo e acabaram arrestados pelo carro e atropelados. Tudo começou na madrugada de segunda-feira, quando o casal se deslocou à divisão da PSP de Portimão para denunciar uma alegada situação de violência doméstica. Os dois teriam agredido mutuamente dentro da viatura onde seguiam durante a viagem entre Castro Maria e Lagos, na A22. O homem de 36 anos conduziu até à esquadra. Os agentes perceberam que estava alcoolizado e fizeram-lhe o teste. Acusou aproximadamente 0,7 gramas de álcool por litro de sangue. Foi levantado um auto de contornação e ficou proibido de conduzir durante 12 horas. Após a conclusão do expediente policial, o homem voltou para a viatura e sentou-se novamente ao volante. Os agentes tentaram impedi-lo de sair do local e deram ordem para abandonar o carro, mas o homem resistiu. Quando os polícias tentavam retirá-lo do lugar do condutor, arrancou subitamente a marcha atrás. Os dois agentes foram arrastados pelo chão e acabaram atropelados. O suspeito não parou, continuou a conduzir e fugiu para a parte incerta. Depois do atropelamento foram realizadas perícias ao local. As marcas que permanecem no chão foram feitas pelas autoridades para assinalar diferentes pontos da ocorrência e ajudar a reconstituir a sequência dos acontecimentos. Os dois polícias, de 33 a 50 anos, sofreram ferimentos em várias partes do corpo. Foram assistidos pelo INEM, transportados para o Hospital Portimão e já tiveram alta hospitalar. Quanto ao suspeito, continua em fuga, a PSP prossegue as diligências para localizar o homem e para apurar as circunstâncias em que tudo aconteceu. A FENPROF pediu à Inspeção-Geral da Educação e Ciência que reaprecie o processo que arquivou sobre o pagamento do trabalho extraordinário realizado pelos professores classificadores de exames. Em causa está a decisão do IGEC de arquivar o pedido de averiguação apresentado no final de julho pela FENPROF, que denunciava os propósitos do Ministério da Educação quanto à forma de pagar aos professores pela classificação dos exames nacionais. Perante os problemas registados no processo de classificação digital dos exames nacionais, o Ministério da Educação, Fernando Alexandre, revelou que ia voltar a pagar por esse trabalho, oferecendo 1 euro por cada resposta classificada. A Autoridade Nacional de Emergência e Proteção Civil reforçou na segunda-feira os apelos à população, mantendo o estado de prontidão de nível 3, o laranja, devido ao perigo máximo de incêndio rural que afeta mais de 60 concelhos em Portugal continental. O Instituto Português do Mar e da Atmosfera emitiu um aviso amarelo para 12 distritos devido à persistência de tempo quente e seco, motivado por uma massa de ar quente continental que fará os termómetros ultrapassar os 30 graus na generalidade do país, podendo atingir máximas de 37 graus. Carlos Mata, adjunto de operações.
3: As regiões que temos mais vulneráveis são as do interior, muito embora o estado de prontidão especial que lhe referi é para todo o país. Portanto, em todo o país existe forte probabilidade dos incêndios ganharem outra dimensão que não eventualmente a habitual para esta época do ano, que estamos quase no fim do verão e no início do outono. Portanto, muito cuidado no uso do fogo, ou portanto não o usar, não fazer queimas nem queimadas, nem de amontoados, e a não utilização de equipamentos que possam provocar chispas e iniciar incêndios. E ter junto assim sempre, estar sempre atento e comunicar rapidamente às autoridades qualquer situação que se prenda com incêndios florestais. Nós temos pré-posicionados em todo o território, meios de áreas que têm maior disponibilidade de meios humanos e meios materiais. E também nessas áreas é feita a vigilância aérea armada, conforme vos referi, através de 4 parelhas de aviões em simultâneo, especialmente durante a tarde e por vezes também de manhã. São horários que não podemos, obviamente, divulgar, e que conseguem rapidamente extinguir os incêndios porque têm outra capacidade de movimentação e uma vez que já estão no ar.
2: Devido às noites quentes, com fraca recuperação de umidade e ao vento forte previsto para as terras altas, o risco de incêndio disparou. O consumo tanto de gasóleo como da gasolina e do jet fuel comparado com os meses homólogos do ano passado tem subido a valores de 4 a 6%, revela a ministra do Ambiente e Energia, apelou na segunda-feira à poupança no consumo de energia e combustíveis perante os valores elevados a que se tem assistido. É importante ter essa noção que há também uma gestão pessoal de cada empresa e de cada instituição no poupar energia em geral e combustível em particular. disse a governante na segunda-feira em Soro, no distrito de Coimbra, durante uma visita às obras de intervenção que decorrem no rio Arrunca.
4: É importante ter esta noção que há aqui também uma gestão pessoal e de cada empresa, de cada instituição, no poupar energia em geral e combustível em particular. E depois há um forte apoio aos setores vulneráveis e aos setores que podem difundir esse preço para o resto da economia. E isso é apoio à agricultura, apoio à pesca, apoio aos transportes públicos, aos transportes de mercadorias, aos bombeiros, às ambulâncias, aos prontos-socorro, aos carros de pronto-socorro. Portanto, essa tem sido a nossa política. Uma ajuda generalizada iria ajudar quem precisa e quem não precisa. E neste momento temos que canalizar essencialmente para aqueles que vão precisar, que são os mais vulneráveis e que são aqueles que precisam do carro todos os dias para ir trabalhar.
2: De acordo com Maria da Graça Carvalho, há um forte apoio aos setores vulneráveis e aos que podem difundir esse preço para o resto da economia, entre eles a agricultura, a pesca, transportes públicos e de mercadorias e bombeiros, preservando contas públicas saudáveis e a chegar a quem necessita. O consumo tanto do gasóleo como da gasolina e do jet fuel, comparado com meses homólogos do ano passado, tem subido a valores de 4 a 6%, revela a ministra, pelo que reitera o apelo à poupança. Assim, Maria da Graça Carvalho destaca a utilização de transportes públicos para quem puder fazê-lo. No futebol, o Estrela da Amadora anunciou na segunda-feira que vai substituir o relvado durante a pausa para as seleções. Em comunicado, o clube informa que os trabalhos terão início já esta terça-feira. A equipa da Amadora viu o seu relvado chumbado pela Liga antes da recepção ao Braga, após más avaliações do estado do terreno do jogo nas primeiras jornadas. A partida frente aos arsenalistas viria a ser jogada no estádio do Alverca, quando o mais recente jogo em casa, frente ao Académico, foi disputado na Rio Maior. A última partida, no estádio José Gomes, foi a 5 de setembro, frente ao Famalicão. O Estrela da Amadora volta a jogar em casa a 24 de outubro, frente ao Casa Pia, numa altura em que espera já poder albergar jogos no estádio José Gomes.

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O Festival de Cinema DOC Lisboa, em outubro, vai ter 32 filmes portugueses, entre os quais Guerrilha no Asfalto, de Edgar Pera, na abertura, e 3 alfinetes de João Pedro Rodrigues e João Rui Guerra da Mata, na competição internacional. A programação completa foi agora desvendada em Lisboa, com a direção a sublinhar a presença de obras de nomes como Denis Kut, Avi Mograbi, Ia Zangel, Mariano Linás e do cineasta francês Alain Cavalier. Este com o filme Thanks for Coming, uma espécie de despedida aos 95 anos no encerramento do festival. De 15 a 25 de outubro serão 198 filmes de 51 países, entre os quais 32 filmes portugueses, atravessando geografias, gerações e diferentes formas de fazer e pensar o cinema. Na competição internacional está 3 alfinetes, filme de João Pedro Rodrigues e João Rui Guerra da Mata, fizeram sob a encomenda da Boca, Bienal de Artes Contemporâneas, convocando o mito do Santo António e a pintura de Goya. Foi rodado em Lisboa e em Madrid, em formato IMAX, com a direção de fotografia de Rui Poças. A competição portuguesa inclui ainda 11 filmes, curtas e longas metragens, todas elas em estreia mundial, com Povo e Poder, de Ico Costa, que retrata Moçambique nas eleições presidenciais de 2024. O filme ensaio A Casa é a Ruína de uma Casa, de Inês Sapeta Dias, e A Voz de Todos, o Jornal do Fundão, de Manuel Mozos. Segundo o festival, a secção competitiva apresenta uma seleção extraordinária, sofisticação e diversidade estética e agudez política. Já exibida no Carmo, Guerrilha no Asfalto, de Edgar Pera, parte do livro homónimo de Manuel Ricardo Sousa sobre as FP 25 de Abril e mistura as memórias do realizador sobre os anos 80, abrirá o DOC Lisboa. A direção do festival destaca ainda, entre outros, Life of Jorge Luís Borges, de Mariano Lilás, sobre o universo literário do escritor argentino, a ficção Nobody's Violence, de Denis Coté, e a coprodução luso-francesa Wildest Paragos, do israelita Avi Mograbi, que vive em Portugal. Em Lisboa vão estar a cineasta alemã Mónica Maurer, a francesa Aude Florel, tendo como foco a Palestina. A primeira dedicou grande parte da sua vida a documentar a luta palestiniana, enquanto que a segunda filmou-a a trabalhar com os seus arquivos. Também vão estar no DOC Lisboa, neste quarto, em que Ana Rocha de Sousa segue a fadista Carminho em digressão pelo Japão. Esta vida de marinheiro, de Paulo Miguel Antunes, que relembra o percurso do músico João Aguardela, e A Carta a uma Jovem Escritora, de Marta Pessoa, sobre as autoras Olga Gonçalves, Graça Pira de Moraes, Marisa Cília Correia, Alice Sampaio e Maria Amélia Neto. O cineasta chileno Patricio Guzmán, que era considerado pelos seus pares um mestre do cinema documental e que morreu na semana passada em Paris, aos 85 anos, vai ser lembrado pelo DOC Lisboa com o último filme Mi País Imaginário, inédito em Portugal. O 24º DOC Lisboa está marcado para os dias de 15 a 25 de outubro na Culturgest, Cinema São Jorge, Cinemateca Portuguesa e Cinema Ideal e Centro de Arte Moderna da Fundação Carlos de Gulbenkian, onde é esperada uma performance no âmbito da retrospectiva dedicada ao cinema filipino Lino Broca, que viveu entre 1939 e 1991. Apresentada em parceria com a Cinemateca Portuguesa, esta retrospectiva dedicada a uma figura maior do cinema filipino e um dos realizadores mais influentes da história do cinema asiático, tem curadoria do artista e cineasta Clavan de la Cruz, com as equipas de programação do festival e da Cinemateca. Anunciada em junho, a retrospectiva Lino Broca Mata e o Artista Nacional é, segundo os organizadores, uma das mais extensas mostras dedicadas ao realizador em filmes como Jaguar, This Is My Country e O Lírio de Manila, primeiro do cineasta selecionado para Cannes e durante décadas o único estreado no circuito comercial português.

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1: O governo concluiu a classificação da Zona Especial de Conservação no Sado. A ministra da Saúde diz que vai levar um ano a reorganizar as urgências. O procurador-geral da República, Amadeu Guerra, falou sobre o combate à corrupção. O Chega quer a redução do IVA nos combustíveis. Já o Partido Socialista diz que o ministro da Educação falhou. Futebol. O Sporting não toma decisões com base na contestação. Quem o diz é o presidente Frederico Varandas.
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1: O governo concluiu o processo de classificação da Zona Especial de Conservação do Estuário do Sado com a publicação do Decreto-Lei 189/2026, que estabelece novos objetivos e medidas de conservação, gestão e ordenamento daquela zona protegida. Segundo o comunicado do Ministério do Ambiente, o diploma que abrange a ZEC do Estuário do Sado inclui um conjunto de medidas de proteção dos habitats e espécies que condicionam atividades suscetíveis de afetar os valores naturais daquela área integrada na rede Natura 2000. Define ainda várias medidas de conservação aplicáveis às zonas de proteção especial, a GPE, do Estuário do Sado e do Açude da Murta, que se superpõem parcialmente às áreas classificadas para assegurar a manutenção ou recuperação do estado de conservação dos habitats naturais e das populações de espécies da flora e da fauna selvagens, incluindo as diferentes espécies de aves protegidas existentes naquela zona. Entre os habitats abrangidos encontram áreas estuarinas, bancos de areia, lodaçais e areais, lagunas costeiras, zonas úmidas, cursos de água, sistemas dunares, montados e florestas de sobreiro. O novo regime estabelece também o objetivo específico de conservação para várias espécies, entre as quais o ruás, a lontra e diferentes espécies de peixe, além de uma grande diversidade de aves associadas às zonas úmidas do Estuário do Sado. Em 2019, o Tribunal da Justiça da União Europeia concluiu que Portugal não tinha cumprido as suas obrigações relativas à designação de 61 zonas especiais de conservação e à adoção das necessárias medidas de conservação. Em março deste ano, o mesmo tribunal considerou que o acórdão continuava sem estar integralmente cumprido e Portugal foi condenado ao pagamento de uma quantia fixa de 10 milhões de euros e de uma sanção pecuniária compulsória inicialmente fixada em 41.250 euros por dia, valor que diminui à medida que cada uma das áreas em falta é colocada em conformidade. A ministra da Saúde, Ana Paula Martins, confirmou na segunda-feira que a reorganização global da rede de urgências do Serviço Nacional de Saúde terá a duração estimada de um ano.
3: Uma revisão que está a ser feita agora, coordenada pelo professor António Marques, das urgências todas a nível nacional. O que é que quer dizer esta revisão? Quer dizer olhar para as urgências. Nós somos um dos países da Europa, se forem verificar, que mais urgências tem. E, naturalmente, é necessário, como eu disse há pouco, fazer a otimização da rede. Para isso nós temos as primeiras soluções. Isto vai levar um ano, isto é um ano de trabalho, na região de Lisboa e Val do Tejo, por ser aquela que, na verdade, tem tempos de espera que mais preocupantes são. A primeira, digamos, os primeiros resultados desta reorganização acontecerão no final do mês de novembro. E depois avançaremos para essa regionalização das urgências.
1: Estas foram palavras aos jornalistas à margem da inauguração de uma nova unidade hospitalar, no setor privado, em Sintra. A governante assumiu a complexidade do processo e recorreu ao ditado popular que depressa e bem não há quem, para justificar a necessidade do tempo para estruturar a reforma com solidez. O Procurador-Geral da República, Amadeu Guerra, defendeu na segunda-feira que o escrutínio da Assembleia da República sobre o combate à corrupção não pode transformar-se num mero policiamento. Ao discursar na abertura da Conferência Internacional organizada em Lisboa pelo Mecanismo Nacional Anticorrupção, o MENAC, o chefe do Ministério Público fez um apelo direto aos deputados para que assumam um papel ativo na proteção das instituições judiciais.
4: Não deve reduzir-se a uma mera ação de fiscalização ou policiamento. É indispensável que a interação entre as diferentes instituições do Estado possa servir como canal de aprendizagem mútua. O desejável escrutínio da Assembleia da República relativamente às entidades que têm como missão combater a corrupção, aqui se incluindo não apenas o MENAC, mas também o Ministério Público e os órgãos de polícia criminal, deve estimular o Parlamento a assumir as suas responsabilidades constitucionais, Por um lado, impedir o enfraquecimento silencioso destas entidades, designadamente por carência ou esgotamento de meios necessários ao exercício das suas funções, e por outro, para adaptar o tecido normativo nacional às específicas necessidades de prevenção ou combate à corrupção.
1: O Procurador sustentou que a fiscalização por parte do Parlamento deve servir como canal de aprendizagem mútua e não apenas como um controle burocrático, estimulando a Assembleia da República a garantir a legitimidade e a confiança dos cidadãos nas instituições de justiça. O Chega entregou um projeto de lei no Parlamento que propõe reduzir temporariamente a taxa de IVA aplicada aos combustíveis rodoviários de 23% para uma taxa intermédia de 13%. O partido liderado por André Ventura justifica a iniciativa com a necessidade urgente de aliviar o impacto da carga fiscal sobre o orçamento das famílias e das empresas transportadoras.
5: Eu queria recordar o Sr. Primeiro-Ministro e o Ministro das Finanças também, que foram eles quem precisamente apoiou a descida do IVA dos combustíveis, quando num outro momento em que o PSD ainda não era governo, estava na oposição e começou a guerra na Ucrânia, o PSD defendeu precisamente a descida do IVA dos combustíveis, porque é a forma mais rápida e mais eficaz de produzir uma redução real dos preços nas bombas de gasolina, onde as pessoas neste momento têm que se esforçar a uma proporção gigantesca para conseguir abastecer as suas viaturas face ao seu rendimento. Portanto, a única solução possível, se nós quisermos mesmo ajudar as pessoas rapidamente e de forma eficaz, é descer o IVA dos combustíveis.
1: A proposta prevê que esta redução tenha a duração inicial de um ano com a possibilidade de renovação. O secretário-geral do Partido Socialista, José Luís Carneiro, voltou a acusar diretamente o Ministro da Educação, Ciência e Inovação, Fernando Alexandre, de ter falhado.
6: O Ministro da Educação falhou em duas das questões vitais em que não poderia falhar. Quais é que são as duas questões vitais da responsabilidade do Ministro da Educação? Os exames nacionais para acesso ao ensino superior e a colocação dos alunos no arranque do ano letivo.
1: As críticas do Partido Socialista têm subido de tom nos últimos dias. A liderança parlamentar do partido chegou mesmo a classificar Fernando Alexandre como um forte candidato a ser o pior Ministro da Educação desde o 25 de abril. No desporto, no Portugal Futebol Club, na cidade do futebol, Frederico Varandas reforçou que só toma decisões racionais e garante a continuidade do Rui Borges. Frederico Varandas garantiu assim que o Sporting não toma decisões com base na contestação, mas sim com base numa análise objetiva e racional.
7: A contestação faz parte do futebol. Quem quer estar aqui e não quer ter contestação, então está no sítio errado. Porque a contestação é emoção, faz parte da emoção. Os adeptos têm esse privilégio, o adepto tem o privilégio de sentir-se defraudado, de sentir-se angustiado, frustrado com o resultado, mostrar essa frustração, e também tem o privilégio de passar uma semana, duas semanas, mudar de opinião. Eu vou-lhe dizer o que é que eu acho em relação à frustração, em relação à contestação. Nós, e no meu caso, falo enquanto dirigente do Sporting, tem que viver com ela, o treinador tem que viver com ela, os jogadores têm que viver com ela, mas se a contestação condiciona ou está na base da decisão, não, eu vou-lhe dar isso. Francisco Trincão andou 2 anos a ser contestado em Alvalade, que era um jogador que era um flop. Paulinho chegou para o Sporting e não fazia golos, também era um flop. Ivan Fresneda, hoje, que está à beira de ir à Seleção Nacional Espanhola, penso eu, durante 2 anos era um patinho feio. Ruben Amorim terminou um ano, depois de ter sido campeão, em 4º lugar, e foi muito contestado. Luís Soares começou esta época a ser contestado e assobiado em Alvalade, e passado um mês grita o nome dele.
8: Para a 7ª jornada estar a 6 do Porto.
7: Já lá vou, por isso. Já lá vou. Olha isso aí, e posso ficar com mais. Se perder todos os jogos, vou ficar com 6 pontos. Se eu perder todos os jogos. Sim, sim. O que eu estou-lhe a querer dizer é o seguinte: é que a contestação, o Sporting não toma decisões em base de contestação. O Sporting toma decisões com base numa análise objetiva e racional. E a sua pergunta era se me preocupava ter perdido. Estamos contentes? Não. O presidente não está contente, o treinador não está contente, os jogadores não estão contentes.
8: E eu,
7: enquanto presidente do Sporting, faço uma análise do momento do Sporting. Normalmente, uma análise racional e objetiva. E a análise que eu faço, onde o Sporting fez estes jogos, o Sporting perde 3 jogos não perdeu nenhuma vez. Empatou 3 vezes no campeonato. 2 empates. Nos 2 primeiros empates que o Sporting fez, o Sporting foi, futebolisticamente, muito superior ao seu adversário. Chegou melhor, criou mais oportunidades de gol, poderia ter resolvido o jogo muito antes, e a verdade é que a terminar os jogos, o Sporting sofre 2 autogolos em 2 remates que não vão à baliza. O terceiro empate que o Sporting sofre, estamos a jogar contra o Arouca, a jogar um ótimo jogo de futebol, estava 2-0, podia estar 3 ou 4. O Sporting foi muito superior ao Arouca até ao minuto 50, ou 55, ou 50, 55, penso eu, e de repente o jogador, de uma entrada completamente negligente, excluiu-se do jogo e vê um cartão vermelho justo. Até esse momento o Sporting era muito superior. Pronto, o que é que eu estou a querer dizer? Se eu alguma vez na vida vou despedir um treinador à 7ª jornada, com onde teve 3 empates, onde aconteceu isto que eu acabei de dizer, não vou despedir.
1: Palavras do presidente do Sporting Clube Portugal, que falou à chegada à gala Portugal Futebol Globes, na cidade do futebol, onde quebrou o silêncio para dar um forte voto de confiança ao treinador Rui Borges, assegurando de forma categórica que o lugar do técnico nunca esteve em causa. O Instituto Português do Mar e da Atmosfera prevê para esta quarta-feira céu geralmente limpo, apresentando períodos de mais nebulosidade na faixa costeira ocidental, vento em geral fraco ao predominar do quadrante norte, superando por vezes moderada forte nas terras altas. Ainda há possibilidade de neblina, onde vem matinal o litoral norte e centro, podendo persistir na faixa costeira. Previsão de descida de temperatura no litoral norte e centro.
2: 29 graus.

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1: Na Primeira Liga, o Estrela da Amadora anuncia a substituição total do relvado. O Sporting não toma decisões com base na contestação. Quem o diz é o presidente Frederico Varandas. O Torriense anuncia a construção de um novo estádio. André Vilas Boas, presidente do Porto, diz que a Santa Aliança entre Benfica e Sporting é bem presente e verdadeira. O Estrela da Amadora anunciou na segunda-feira que vai substituir o relvado durante a pausa para as seleções. Em comunicado, o clube informa que os trabalhos terão início já esta terça-feira. A equipa da Amadora viu o seu relvado chumbado pela Liga antes da recepção ao Braga, após más avaliações do estado do terreno de jogo nas primeiras jornadas. A partida frente aos arsenalistas viria a ser jogada no estádio do Alverca, quando o mais recente jogo em casa, frente ao Académico, foi disputado na Rio Maior. A última partida, no estádio José Gomes, foi a 5 de setembro, frente ao Famalicão. O Estrela da Amadora volta a jogar em casa a 24 de outubro, frente ao Casa Pia, numa altura em que espera já poder albergar jogos no estádio José Gomes. Nos Portugal Futebol Club, na Cidade do Futebol, Frederico Varandas reforçou que só toma decisões racionais e garante a continuidade do Rui Borges. Frederico Varandas garantiu assim que o Sporting não toma decisões com base na contestação, mas sim com base numa análise objetiva e racional.
2: A contestação faz parte do futebol. Quem quer estar aqui e não quer ter contestação, então está no sítio errado. Porque a contestação é emoção, faz parte da emoção. Os adeptos têm esse privilégio, o adepto tem o privilégio de sentir-se defraudado, de sentir-se angustiado, frustrado com o resultado, mostrar essa frustração e também ter o privilégio de passar de uma semana, duas semanas, mudar de opinião. Eu vou-lhe dizer o que é que eu acho em relação à frustração, em relação à contestação. Nós, e no meu caso, falo enquanto dirigente do Sporting, tem que viver com ela, o treinador tem que viver com ela, os jogadores têm que viver com ela, mas se a contestação condiciona ou está na base da decisão, não. Eu vou-lhe dar isso. Francisco Trincão andou 2 anos a ser contestado em Alvalade, que era um jogador que era um flop. Paulinho chegou para o Sporting e não fazia golos, também era um flop. Ivan Fresneda, hoje, que está à beira de ir à Seleção Nacional Espanhola, penso eu, durante 2 anos era um patinho feio. Ruben Amorim terminou 1 ano, depois de ter sido campeão, em 4º lugar, e foi muito contestado. Luís Soares começou esta época a ser contestado e assobiado em Alvalade e passado 1 mês gritou o nome dele.
3: Para a 7ª jornada estar a 6 do Porto.
2: Já lá vou, por isso. Já lá vou. Olha isso aí, e posso ficar com mais. Se perder todos os jogos, vou ficar com 6 pontos.
3: E
2: se eu perder todos os jogos.
3: Decisão?
2: Sim, sim. O que eu estou-lhe a querer dizer é o seguinte: é que a contestação, o Sporting não toma decisões em base de contestação. O Sporting toma decisões com base de uma análise objetiva e racional. E a sua pergunta era se me preocupava ter perdido. Estamos contentes? Não. O presidente não está contente, o treinador não está contente, os jogadores não estão contentes.
3: E eu,
2: enquanto presidente do Sporting, faço uma análise do momento do Sporting. Normalmente, uma análise racional e objetiva. E a análise que eu faço, onde o Sporting fez estes jogos, o Sporting perde 3 jogos do. Não perde. Não perdeu nenhuma vez. E empatou 3 vezes do campeonato. 2 empates. Nos 2 primeiros empates que o Sporting fez, o Sporting foi, futebolisticamente, muito superior ao seu adversário. Chegou melhor, criou mais oportunidades de gol, poderia ter resolvido o jogo muito antes. E a verdade é que, a terminar os jogos, o Sporting sofre 2 autogolos em 2 remates que não vão à baliza. O 3º empate que o Sporting sofre, estamos a jogar contra o Arouca, a jogar um ótimo jogo de futebol, estava 2-0, podia estar 3 ou 4. O Sporting foi muito superior ao Arouca até ao minuto 50, ou 55, ou 50, 55, penso eu. E de repente, um jogador, de uma entrada completamente negligente, exclui-se do jogo e vê um cartão vermelho justo. Até esse momento, o Sporting era muito superior. Pronto, o que é que eu estou a querer dizer? Se eu alguma vez na vida vou despedir um treinador à 7ª jornada, onde teve 3 empates, onde aconteceu isto que eu acabei de dizer, não vou despedir.
1: Palavras do presidente do Sporting Clube Portugal, que falou à chegada à gala Portugal Futebol Globes, na Cidade do Futebol, onde quebrou o silêncio para dar um forte voto de confiança ao treinador Rui Borges, assegurando de forma categórica que o lugar do técnico nunca esteve em causa. O Torriense anunciou na segunda-feira um projeto de construção de um estádio sucedendo ao histórico Manuel Marques. O anúncio surge logo após o clube fazer história nas competições europeias, a iniciativa que visa acompanhar o crescimento esportivo institucional do emblema de Torres Vedras. A transformação da infraestrutura arranca com a construção da bancada nascente, que constitui a primeira fase da obra. Para além de modernizar a experiência de adeptos, empresas e parceiros, o recinto pretende reforçar a ligação do clube à cidade e à comunidade local. O Torriense, recorde-se, compete na 2ª Liga Nacional, mas venceu a Taça Portugal em 25-26, competindo agora na Liga Europa. André Villas-Boas, presidente do Futebol Clube do Porto, à chegada à Gala Portugal Futebol Globes, na cidade de futebol, o líder dos Dragões criticou duramente o alinhamento estratégico entre os dois rivais de Lisboa, afirmando que tentou promover o diálogo entre os três grandes, mas rapidamente percebeu que o cenário se transformou num 2-1.
4: Olha, excelente pergunta, realmente pouco mudou, como você sabe posso lhe responder da mesma forma que respondi o ano passado, o primeiro a chegar e o único a tentar fui eu, se houve alguém que promoveu precisamente a via de comunicação entre os três grandes fui eu, sentado à mesa, quando percebi que aquilo era mais um 2-1, rapidamente me afastei e se há algo que é verdadeiro e bem presente é uma santa aliança entre o Sport Lisboa e Benfica e o Sporting que eu não posso aceitar. Somos o Futebol Clube do Porto, queremos evidentemente o bem do futebol português. Acho curiosa a sua pergunta porque o Benfica acaba de ontem enviar um SMS para os seus sócios pedindo que votassem uma petição contra a centralização, portanto quando me está a falar do bem do futebol português tem precisamente um dos clubes maiores de Portugal a enviar SMS privados aos seus sócios pedindo-lhes que levantem uma petição de uma decisão que foi totalmente validada em sede da Assembleia Geral da Liga de Clubes, portanto... A paz podre continua, há ruído, há entre clubes, diferentes perspectivas. Agora, quando uma Assembleia Geral da Liga vota a centralização, um projeto que é determinante para a evolução do futebol português, e temos perfeitamente o Benfica em posição contrária, tentando defender as suas posições, parece-me que essa estabilidade jamais vai chegar.
1: O líder portista aproveitou também para responder a Marco Silva, treinador do Benfica, desvalorizando as suas declarações recentes do técnico encarnado pós-clássico, apelidando-as de frustrações normais de um treinador que chega agora ao futebol português e que perde o seu primeiro clássico.

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1: O Governo concluiu a classificação da Zona Especial de Conservação no Sado. A Ministra da Saúde diz que vai levar um ano a reorganizar as urgências. O Procurador-Geral da República, Amadeu Guerra, falou sobre o combate à corrupção. O Chega quer a redução do IVA nos combustíveis. Já o Partido Socialista diz que o Ministro da Educação falhou. Futebol. O Sporting não toma decisões com base na contestação. Quem o diz é o Presidente Frederico Varandas.
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1: O Governo concluiu o processo de classificação da Zona Especial de Conservação do Estuário do Sado com a publicação do Decreto-Lei 189/2026, que estabelece novos objetivos e medidas de conservação, gestão e ordenamento daquela zona protegida. Segundo o comunicado do Ministério do Ambiente, o diploma que abrange a ZEC do Estuário do Sado inclui um conjunto de medidas de proteção dos habitats e espécies que condicionam atividades suscetíveis de afetar os valores naturais daquela área integrada na rede Natura 2000. Define ainda várias medidas de conservação aplicáveis às zonas de proteção especial, a GPE, do Estuário do Sado e do Açude da Murta, que se sobrepõem parcialmente às áreas classificadas para assegurar a manutenção ou recuperação do estado de conservação dos habitats naturais e das populações de espécies da flora e da fauna selvagens, incluindo as diferentes espécies de aves protegidas existentes naquela zona. Entre os habitats abrangidos encontram áreas estuarinas, bancos de areia, lodaçais e areais, lagunas costeiras, zonas úmidas, cursos de água, sistemas dunares, montados e florestas de sobreiro. O novo regime estabelece também o objetivo específico de conservação para várias espécies, entre as quais o ruás, a lontra e diferentes espécies de peixe, além de uma grande diversidade de aves associadas às zonas úmidas do Estuário do Sado. Em 2019, o Tribunal da Justiça da União Europeia concluiu que Portugal não tinha cumprido as suas obrigações relativas à designação de 61 zonas especiais de conservação e à adoção das necessárias medidas de conservação. Em março deste ano, o mesmo Tribunal considerou que o acórdão continuava sem estar integralmente cumprido e Portugal foi condenado ao pagamento de uma quantia fixa de 10 milhões de euros e de uma sanção pecuniária compulsória inicialmente fixada em 41.250 euros por dia, valor que diminui à medida que cada uma das áreas em falta é colocada em conformidade. A Ministra da Saúde, Ana Paula Martins, confirmou na segunda-feira que a reorganização global da rede de urgências do Serviço Nacional de Saúde terá a duração estimada de um ano.
3: Uma revisão que está a ser feita agora, coordenada pelo professor António Marques, das urgências todas a nível nacional. O que é que quer dizer esta revisão? Quer dizer olhar para as urgências. Nós somos um dos países da Europa, se forem verificar, que mais urgências tem. E, naturalmente, é necessário, como eu disse há pouco, fazer a otimização da rede. Para isso, nós temos de as primeiras soluções. Isto vai levar um ano, isto é um ano de trabalho. Na região de Lisboa e Valdotejo, por ser aquela que, na verdade, tem tempos de espera que mais preocupantes são, os primeiros resultados desta reorganização acontecerão no final do mês de novembro. E depois avançaremos para essa regionalização das urgências.
1: Estas foram palavras aos jornalistas à margem da inauguração de uma nova unidade hospitalar no setor privado, em Sintra. A governante assumiu a complexidade do processo e recorreu ao ditado popular que depressa e bem não há quem, para justificar a necessidade do tempo para estruturar a reforma com solidez. O Procurador-Geral da República, Amadeu Guerra, defendeu na segunda-feira que o escrutínio da Assembleia da República sobre o combate à corrupção não pode transformar-se num mero policiamento. Ao discursar na abertura da Conferência Internacional organizada em Lisboa pelo Mecanismo Nacional Anticorrupção, o MENAC, o chefe do Ministério Público fez um apelo direto aos deputados para que assumam um papel ativo na proteção das instituições judiciais.
4: Não deve reduzir-se a uma mera ação de fiscalização ou policiamento. É indispensável que a interação entre as diferentes instituições do Estado possa servir como canal de aprendizagem mútua. O desejável escrutínio da Assembleia da República relativamente às entidades que têm como missão combater a corrupção, aqui se incluindo não apenas o MENAC, mas também o Ministério Público e os órgãos de polícia criminal, deve estimular o Parlamento a assumir as suas responsabilidades constitucionais, Por um lado, impedir o enfraquecimento silencioso destas entidades, designadamente por carência ou esgotamento de meios necessários ao exercício das suas funções, e por outro, para adaptar o tecido normativo nacional às específicas necessidades de prevenção ou combate à corrupção.
1: O Procurador sustentou que a fiscalização por parte do Parlamento deve servir como canal de aprendizagem mútua e não apenas como um controle burocrático, estimulando a Assembleia da República a garantir a legitimidade e a confiança dos cidadãos nas instituições de justiça. O Chega entregou um projeto de lei no Parlamento que propõe reduzir temporariamente a taxa de IVA aplicada aos combustíveis rodoviários de 23% para uma taxa intermédia de 13%. O partido liderado por André Ventura justifica a iniciativa com a necessidade urgente de aliviar o impacto da carga fiscal sobre o orçamento das famílias e das empresas transportadoras.
5: Eu queria recordar o Sr. Primeiro-Ministro e o Ministro das Finanças também, que foram eles quem precisamente apoiou a descida do IVA dos combustíveis, quando num outro momento em que o PSD ainda não era governo, estava na oposição e começou a guerra na Ucrânia, o PSD defendeu precisamente a descida do IVA dos combustíveis, porque é a forma mais rápida e mais eficaz de produzir uma redução real dos preços nas bombas de gasolina, onde as pessoas neste momento têm que se esforçar a uma proporção gigantesca para conseguir abastecer as suas viaturas face ao seu rendimento. Portanto, a única solução possível, se nós quisermos mesmo ajudar as pessoas rapidamente e de forma eficaz, é descer o IVA dos combustíveis.
1: A proposta prevê que esta redução tenha a duração inicial de um ano com a possibilidade de renovação. O secretário-geral do Partido Socialista, José Luís Carneiro, voltou a acusar diretamente o Ministro da Educação, Ciência e Inovação, Fernando Alexandre, de ter falhado.
6: O Ministro da Educação falhou em duas das questões vitais em que não poderia falhar. Quais é que são as duas questões vitais da responsabilidade do Ministro da Educação? Os exames nacionais para acesso ao ensino superior e a colocação dos alunos no arranque do ano letivo.
1: As críticas do Partido Socialista têm subido de tom nos últimos dias. A liderança parlamentar do partido chegou mesmo a classificar Fernando Alexandre como um forte candidato a ser o pior Ministro da Educação desde o 25 de Abril. No desporto, nos Portugal Futebol Club, na cidade do futebol, Frederico Varandas reforçou que só toma decisões racionais e garante a continuidade do Rui Borges. Frederico Varandas garantiu assim que o Sporting não toma decisões com base na contestação, mas sim com base numa análise objetiva e racional.
7: A contestação faz parte do futebol. Quem quer estar aqui e não quer ter contestação, então está no sítio errado. Porque a contestação é emoção, faz parte. Faz parte da emoção, os adeptos têm esse privilégio, o adepto tem o privilégio de sentir-se defraudado, de sentir-se angustiado, frustrado com o resultado, mostrar essa frustração e também tem o privilégio de passar uma semana, duas semanas mudar de opinião. Eu vou-lhe dizer o que é que eu acho em relação à frustração, em relação à contestação. Nós, e no meu caso, falo enquanto dirigente do Sporting, tem que viver com ela, o treinador tem que viver com ela, os jogadores têm que viver com ela, mas se a contestação condiciona ou está na base da decisão, não, eu vou-lhe dar isso. Francisco Trincão andou 2 anos a ser contestado em Alvalade, que era um jogador que era um flop. Paulinho chegou para o Sporting e não fazia golos, também era um flop. Ivan Fresneda hoje, que está à beira de ir à Seleção Nacional Espanhola, penso eu, durante 2 anos era um patinho feio. Ruben Amorim terminou um ano depois de ter sido campeão em 4º lugar e foi muito contestado. Luís Soares começou esta época a ser contestado e assobiado em Alvalade e passado um mês gritou o nome dele.
8: Eu para a 7ª jornada estar a 6 do Porto.
7: Já lá vou, por isso. Já lá vou. E posso ficar com mais. Se perder todos os jogos, vou ficar com 6 pontos. Se eu perder todos os jogos. Sim, sim. O que eu estou-lhe a querer dizer é o seguinte: é que a contestação, o Sporting não toma decisões em base de contestação. O Sporting toma decisões com base numa análise objetiva e racional. E a sua pergunta era se me preocupava ter perdido. Estamos contentes? Não. O presidente não está contente, o treinador não está contente, os jogadores não estão contentes.
8: E eu,
7: enquanto presidente do Sporting, faço uma análise do momento do Sporting. Normalmente, uma análise racional e objetiva. E a análise que eu faço, onde o Sporting fez estes jogos, o Sporting perde 3 jogos do. Não perde. Não perdeu nenhuma vez. E empatou 3 vezes no campeonato. 2 empates. Nos 2 primeiros empates que o Sporting fez, o Sporting foi, futebolisticamente, muito superior ao seu adversário. Chegou melhor, criou mais oportunidades de gol, poderia ter resolvido o jogo muito antes. E a verdade é que a terminar os jogos, o Sporting sofre 2 autogolos em 2 remates que não vão à baliza. O terceiro empate que o Sporting sofre, estamos a jogar contra o Arouca, a jogar um ótimo jogo de futebol, estava 2-0, podia estar 3 ou 4. O Sporting foi muito superior ao Arouca até ao minuto 55, penso eu, e de repente um jogador, de uma entrada completamente negligente, exclui-se do jogo e vê um cartão vermelho justo. Até esse momento o Sporting era muito superior. Pronto, o que é que eu estou a querer dizer? Se eu alguma vez na vida vou despedir um treinador à 7ª jornada, com onde teve 3 empates, onde aconteceu isto que eu acabei de dizer, não vou despedir.
1: Palavras do presidente do Sporting Clube Portugal, que falou à chegada à gala Portugal Futebol Globes, na cidade do futebol, onde quebrou o silêncio para dar um forte voto de confiança ao treinador Rui Borges, assegurando de forma categórica que o lugar do técnico nunca esteve em causa.

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2: Uma dezena e meia de embarcações feitas com materiais reutilizados e a criatividade participaram na regata Baía do Sado em Banheiras Insólitos 2026, realizada na manhã de domingo do Rio Sado, em frente ao Parque Urbano da Barquel. Organizada pela Academia de Rugby Clube de Setúbal e pela Câmara Municipal, com o apoio do Agrupamento 1117 dos Escoteiros Marítimos de Setúbal e do Instituto de Socorros Anófagos, a iniciativa, que atraiu muito público e começou com a construção dos insólitos, constituiu um teste cheio de peripécias e boa disposição à navegabilidade das embarcações improvisadas nas águas do Sado. Dragão Sadino foi a primeira a cruzar a meta e ganhou o prémio destinado à embarcação particular mais rápida, enquanto que o Motoclube de Setúbal, sexta a chegar, foi a mais rápida do associativismo, e a Javalis do Sado, 13ª e última classificada, arrecadou o prémio de consolação numa competição que recitou dois abandonos da Princesa Leonor e da Nossa Senhora da Banheira. Os prémios para as embarcações mais ecológica e mais insólita, resultantes de uma votação realizada entre todos os participantes, foram atribuídas a Pneu Furado, da Academia de Rugby Clube de Setúbal, e à Dragão Sadino, respectivamente, ambas com 3 votos. O município de Almada e a EPAL assinaram na passada quarta-feira um acordo para estudar uma solução que reforce a resiliência e a segurança do sistema de abastecimento de água do concelho. Foi agora anunciado. Em comunicado, a Câmara Municipal de Almada explica que estão a ser equacionados 2 cenários de fornecimento, um primeiro com a capacidade entre 4 a 6 milhões de metros cúbicos por ano e um segundo entre 10 a 12 milhões de metros cúbicos por ano, que permitirão assegurar a redundância do sistema. Segundo a autarquia, atualmente o sistema de abastecimento de Almada assenta exclusivamente em captações subterrâneas no aquífero da Península de Setúbal, à semelhança do que acontece nos restantes municípios da região. O acordo adianta à Câmara Municipal de Almada visa criar condições para diversificar essas origens através da introdução de fontes de água de natureza superficial, reforçando assim a resiliência do sistema face à crescente pressão sobre as reservas subterrâneas e aos desafios associados às alterações climáticas, com potenciais impactos na recarga do sistema aquífero desfossado. A EPAL, adianta a autarquia de Almada, apresentará ao município uma proposta de contrato de fornecimento que deverá definir, entre outros aspectos, a configuração física e a capacidade máxima do sistema a construir, o regime tarifário, os prazos de execução dos investimentos e a duração do contrato, bem como os volumes anuais a adquirir por Almada. Durante a inauguração da Escola Secundária de Cascais, Luís Montenegro explicou que o financiamento das infraestruturas educativas não pode ficar dependente apenas do Plano de Recuperação e Resiliência, sendo necessário contratualizar outras linhas de crédito internacionais. O Governo conseguiu a entrada de 9.200 professores na carreira, dos quais exatamente 3.000 foram colocados nas zonas de maior pressão do país.
3: Precisamos ter novas formas de financiamento para prosseguirmos a revitalização do nosso parque escolar. Nesta zona de Lisboa e Val do Tejo, que é uma zona de grande pressão, é nesta região que nós temos as maiores dificuldades para atrair e reter, por exemplo, pessoal docente. Tivemos concursos extraordinários, por isso integramos aqui mais 3.000 professores no contexto das zonas mais afetadas, mas estão hoje disponíveis precisamente porque há medidas como o subsídio à deslocação, que foram reforçados.
2: Esta colocação foi impulsionada por novas medidas de apoio direto, incluindo um subsídio de deslocação até 500 euros para ajudar os docentes colocados longe da sua área de residência a suportar os custos com a habitação. O Presidente da República, António José Seguro, recordou precisamente o papel histórico da escola pública como principal elevador social do país, mas alertou que este mecanismo está atualmente a funcionar de forma demasiado lenta. Durante a inauguração da Escola Secundária de Cascais, o chefe de Estado sublinhou que a origem socioeconómica de uma criança não pode continuar a determinar o seu sucesso ou insucesso no futuro.
4: Uma escola não é somente o edifício onde se aprende, é igualmente o lugar onde uma sociedade decide todos os dias que futuro quer oferecer à geração seguinte. O sistema educativo está a atravessar uma transformação que nos obriga a repensar a própria escola. E essa mudança só pode ser feita com quem todos os dias a constrói: os professores, os alunos, as famílias e todos os profissionais que lhe dão apoio. Temos de garantir que as circunstâncias económicas e sociais de uma criança, de um jovem, não podem determinar o seu futuro. É essa uma das promessas maiores da escola: transformar pontos de partida diferentes em oportunidades verdadeiramente iguais. Chamamos de elevador social e temos de o reconhecer.
2: O Presidente da República avisou que, devido às desigualdades económicas e à falta de condições em muitas regiões, o elevador social está a funcionar de forma lenta. A Ministra da Saúde, Ana Paula Martins, tem defendido de forma clara que o Serviço Nacional de Saúde precisa de recorrer e articular respostas com os setores privado e social para conseguir garantir cuidados atempados a toda a população.
5: Como podemos garantir que cada cidadão tem acesso aos cuidados de que precisa no tempo em que precisa? E para responder a essa pergunta, o Estado não pode olhar apenas para aquilo que consegue fazer sozinho. Queremos, por isso, aprofundar a articulação entre o setor público, o setor social e o setor privado. Queremos esta articulação porque o Estado tem uma responsabilidade que não pode delegar: garantir o acesso dos cidadãos à saúde.
2: Os tempos de espera no SNS continuam a ser elevados, em especial em Lisboa e Val do Tejo.
6: Na região de Lisboa e Val do Tejo, por ser aquela que, na verdade, tem tempos de espera que mais preocupantes são, a primeira, digamos, os primeiros resultados desta reorganização acontecerão no final do mês de novembro. O que é que eu quero dizer com isto? Estará em audição pública esta primeira parte do trabalho deste grupo de especialistas para, exatamente, por uma questão de transparência, tem que estar, e depois avançaremos para essa regionalização das urgências.
2: A governante já assumiu publicamente, e por diversas vezes, que tem a perfeita consciência de ser a ministra menos popular do elenco governativo. Contudo, desvaloriza os barómetros mediáticos, justificando que não confunde popularidade com responsabilidade e que governar o setor exige coragem para enfrentar interesses instalados, mesmo que isso acarrete custos de imagem. Já a Joana Bordal e Sá da FNAM fala da cegueira da ministra em não querer ver este SNS.
6: A consciência não me pesa porque eu estou a cumprir o meu dever. Eu não confundo popularidade com responsabilidade. Eu gostava de andar mais depressa, mas depressa e bem não há quem.
7: Há uma cegueira preocupante da Ministra da Saúde perante aquilo que os cidadãos vivem todos os dias no SNS. Há uma enorme distância entre o SNS que Ana Paula Martins descreve e aquele que as pessoas encontram quando precisam de cuidados.
2: A percepção negativa por parte dos cidadãos está diretamente associada à crise estrutural vivida no Serviço Nacional de Saúde.

Morreu o músico Jorge Palma, morreu na passada segunda-feira à noite, 21 de setembro, aos 76 anos. A notícia foi dada pela própria família e agência do artista, através das redes sociais, indicando que a causa da morte foi paragem cardiorrespiratória. Na noite de pesar, partilhada, a família referiu que Jorge Palma deixa uma obra assinalável que faz parte da história de Portugal e recordou a sua generosidade e genialidade que conquistaram muitos amigos pelo mundo. Com mais de meio século de percurso na música, o compositor e pianista eternizou temas fundamentais do cancioneiro nacional, tais como Encosta-te a mim, A gente vai continuar, Frágil ou Deixa-me rir.

0: No futebol, André Villas-Boas, presidente do Futebol Clube do Porto, à chegada à Gala Portugal Futebol Globes, na cidade de futebol, o líder dos Dragões criticou duramente o alinhamento estratégico entre os dois rivais de Lisboa, afirmando que tentou promover o diálogo entre os três grandes, mas rapidamente percebeu que o cenário se transformou num 2-1.
1: Olha, excelente pergunta, realmente pouco mudou, como você sabe posso lhe responder da mesma forma que respondi o ano passado, o primeiro a chegar e o único a tentar fui eu, se houve alguém que promoveu precisamente a via de comunicação entre os três grandes fui eu, sentado à mesa, quando percebi que aquilo era mais um 2-1, rapidamente me afastei e se há algo que é verdadeiro e bem presente, é uma santa aliança entre o Sport Lisboa e Benfica e o Sporting, que eu não posso aceitar. Somos o Futebol Clube do Porto, queremos evidentemente o bem do futebol português. Acho curiosa a sua pergunta, porque o Benfica acaba de ontem enviar um SMS para os seus sócios pedindo que votassem uma petição contra a centralização. Portanto, quando me está a falar do bem do futebol português, tem precisamente um dos clubes maiores de Portugal a enviar SMS privados aos seus sócios pedindo-lhes que levantem uma petição de uma decisão que foi totalmente validada em sede da Assembleia Geral da Liga de Clubes. Portanto, a paz podre continua, há ruído, há entre clubes, diferentes perspectivas. Agora, quando uma Assembleia Geral da Liga vota a centralização, um projeto que é determinante para a evolução do futebol português, e temos perfeitamente o Benfica em posição contrária, tentando defender as suas posições, parece-me que essa estabilidade jamais vai chegar.
0: O líder portista aproveitou também para responder a Marco Silva, treinador do Benfica, desvalorizando as suas declarações recentes do técnico encarnado pós-clássico, apelidando-as de frustrações normais de um treinador que chega agora ao futebol português e que perde o seu primeiro clássico. O Instituto Português do Mar e da Atmosfera prevê para esta quarta-feira céu geralmente limpo, apresentando períodos de mais nebulosidade na faixa costeira ocidental, vento em geral fraco ao predominar do quadrante norte, superando por vezes moderado forte nas terras altas. Ainda há possibilidade de neblina, onde vem matinal o litoral norte e centro, podendo persistir na faixa costeira. Previsão de descida de temperatura no litoral norte e centro.
2: 24 graus.

0: Não acredito. Say what? Rosa Choque.
1: José Condessa e Bárbara Branco novamente juntos. Luciana Abreu surpreende noiva em dia de emoções que juntou vários rostos da CMTV. Depois da polémica com o peso, Helena Laureano perde mais de 20 quilos e mostra resultados. A união que não quebra, de Carlos Cruz à ex-mulher Marluce, que esteve ao seu lado nos bons e maus momentos. Mulher rouba microfone à artista Blue Eye. Durante a atuação, canta música insólita e é retirada de palco. George e Amal Clooney compraram casa de luxo em Lisboa. Bárbara Norton de Matos, assediada por homem de 75 anos. A renovada união de José Mourinho e da mulher na nova vida em Madrid. O Ministério Público volta a pedir condenação de Nuno Homem de Sá. Mulher de Rui Costa brilha em campanha da TAP.

José Condessa vai encontrar-se novamente com a ex-namorada Bárbara Branco na nova novela da SIC Avenida Portugal, uma adaptação da conhecida Avenida Brasil, emitida pela Globo há quase 15 anos. Nem a SIC nem o ator confirmam, para já, quem são os outros atores no elenco de Avenida Portugal, mas o nome da atriz aparece no IMDB. Junto com Ricardo Pereira, Joana Santos, Cláudia Vieira e Tiago Teutónio Pereira. Mas até ao momento só Condessa está confirmado no elenco e será o próximo Jorginho, interpretado originalmente por Cauã Raymond. Sendo assim, o ex-casal vai voltar a atuar junto depois de terem participado na série da RTP O Crime do Padre Amaro em 2023. José Condessa, de 29 anos, e Bárbara Branco, de 26, separaram-se em 2023 após 5 anos de relação. Pouco depois, a atriz começou a namorar com o ator Vítor Silva Costa, enquanto Condessa vive

0: O último sábado, dia 19 de setembro, foi de festa para muitos rostos da CMTV, que se uniram para celebrar o amor de Gabriela Palma, coordenadora do programa Noite das Estrelas. A cerimónia de casamento contou com os principais rostos do entretenimento do canal, como Maia, Luciana Abreu, Teresa Guilherme, Duarte Siopa, assim como outros comentadores, como Rui Figueiredo ou Ricardo Azedo, que não quiseram perder o momento que aconteceu em Palmela. Também Luciana Abreu mostrou que, apesar da recém-chegada ao canal, já está completamente integrada, tendo partilhado vários momentos no dia mais especial para Gabriela, no qual fez questão de estar presente, apesar de outros compromissos, surpreendendo os noivos com uma atuação intimista, com a noiva a não esconder a emoção. A nossa menina casou, a mulher extraordinária que não se mede aos palmos, começou hoje a viagem da felicidade extra. Apesar de estarmos a caminho de Vizela, fizemos um desvio para te fazer esta surpresa, minha mini Floribela. Estamos contigo, meu amor. Felicidades aos recém-casados.
1: Daí.

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1: Foi em fevereiro deste ano que a polémica estourou. Convidada para estar presente no 2 às 10 da TVI, Helena Laureano era confrontada por Cláudio Ramos sobre as mudanças na sua imagem, o que geraria uma forte onda de contestação devido ao teor da questão. Helena explicou que o aumento de peso estava relacionado com motivos de saúde. Isto da televisão tem que vos dizer que aumenta 5 quilos. Eu, na realidade, estou mais forte, estou com 91 quilos. Isto tem tudo a ver com a artrite reumatoide. E mesmo assim eu estou muito melhor porque eu estava muito inchada. Foi da cortisona, eu tomei muita cortisona, portanto inchei e naquela altura também bebia cerveja. Agora, neste momento, não bebo, mas como e tenho bebido muito pouca água, revelou. Depois de Helena recordar que sofre de depressão desde miúda e que continua a ser acompanhada e medicada, Cláudio Ramos perguntou como é que a atriz lida com as críticas ao seu físico. Depois de ter ido ao programa, Helena acabou por ser procurada por uma famosa marca para emagrecimento e revela agora que já conseguiu perder mais de 20 quilos, com recurso à dieta, mostrando-se muito mais confiante. Tinha 91 quilos e tive medo de não conseguir. Estou com menos 21 quilos. Eu voltei à Helena Laureano. Comecei a ser reconhecida novamente, disse.

Depois do escândalo em torno do caso Casa Pia, Carlos Cruz afastou-se do panorama mediático e hoje são poucos os registros que vemos do antigo apresentador de televisão. No entanto, volta e meia, fotografias deste surgem por intermédio da filha, Marta Cruz, ou da segunda mulher, Marluce Revoredo, que ainda este fim de semana divulgou imagens na sequência de momentos bem passados com Carlos Cruz e também o neto. Almoço com amigos e família, boa conversa, muitas risadas e momentos que aquecem o coração e nunca serão esquecidos, partilhou como legenda do encontro familiar. Recorde-se que, mesmo durante o processo, Marluce mostrou-se sempre incondicionalmente ao lado de Carlos Cruz, garantindo nunca ter duvidado da sua inocência. Vivi durante 17 anos com o Carlos, sou sua amiga há mais de 30 anos, sou mãe de 3 filhos e avó de 4 netos de Carlos Cruz. Conheço-o muito bem e sei que ele jamais abusaria de crianças ou fosse capaz de cometer atos desta natureza e, como pessoa que sempre, lutei por um mundo com mais justiça, com mais amor, dignidade e com mais valores morais e espirituais para que as nossas vidas tenham uma razão de ser. Peço que denunciem, sem medos, as injustiças que estes cidadãos sofreram e sofrem, denunciem sem medos as injustiças de que vocês e seus amigos ou conhecidos são alvo, para que um dia Portugal possa ser um país que respeita o seu povo, onde se possa viver com tranquilidade. Onde não haja mais casos inspirados em romances kafkianos, afirmou na altura a ex-modelo que agora trabalha como terapeuta. Marluce, recorde-se, esteve também debaixo dos holofotes mediáticos, mais recentemente por se posicionar ao lado de José Castelo Branco, quando este foi acusado de violência doméstica, com o Marc Chandard a viver na casa desta, antes de regressar aos Estados Unidos.

mulher rouba microfone à artista Blue Eye durante a atuação, canta música insólita e é retirada de palco. O momento inusitado aconteceu durante uma atuação ao vivo do cantor Blue Eye para a rádio RFM e foi partilhado pelo próprio nas redes sociais, bem como por várias pessoas que assistiam ao concerto. Durante o espetáculo intimista, o artista entoava um dos seus temas quando uma mulher se posicionou no palco, inicialmente sem nada a fazer. Durante vários momentos, é possível ver a mulher a tentar uma aproximação ao microfone que acabou por retirar das mãos do artista mais tarde. Perante a banda que continuava a tocar o tema referido, esta mulher começou a cantar uma letra alusiva a uma cadeia de supermercado. "O que tem no carro do Pingo Doce?", repetia. Só mais tarde, e perante a surpresa geral, a mulher foi retirada do palco. No entanto, antes disso, esteve vários minutos parada ao lado do artista sem que fosse retirada. Depois do insólito episódio, as redes sociais encheram-se de memes ao momento e várias personalidades como Carolina Torres não resistiram a comentar o caso. A rádio RFM também acabaria por brincar com a situação, fazendo uma publicação em alusão ao sucedido com a letra que a mulher cantou. "O que tem no carro do Pingo Doce?" Já a Blue Eye também brincou com a situação. "Só me acontece isto a mim.

Parece que há mais uma figura de Hollywood a querer mudar-se para Portugal. George Clooney e a mulher Amal terão comprado um apartamento de luxo em Lisboa, na zona de Campo Lide, e podem estar prestes a viver no nosso país. A informação foi adiantada por Adriano Silva Martins no programa Vê Mais Fama, do canal Vê Mais, que explicou todos os detalhes. Segundo o apresentador, o casal visitou a casa, gostou do que viu e aproveitou ainda para ir almoçar a um famoso restaurante da capital. George Clooney e Amal Clooney estão a ponderar vir morar para Portugal. Estiveram no princípio de setembro a visitar uma casa fabulosa, um apartamento no Infinity Tower em Lisboa. Trata-se da penthouse deste edifício, um dos mais caros de Lisboa. Começou por explicar. Foram visitar a casa, que custa mais de 6 milhões de euros, e gostaram muito, muito da casa. Dizem-nos que o negócio está fechado, acrescentou. Adriano confessou que os dois podem em breve mudar-se do castelo onde vivem em França para vir morar em Portugal. Depois de visitarem esta casa, foram almoçar à Taberna Preciosa, um restaurante típico muito próximo da Infinity Tower, e à tarde fizeram uma visita ao Liceu Francês, disse ainda ao comunicador, possivelmente para os dois filhos do casal, os gêmeos Alexander e Ella, de 9 anos.

Era para ser um encontro de negócios, mas transformou-se numa experiência insólita para Bárbara Norton de Matos. A atriz e empresária revelou nas redes sociais que foi contactada por um homem de cerca de 75 anos que manifestou interesse em investir na sua marca. No entanto, depois de várias reuniões em que foram, inclusive apresentadas propostas, tudo descambou à quarta reunião com o homem a denunciar outras intenções. Tens noção de que és uma mulher super atraente, não é? Sabes que eu podia fazer-te muito feliz, terá dito. Aquela pessoa mudou, mudou tudo. Desabafa. Apanhada de surpresa, Bárbara colocou de imediato um ponto final na abordagem. Eu estava aqui para falar de negócios. Se acha que vai tirar alguma coisa comigo, tire o cavalinho da chuva porque não vai acontecer nada. E se o investimento era para alguma coisa em troca, não quero nada. A atriz conta ainda que saiu a chorar do encontro e remata: achei nojento.

Madrid foi palco de polémicas. Na reta final da passagem de José Mourinho pelo clube, entre 2010 e 2013, com a tensão a instalar-se no balneário, sobretudo com Iker Casillas, mas foi antes disso, e acima de tudo, uma cidade de memórias felizes para o Special One, que aí viveu parte dos seus anos dourados com a mulher Matilde, carinhosamente tratada por Tammy, e os dois filhos. José Mário e Matilde eram então duas crianças e na capital espanhola todos viviam numa aura de união familiar que, face a algumas inevitabilidades, acabaria por se desvanecer anos mais tarde, quando o técnico regressou a Manchester e passou a viver num hotel enquanto o clã estabeleceria o quartel-general em Londres. É por esta e por muitas outras razões que o regresso a Madrid tem um significado especial, não só para Mo, mas também para a família que se une na movida espanhola, agora que o treinador está de volta à capital. Isso mesmo ficou visível durante o último fim de semana, quando o técnico se juntou à mulher e à filha no Grande Prémio de Fórmula 1, que decorreu no novo circuito Madring. Uma reunião como há muito não se via e que pode ser mais frequente com o clã a estabelecer um novo ponto de encontro num local que tão bem conhece. A zona de La Finca, onde José Mourinho alugou a sua nova moradia de luxo. O próprio Mourinho já falou sobre as mudanças que a sua vida pessoal sofreu desde que saiu de Madrid, da primeira vez em que treinou o clube. Na minha primeira etapa aqui, os meus filhos eram pequenos e estavam cá eles e a minha mulher. Agora têm 29 e 26 anos e vivem os dois em Londres, explicou o técnico. A minha mulher é uma mãe portuguesa que está muito com os filhos, que já não têm 10 e 14 anos, acrescentou com humor, vincando a independência dos jovens, mas realçando o forte laço que define a companheira. Apesar de a residência fixa dos filhos se manter em Inglaterra, as visitas a Madrid são momentos de celebração para José Mourinho. Quando está sozinho na capital espanhola, a entrega no centro de treinos do clube é total. José Mourinho explica ainda que tem muita dificuldade em encontrar outras paixões para lá do futebol.

Ministério Público volta a pedir condenação de Nuno Homem de Sá. Para o Ministério Público, a vida privada entre quatro paredes do ator Nuno Homem de Sá e da ex-namorada Nádia Lopes era bem diferente daquela que era mostrada nas redes sociais ou transmitida aos jornalistas. Há uma diferença entre a realidade e a realidade social, ou seja, o que na altura foi passado para o exterior não foi o que vivenciaram. Atirou a procuradora que voltou a pedir a condenação do ator de 64 anos pelo crime de violência doméstica. Recorde-se que voltaram a decorrer alegações finais por causa de uma alteração não substancial dos factos. Antes, um ex-comentador e apresentador de um programa de TV prestou declarações para dizer que, nas conversas que manteve com o casal durante a relação, entre dezembro de 2023 e março de 2024, nunca a mulher relatou qualquer episódio de violência e que Nádia até via em Nuno uma figura protetora. A testemunha disse também que tudo mudou poucos meses depois do fim da relação, quando Nádia lhe transmitiu que nem tudo tinha corrido bem. A defesa de Nádia alegou que o depoimento da testemunha não colheu credibilidade e que é natural que a mulher de 36 anos só tivesse coragem para denunciar os maus-tratos após o fim da relação. Até porque antes estava apaixonada e mostrou lealdade e solidariedade para com Homem de Sá, argumentou o advogado Henrique Albuquerque. Já do lado da defesa do ator, a estratégia passou por desmontar todos os pontos da acusação, inclusive as 19 alterações não substanciais dos factos trazidas pelo tribunal. Por fim, Nuno Homem de Sá voltou a falar e reforçou o que já havia dito, que não é o autor dos perfis falsos das redes sociais que ameaçaram, gozaram e intimidaram Nádia Lopes, que durante o tempo em que estiveram juntos nunca discutiram e que a ajudou a reduzir

A mulher de Rui Costa, Sandra Rocha, mostrou no Instagram mais imagens dos bastidores da vida de uma hospedeira da TAP. Orgulhosa do seu trabalho como membro sénior daquela empresa, Sandra Rocha, de 48 anos, posa sentada à frente de um dos motores de um avião e soma vários elogios. Estás linda, minha querida. Beijinhos. Adoro. Lê-se nos comentários do Instagram. Mas não fica por aí. A mulher do presidente do Benfica ainda utiliza uma ferramenta de inteligência artificial para simular uma campanha para a TAP. Rui Costa admite sair se falhar o título esta época. Não é a primeira vez que Sandra Rocha revela imagens de um dia de trabalho como assistente de bordo. Acredito que, quando seguimos aquilo que faz vibrar o nosso coração, a vida responde. A energia flui, os caminhos abrem-se e as pessoas certas e as oportunidades surgem no momento certo. Faz aquilo que amas, acredita no teu caminho e permite.

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2: A Polícia Marítima detectou infrações em 11 embarcações e 4 praticantes de pesca lúdica no âmbito de uma ação de fiscalização dirigida à prática da atividade da pesca profissional e lúdica na região de Setúbal. Em comunicado enviado às redações, a Autoridade Marítima Nacional precisa que a ação foi conduzida por elementos do Comando Local da Polícia Marítima de Setúbal nas últimas 24 horas. No âmbito da operação foram fiscalizadas 11 embarcações de recreio, 8 das quais em presumível infração por ausência da taxa de farolagem não possuírem fachos de mão e por caducidade de um extintor e 2 embarcações marítimo-turísticas, uma por exercício de atividade sem licenciamento e outra por licença de estação caducada. No decorrer desta ação foram também fiscalizados 4 praticantes de pesca lúdica embarcada, dos quais 2 se encontravam em presumível infração por não possuírem colete de salvação ou auxiliar individual de flutuação e 2 por captura de pescado subdimensionado. Na sequência das infrações detectadas, foram instaurados os respectivos processos de contornação, acrescenta a Autoridade Marítima Nacional. O Presidente da República e o Primeiro-Ministro estiveram juntos na segunda-feira na inauguração da Escola Secundária de Cascais, assinalando assim o arranque oficial do novo ano escolar. A cerimónia contou com a presença do Presidente da República, António José Seguro, e do Primeiro-Ministro Luís Montenegro, que demonstraram sintonia na área da educação. O Presidente da República, António José Seguro, afirmou que o sistema educativo está a atravessar uma transformação que nos obriga a repensar a própria escola.
3: O sistema educativo está a atravessar uma transformação que nos obriga a repensar a própria escola. E essa mudança só pode ser feita com quem todos os dias a constrói: os professores, os alunos, as famílias e todos os profissionais que lhe dão apoio. A educação é muito mais do que uma política pública. É uma promessa de liberdade. Liberdade para conhecer, liberdade para pensar, liberdade para escolher, liberdade para construir uma vida própria.
2: Já Luís Montenegro admitiu que este modelo de transição tecnológica foi posto à prova devido às dificuldades e polémica que gerou no final do último ano letivo, mas garantiu que o desafio se superou e se suplantou.
4: É aqui, em Lisboa e Vale do Tejo, que nós estamos a centrar uma grande parte do investimento nas instalações, mas também nas condições de atrair e de reter, nomeadamente, professores. Por isso, tivemos concursos extraordinários, por isso, integramos aqui mais 3 mil professores no contexto das zonas mais afetadas pela falta de docentes. Muitos deles, efetivamente, estão hoje disponíveis, ainda não todos aqueles que nós precisamos e queremos, mas estão hoje disponíveis precisamente porque há medidas como o subsídio à deslocação que foram reforçados.
2: Durante o seu discurso em Cascais, Luís Montenegro explicou ainda que o Executivo tem implementado medidas urgentes e de fundo para atrair e fixar profissionais no setor público de ensino. Mais de 3 mil novos professores foram integrados através de concursos extraordinários e colocados prioritariamente nas zonas mais afetadas pela falta de docentes, como a região de Lisboa e Vale do Tejo e o Algarve. O Presidente da Associação Nacional de Diretores de Acampamentos de Escolas Públicas, Filinto Lima, confirmou que o ano letivo arranca com falta de professores, mas depositou forte expectativa nas plataformas de colocação diária como ferramenta para mitigar o problema.
5: Temos um novo instrumento para o qual podemos combater a escassez de professores. É a colocação contínua de docentes. Em vez de ser esta colocação a ser feita por uma vez por semana, será diariamente. Iremos ver como é que esta plataforma, este instrumento se comporta. Parece-me ser algo positivo, mas claro que temos de ter dentro desta plataforma professores que concorram para serem colocados nas escolas onde ainda possa haver falha. Ainda faltam professores, sobretudo na região de Lisboa. Aliás, recomendaria ao Dr. Carlos Moedas que fizesse aquilo que fez o colega de Oeiras: criar condições para que os nossos professores tenham rendas acessíveis na cidade de Lisboa.
2: Filinto Lima destacou positivamente o facto das contratações terem passado num regime semanal para uma colocação diária e contínua através da plataforma do Ministério. O secretário-geral do Partido Socialista, José Luís Carneiro, elegeu a habitação como a prioridade número 1 da sua agenda e anunciou o lançamento de uma grande estratégia nacional para responder à crise habitacional na próxima década. A proposta central do partido passa pela criação do Serviço Nacional de Habitação Acessível, concebido para unificar os mecanismos de apoio do Estado, facilitar o arrendamento e criar soluções específicas para os mais jovens.
6: Foi o governo do Partido Socialista que lançou as estratégias locais de habitação e uma estratégia nacional a partir de 2018. Conseguiu garantir financiamento com um plano de recuperação e de resiliência que permitiu que o Primeiro-Ministro já disse tenha vindo falar das 31 mil casas que foram entregues, por força do planeamento, dos concursos, do financiamento garantido pelo governo do PS. Mas ainda ficaram 1.800 casas de fora, além daquilo que foi preparado. O que é que estamos a falar agora? De uma estratégia para os próximos 10 anos, que nós queremos que venha a ser o Serviço Nacional de Habitação Acessível. Trata-se de mobilizar as forças vivas, as estruturas do Estado que precisam ser capacitadas para responder às necessidades, mobilizar as autarquias, as cooperativas, as associações de moradores e determinar um bolo financeiro que seja capaz de responder às necessidades para a próxima década.
2: O líder do PS defendeu que a solução exige articular o esforço do Estado com o setor privado, o cooperativismo e as associações locais. No futebol, o Torriense anunciou na segunda-feira um projeto de construção de um estádio sucedendo ao histórico Manuel Marques. O anúncio surge logo após o clube fazer história nas competições europeias, a iniciativa que visa acompanhar o crescimento esportivo e institucional do emblema de Torres Vedras. A transformação da infraestrutura arranca com a construção da bancada nascente, que constitui a primeira fase da obra. Para além de modernizar a experiência de adeptos, empresas e parceiros, o recinto pretende reforçar a ligação do clube à cidade e à comunidade local. O Torriense, recorde-se, compete na 2ª Liga Nacional, mas venceu a Taça Portugal em 25-26, competindo agora na Liga Europa.

22 horas, 22 minutos. 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
2: O caminho municipal 1056, conhecido como Estrada Florestal da Comenda, foi reaberto à circulação automóvel após o município realizar trabalhos de beneficiação, permitindo mais uma ligação a Albrequel, Outão e Figueirinha a partir de Setúbal e Azeitão. A estrada que liga a Comenda à Nacional 10, entre o Grilhal e a Aldeia Grande, tinha sido encerrada na sequência das tempestades do início do ano, uma vez que caíram algumas árvores de propriedade de particulares e do município, tendo sido necessário cortá-las e removê-las para tornar o caminho acessível. Concluído esse trabalho, a estrada permaneceu encerrada durante o verão para que fosse possível cumprir o programa A Rábida Sem Carros, que na época balnear limita a circulação automóvel no acesso às praias, privilegiando a utilização dos transportes públicos. O caminho municipal 1056 foi então, entretanto, alvo de trabalhos de limpeza e regularização das bermas para ficar em condições de ser reaberto à circulação automóvel. A Escola Básica Rogério Ribeiro, no Pregal, no Conselho de Almada, foi assaltada 9 vezes desde agosto. O último roubo aconteceu na terça-feira de madrugada. Os assaltantes levaram material escolar e também estiveram na cozinha, onde espalharam tudo de acordo com a fonte escolar. A mesma fonte adianta que entre os dias 1 e 3 de setembro, a escola foi assaltada 3 vezes e mais 2 vezes esta semana, nas madrugadas de 21 e 22 de setembro. Ao longo da manhã da terça-feira, estiveram no estabelecimento de ensino a PSP e elementos da autarquia de Almada. Devido ao assalto de terça-feira, os cerca de 230 alunos do primeiro ciclo e do preparatório não tiveram aulas. Esta escola conta com 12 auxiliares e cerca de 20 professores. A Escola Básica Rogério Ribeiro, que tem 8 turmas do primeiro ciclo e 2 turmas do pré-escolar, já em agosto tinha sido assaltada 4 vezes. O Ministro da Educação, Fernando Alexandre, deslocou-se na terça-feira a Portimão, onde vai nascer o futuro campus universitário do Barlavento, com conclusão prevista para 2029. A infraestrutura irá nascer fruto de uma parceria entre a autarquia local e a Universidade do Algarve. Fernando Alexandre.
3: Isto é um projeto profundamente transformador, ou seja, a Universidade do Algarve tem vindo a estar cada vez mais presente na região do Algarve. Esta região tem grandes desafios do ponto de vista da educação, da recuperação de um conjunto de indicadores que são muito importantes e, por outro lado, não é possível fazer uma diversificação de uma economia que é muito dependente do turismo se não for com mais qualificação das pessoas desta região, com mais conhecimento que tem que ser transferido para a sociedade e para a economia e com mais inovação.
2: À margem da sessão, o governante admitiu que há cerca de 60 de alunos por colocar, remetendo mais esclarecimentos sobre os problemas do arranque do ano letivo para o Parlamento.
3: Vou ao Parlamento e terei a oportunidade de dar todos os dados sobre o início do ano letivo. Em relação à colocação de professores, eu só gostaria de dizer que todos os dias continuam a surgir umas dezenas de pedidos de inscrição, como acontece desde pelo menos 2013, acontece todos os anos e acontece durante todo o ano letivo. Aquilo que nós estamos a fazer é garantir que em 24 horas os alunos todos são colocados. Ontem tínhamos 54 alunos por colocar em todo o país. Desses 54, mais de 30 tinham-se inscrito na sexta-feira à tarde. Obviamente nós não conseguimos colocar na sexta-feira de manhã os alunos que só se inscrevem à tarde e por isso nós vamos ter sempre alguns alunos. Aquilo que o sistema está a fazer é colocá-los muito rapidamente. Isso aconteceu sempre.
2: O PERPO pelo sul do país termina nesta quarta-feira com a inauguração das 2 novas residências universitárias da Universidade do Algarve. Armando Vara, antigo banqueiro e ministro socialista, está em liberdade há 2 meses. Avançou na terça-feira ao Jornal Correio da Manhã, segundo informações do advogado de defesa. Em causa estão os processos Faça Oculto e Operação Marquês, um processo extraído do caso principal. O advogado de Armando Vara, Tiago Rodrigues Bastos, explicou àquele jornal a que o antigo banqueiro está em liberdade condicional desde 16 de julho, isto após ter cumprido 2/3 da pena de 2 anos e meio a que tinha sido condenado em cúmulo jurídico nos processos Faça Oculta e Marquês. Armando Vara responde ainda por crimes de banqueamento de capitais no processo principal da Operação Marquês. A notícia, recorde-se, foi avançada pela SIC Notícias e depois, posteriormente, confirmada também pelo Correio da Manhã. Armando Vara estava a cumprir pena no estabelecimento prisional de Évora. No futebol, seleção nacional. O avançado Fábio Silva colocou-se à disposição do novo selecionador nacional, Jorge Jesus, destacando a sua polivalência e capacidade de oferecer dinâmicas distintas à seleção nacional. Com uma das 4 novidades da primeira convocatória da era de Jorge Jesus, o jogador do Borussia Dortmund assumiu o desejo de fixar o seu espaço na equipa e de continuar a evoluir ao lado de figuras como Cristiano Ronaldo.
4: Ah, boa tarde. Muito feliz de estar aqui, primeiro. Depois acho que as características que o Mister falava, acho que são um avançado que tem coisas muito diferentes, que não sou um avançado muito fixo ou que gosta de estar muito à marcação dentro da área. Acho que sou um jogador que pode recuar no campo para fazer ligações, passar por outro tipo de posições também durante no campo mais na frente. E acho que sou um jogador que tanto pode pedir no pé, tanto na profundidade. Acho que ao longo da minha carreira, por onde passei, os países que tive e os clubes que tive deram-me essas características, e acho que naquilo que é o jogo, sinto que posso dar várias coisas àquilo que o Mister quer. Que passei por todos os escalões da formação na seleção, tentei fazer sempre o meu melhor, fui importante também nos outros escalões. Acho que é importante também termos essa base, sempre tentei fazer o meu melhor para chegar o mais cedo possível à seleção principal. Estou aqui agora, estou feliz, acho que vamos sempre a tempo, acho que a idade é sempre só uma questão de número, acho que vamos sempre a tempo, estou muito feliz de estar aqui, vou aproveitar, aprender e mostrar ao Mister que quero estar aqui mais vezes e quero ser importante nesta equipa, e é isso que vou fazer.
2: Recordo que Portugal prepara na cidade de futebol para os próximos compromissos do grupo A4 da UEFA Nations League, com a recepção ao País de Gales agendada para quinta-feira, 24 de setembro, no estádio José de Alvalade. O Instituto Português do Mar e da Atmosfera prevê para esta quarta-feira céu geralmente limpo, apresentando períodos de mais nebulosidade na faixa costeira ocidental, vento em geral fraco ao predominar do quadrante norte, superando por vezes moderado a forte nas terras altas. Ainda há possibilidade de neblina, onde vem matinal o litoral norte e centro, podendo persistir na faixa costeira. Previsão de descida de temperatura no litoral norte e centro.
1: 22 graus. Seguimos viagem nesta emissão de terça-feira. Universo, segunda hora. Boa noite.

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2: A Polícia Marítima apreendeu durante a madrugada de terça-feira uma embarcação de recreio e uma viatura comercial ligeira que transportavam cerca de 5.900 litros de combustível distribuídos por 293 jerrycans numa operação realizada em Porto Brandão, no Conselho de Almada. De acordo com a Autoridade Marítima Nacional, o alerta para a presença de uma embarcação a navegar nas imediações de Porto Brandão foi dado às 3h30 da madrugada. De imediato ocorreram ao local elementos do Comando Local da Polícia Marítima de Lisboa, que localizou a embarcação sem tripulantes a bordo, com 126 jerrycans de combustível a bordo. Foi ainda detectada uma viatura comercial ligeira, que alegadamente serviria de apoio logístico à atividade, à investigação, transportando no seu interior mais 167 jerrycans. No total foram assim apreendidos 293 jerrycans, correspondentes a cerca de 5.900 litros de combustível, bem como a embarcação e a viatura utilizadas no alegado esquema logístico. A Unidade Central de Investigação Criminal da Polícia Marítima realizou as respectivas diligências de investigação e perícias forenses, tendo sido apreendidos a embarcação e os recipientes de combustível para efeitos probatórios. O Comando Local da Polícia Marítima de Lisboa tomou conta da ocorrência, contando com o apoio da UCIC de Polícia Marítima e da Capitania do Porto de Lisboa, bem como da Guarda Nacional Republicana. Nos postos de abastecimento, os condutores mostram-se revoltados com o preço dos combustíveis, pois é cada vez mais difícil encher o depósito. O aumento do preço dos combustíveis está a deixar a população desesperada, já que, por exemplo, no litoral alentejano, o carro é o principal meio de transporte. O secretário-geral do Partido Socialista mostrou-se preocupado com o apelo da Ministra do Ambiente à poupança de consumo de combustíveis. José Luís Carneiro questionou na terça-feira se o apelo da governante foi por questões ambientais ou se existem receios de uma eventual escassez de abastecimento.
3: Porquê é que a Ministra veio falar da falta ou da necessidade de sermos economizados no uso dos combustíveis? Foi só por razões ambientais ou há receios quanto ao abastecimento? Eu fiquei surpreendido com a declaração da Ministra, porque se não houver escassez no abastecimento ou nas reservas, não compreendo porque é que a Ministra, digamos, falou nesses termos.
2: Recorde-se que a Ministra do Ambiente e Energia apelou na segunda-feira à poupança no consumo de energia e combustíveis perante os valores elevados a que se tem assistido. De acordo com Maria da Graça Carvalho, já há um forte apoio aos setores vulneráveis e aos que podem difundir o preço para o resto da economia, entre eles a agricultura, a pesca, transportes públicos e mercadorias e bombeiros, preservando contas públicas saudáveis e a chegar a quem necessita. O Ministro da Economia garante que todas as juntas de freguesia vão receber em breve os telefones de Chiresp, prometidos depois da tempestade de Christine. Adiantou que o concurso para os telefones de satélite está no Tribunal de Contas e que, no caso dos geradores, o concurso ficou deserto.
4: Já foram comprados os telefones de Chiresp, vão ser distribuídos brevemente. Os telefones satélite já estão, o concurso está feito e está neste momento no Tribunal de Contas para análise. Os geradores, o concurso ficou deserto, infelizmente. Abrimos o concurso e não houve concorrentes para o concurso, talvez porque não haja capacidade para fazer uma entrega tão grande.
2: Manuel Castro Almeida esteve ontem na Assembleia da República, onde garantiu também que será pouquíssimo o valor do Orçamento de Estado para as obras contratualizadas além do PRR.
4: Censura o Governo pelo facto de ter contratualizado 102 escolas quando tinha para garantir o objetivo de cumprir 87. Censura o Governo por isso. Se o Governo não tivesse feito isso, tudo indica que não tínhamos conseguido o resultado das 87. O Governo fez muito bem. Era o que faltava que não o tivesse feito. Hoje estaríamos a devolver centenas de milhões de euros do PRR. Essa gestão foi, Senhora Deputada, deixe-me dizer, eu diria que foi uma gestão impecável do risco de incumprimento. Aquilo que vamos ter que pôr do orçamento é pouquíssimo, por comparação com aquilo que o PRR nos deu e por comparação com o que perderíamos se não tivéssemos cumprido o PRR.
5: Todos os marcos e metas cumpridas, o Ministro diz que ter obras em curso é um bom problema.
4: Nós vamos ter que olhar para isso, agora, durante o mês de outubro, encontrar uma solução durante o mês de outubro para todas essas obras que estão para lá do PRR e que estão ainda em curso.
2: Palavras do Ministro da Economia, Manuel Castro Almeida, na Assembleia da República. No futebol, Daniel Bajaki está a ser seguido por um dos maiores clubes do Velho Continente, depois de ter começado a ter mais protagonismo esta temporada com Marco Silva no Benfica, despertando o interesse do Liverpool. De acordo com o portal Anfield Watch, o lateral-direito, que tem vindo a ser lançado na ausência de Alexander Ba, é um dos principais alvos da equipa de Liverpool para reforçar a linha defensiva da turma comandada por Andoni Iraola. Ainda que os Reds tenham vindo a utilizar Ronald Araújo como ala-direito, a sua posição original é mesmo no centro da defesa, estando ainda emprestado pelo Barcelona com uma opção de compra avaliada em cerca de 55 milhões de euros. No entanto, Bajaki acaba por ser uma opção mais jovem que o internacional uruguaio e com maior margem de progressão, acabando também por ser um pouco mais barato que o jogador de 27 anos de idade. De recordar que Bajaki se estreou na equipa principal do Benfica nos oitavos de final da Taça de Portugal na temporada passada, frente ao Farense, sendo titular pela primeira vez na 19ª jornada da Primeira Liga, diante do Estrela da Amadora, onde até assistiu Anísio Cabral no gol que fechou as contas em 4-0 para os encarnados. O Instituto Português do Mar e da Atmosfera prevê para esta quarta-feira céu geralmente limpo, apresentando períodos de mais nebulosidade na faixa costeira ocidental, vento em geral fraco ao predominar do quadrante norte, superando por vezes moderado a forte nas terras altas. Ainda há possibilidade de neblina, onde vem matinal o litoral norte e centro, podendo persistir na faixa costeira. Previsão de descida de temperatura no litoral norte e centro.
1: 22 graus.
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1: Início da terceira hora. 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

Universo, minutos finais. Resta-me desejar-lhe a continuação de uma muito boa noite. Voltamos amanhã, depois das 22h.

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